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A Bíblia diz que Deus não estava com ele. Não nos adianta estar de pé se o Senhor não estiver sobre nós. Não nos adianta se levantar vazio. A Bíblia diz que Sansão naquele dia confiou na força dele. Ele disse, eu vou vencer como sempre. Mas naquele dia Sansão estava vazio. E eu não sei como nós estamos nesta noite. Mas se você estiver vazio, ou se você deseja ser mais cheio,

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4: Olá, boa noite.
5: Boa noite para você que nos acompanha em todo o país.
4: Segunda-feira, 24 de agosto de 2026.
5: Vamos aos destaques do dia.
4: Saúde.
5: Meu SUS Digital vai oferecer teleatendimentos a mulheres em situação de violência e mães atípicas. Graziele Bezerra.
6: Cada usuária poderá realizar até 10 sessões. Ao final das sessões, a mulher poderá ser encaminhada para a continuidade do cuidado em um centro de atenção psicossocial.
4: Motoristas já podem consultar em um único lugar as passagens por pedágios eletrônicos e verificar se há tarifas pendentes.
5: Plataforma reúne dados sobre registro, situação da tarifa e canal de pagamento. Luciana Colares de Holanda.
7: O pedágio eletrônico, chamado de Free Flow, permite a passagem de veículos pelos pontos de cobrança sem a necessidade de parada em cancelas ou cabines fiscais.
4: Mobilização por pessoas desaparecidas.
5: Familiares podem doar DNA para auxiliar nas buscas. Pablo Mundim.
8: O DNA do familiar é incluído em bancos de perfis genéticos e pode ser comparado com materiais de pessoas encontradas vivas ou mortas cuja identidade ainda não foi confirmada.
4: Hoje, na apresentação da Voz do Brasil, Luciana Vasconcelos e Luciano Seixas.
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4: Pequenas empresas devem ficar de olho. O número de serviços disponíveis em órgãos do Poder Público Federal deve aumentar. E assim, podem surgir novas oportunidades de negócios.
5: E como funciona? Por meio de plataforma, o órgão público divulga uma necessidade de serviço ou de aquisição de alimentos. E os fornecedores cadastrados podem enviar suas propostas com o preço pelo qual realizariam o trabalho.
4: Quem tem mais informações ao vivo é Gabriela Noronha. Boa noite, Gabriela.
9: Boa noite, Luciano. Boa noite a todos os ouvintes da Voz do Brasil. Boa noite, Luciana. Olha, é isso mesmo. Bancos públicos, Correios e outras entidades federais, como o Fundo Nacional de Desenvolvimento da Educação, o FNDE, vão utilizar a plataforma Contrata Mais Brasil para contratar microempreendedores individuais em serviços de manutenção e pequenos reparos e também outros serviços. Com a assinatura do termo de adesão nesta segunda-feira, as instituições públicas se somam aos demais órgãos federais, como escolas, prefeituras, governos estaduais e também que já utilizam, né, a ferramenta para contratar os serviços. A lista inclui profissionais de diferentes áreas, como explica o ministro do Empreendedorismo, da Microempresa e da Empresa de Pequeno Porte, Paulo Henrique Pereira.
10: É a possibilidade de uma escola contratar o pedreiro, o pintor do bairro, que às vezes tem a filha ou o filho estudando na escola, para fazer o serviço público, ao invés de mandar esse dinheiro para uma grande empresa. É um hospital que vai comprar comida de um produtor local, ou uma agência do Banco do Brasil que vai buscar lá a cozinheira para fazer um evento, que é uma empreendedora local, deixando o dinheiro nos territórios, nas localidades.
9: E olha, para participar, o MEI e microempresas devem acessar a plataforma com a conta gov.br, informar o CNPJ, realizar o cadastro no sistema de cadastramento unificado de fornecedores e, quando necessário, selecionar os serviços que oferecem. A partir daí, eles poderão enviar propostas para oportunidades disponíveis em seu município ou região. E a contratação é realizada toda de forma digital e pode ser concluída em até 5 dias após a publicação da demanda pelo órgão público. A secretária-geral do Ministério da Defesa, Sinária Wagner Fredo, conta como o sistema auxilia a contratação de serviço nas Forças Armadas.
11: Há uma conexão com os fornecedores locais para serviços de pequena monta. Então, a partir desse valor, que são aquisições até 13 mil, são feitas essas contratações. E hoje, dessas 390 unidades cadastradas, 148 já fizeram pelo menos uma aquisição.
9: E olha, a plataforma e o formulário de cadastro para fornecedores e órgãos públicos estão disponíveis no endereço oficial contratamaisbrasil.sistema.gov.br. Luciano.
5: Muito obrigada, Gabriela Noronha, pelas informações ao vivo aqui na Voz do Brasil.
4: O governo federal publicou no Diário Oficial resolução que define os segmentos que têm direito a crédito pelo Plano Brasil Soberano.
5: Tem direito a solicitar empréstimos ao BNDES, Banco Nacional de Desenvolvimento Econômico e Social, exportadores afetados pelas tarifas extras impostas pelos Estados Unidos e companhias e fornecedores que estão sofrendo com os conflitos no Oriente Médio.
4: Também podem acessar os recursos, projetos industriais e tecnológicos nas etapas de lavra associadas a beneficiamento, refino ou transformação de minerais.
5: E ainda produtores de fertilizantes e setores industriais de relevância para a balança comercial brasileira.
4: Quem usa o pedágio eletrônico nas rodovias, aquele que você passa sem parar na cancela e efetua o pagamento depois, agora pode acompanhar seus registros por aplicativo.
5: Em um só local será possível conferir as passagens em pedágios, os valores e até dar uma entrada em contestação.
6: O pedágio eletrônico, chamado de Free Flow, permite a passagem de veículos pelos pontos de cobrança sem a necessidade de parada em cancelas ou cabines fiscais. E a partir de agora, o motorista que usa esse sistema vai poder consultar todos os registros de passagem por meio do aplicativo CNH do Brasil, que tem mais de 81 milhões de usuários. Será possível consultar registros nas rodovias que utilizam o sistema, sejam elas federais ou estaduais. O ministro dos Transportes, Jorge Santoro, deu detalhes sobre a plataforma.
12: Qualquer pessoa pode consultar as suas passagens nos postos de Free Flow no país inteiro. Com o aplicativo ela vai ter a noção exata se passou ou não passou, quando ela passou, em qual rodovia ela passou. Agora ele tem um órgão oficial, que é a Senatran, que diz, ele passou ali realmente. Ah, mas eu não passei. Então ele vai lá no aplicativo, ele pode fazer a contestação, eu não passei, não concordo com aquela cobrança. Até nisso o aplicativo é mais moderno.
6: Hoje, 14 concessionárias já estão integradas à plataforma. O aplicativo envia notificações sobre a cobrança e o motorista tem até 30 dias para pagar pela passagem no pedágio. Mas atenção, o pagamento não é feito pela plataforma. O CNH do Brasil direciona o usuário ao canal disponibilizado pela concessionária. Reportagem Luciana Colares de Holanda.
4: Parentes de desaparecidos contam com a tecnologia para ajudar na localização dessas pessoas.
5: Em todo o país, postos de coleta de DNA do Ministério da Justiça e Segurança Pública estão preparados para receber os familiares que ainda não tenham doado material genético.
4: A doação é simples e aumenta as chances pela busca da pessoa que desapareceu.
13: São 342 postos de coleta disponíveis em todo o país. A coleta é uma forma de ampliar as chances de identificação de pessoas desaparecidas. O secretário nacional de segurança pública, Chico Lucas, explica que o DNA do familiar é incluído em bancos de perfis genéticos e pode ser comparado com materiais de pessoas encontradas vivas ou mortas cuja identidade ainda não foi confirmada.
14: Existe, então, um universo de pessoas que ainda possam ser identificadas. Por quê? Porque muitas vezes os parentes não vão atrás, os parentes não sabem. A amostra só pode ser usada para fins de localização de desaparecidos, porque a pessoa pode ter receio de ser, por exemplo, comparado com um criminal. Então, essa identificação não serve a fins criminais, só civis.
13: Desde 2021, foram 815 identificações de pessoas desaparecidas através dos bancos de DNA. A recomendação é que participem da campanha, preferencialmente familiares biológicos diretos, pai ou mãe, filhos ou irmãos da pessoa desaparecida. Menores de idade também podem participar, acompanhados e autorizados por um responsável. A coleta é simples, feita com um cotonete ou uma pequena esponja na parte interna da bochecha. Não é necessário estar em jejum. Simone de Jesus, da Coordenação de Políticas sobre Pessoas Desaparecidas do Ministério da Justiça, defende que o procedimento ajuda na identificação.
15: Quem tem um familiar desaparecido, que doe seu material, que isso é uma possibilidade muito importante de poder resolver e ter uma resposta numa situação que a gente sabe que é tão desesperadora para todos os familiares.
13: Quem já forneceu DNA em campanhas anteriores não precisa repetir o procedimento. O perfil continua armazenado e pode ser comparado em novos registros. O familiar deve procurar os postos indicados pelo Ministério da Justiça, munidos de documento de identificação, o memorando de encaminhamento da delegacia e, se possível, documentos da pessoa desaparecida. Reportagem Pablo Mundim.
5: Os endereços dos postos de coleta podem ser consultados em gov.br/mj.
4: Escuta, acolhimento e orientação a mulheres em situação de vulnerabilidade.
5: A partir de hoje serão disponibilizados 100 mil teleatendimentos a elas pelo SUS.
4: Conheça os detalhes na reportagem de Graziele Bezerra.
16: O serviço é voltado a mulheres em situação de violência, mães atípicas e mulheres que cuidam de familiares com deficiência ou doenças raras. A expectativa é realizar até 100 mil teleatendimentos por mês a partir desta segunda-feira. As consultas poderão ser agendadas via Meu SUS Digital, como explica a secretária de Atendimento Especial da Saúde do Ministério da Saúde, Ana Luísa Caldas.
17: Essa oferta de maneira remota, de maneira na palma da mão, para a gente facilitar e, de fato, conseguir superar algumas barreiras de acesso. A gente sabe que a gente ainda não consegue ter a capilaridade que a gente gostaria de ter de serviços especializados em todos os territórios nacionais. Então, por que não utilizar também da saúde digital, atendimento remoto, a favor e em prol dessas pessoas no território?
16: Para agendar um atendimento, basta acessar o aplicativo Meu SUS Digital com a conta gov.br, selecionar a opção Acolhe Mais e realizar o cadastro. Em até 24 horas, a paciente receberá o contato da equipe do SUS para escolher a data e o horário da consulta. Cada usuária poderá realizar até 10 sessões, com possibilidade de realizar um novo ciclo quando necessário. Especialistas em saúde mental foram capacitadas para identificar situações de risco em que a paciente esteja, como explica o ministro da Saúde, Alexandre Padilha.
18: Começa com a psicóloga, combinando com aquela mulher, qual que é a palavra que você pode usar como código para interromper a consulta, se você se sentir em situação de risco, se o agressor passar por aqui, entrar por aqui, né? O papel vai ser acolher e buscar construir um conjunto do cuidado junto ali com o município, junto com a rede local, com as potências que a rede local tem, né?
16: Ao final das sessões, a mulher poderá ser encaminhada para a continuidade do cuidado em um centro de atenção psicossocial ou em um outro serviço da rede. O teleatendimento está disponível de segunda a sexta-feira, das 8 da manhã às 8 da noite, e aos sábados, das 8 da manhã às 2 da tarde. Reportagem Graziele Bezerra.
5: E uma ferramenta digital ajuda quem deseja se livrar do vício em bebidas alcoólicas.
4: Disponível no Meu SUS Digital, o Modera Brasil disponibiliza testes, dicas e informações e pode recomendar ao usuário a procurar ajuda médica.
5: O tratamento para o alcoolismo está disponível no Sistema Único de Saúde.
19: Davi Alves de Souza, morador de Brasília, é filho de um pai alcoólatra e perdeu a mãe aos 7 anos de idade. Ele conta que encontrou na bebida uma forma de preencher o vazio deixado pela mãe. Aos 42 anos, decidiu buscar ajuda para abandonar a dependência.
20: Pedi trabalho, pedi esposa, falei assim, eu não quero mais, eu acho que eu vou conseguir, eu tenho certeza que eu vou conseguir.
19: Dados do Ministério da Saúde apontam que cerca de 20% dos brasileiros com mais de 18 anos ingerem pelo menos 6 doses de álcool em uma única ocasião. O consumo excessivo é um dos principais fatores de risco para diversas doenças. Também provoca prejuízos emocionais e sociais, como lembra a gerente do Centro de Atenção Psicossocial, Álcool e Outras Drogas de Samambaia, Gabriele Tereza de Jesus.
21: Normalmente a família chega um momento que não quer mais, nem os filhos, nem a esposa, então eles vêm na questão do trabalho, deixam de ir ao trabalho ou perdem o emprego, ficam em situação de rua.
19: A ferramenta Modera Brasil, disponível no Meu SUS Digital, oferece meios de prevenção ao uso exagerado de bebidas alcoólicas. O aplicativo permite ao cidadão avaliar o padrão de consumo e recomenda, quando necessário, procurar os serviços da rede pública de saúde. O Modera Brasil foi desenvolvido pela Universidade de São Paulo em parceria com o Ministério da Saúde, como explica a secretária de Atenção Primária à Saúde, Ana Luísa Ferreira Caldas.
22: O aplicativo ele vem como uma ferramenta de autocuidado apoiado para fazer a avaliação do nosso consumo alcoólico enquanto cidadãos, mas também traz diversas ferramentas dentro do próprio aplicativo para educação e saúde, traz o consumo, né? De quanto que custa esse consumo alcoólico que as pessoas acabam utilizando na sociedade de maneira geral, exatamente para a gente poder fazer promoção da saúde, levar o autocuidado apoiado e conhecimento técnico baseado em evidência para a população se sentir também segura com as informações na palma da mão.
19: E para quem precisa de ajuda para enfrentar problemas relacionados ao consumo de álcool, a unidade básica de saúde é a primeira porta de entrada para o cuidado no SUS. As equipes orientam como reduzir ou interromper o consumo e oferecem ainda tratamento de saúde para doenças associadas ao uso de bebidas e, quando necessário, encaminham para um atendimento especializado nos Centros de Atenção Psicossocial, Álcool e Outras Drogas, CAPS. Reportagem Cleide Lopes.
4: A vacinação de crianças e adolescentes menores de 15 anos segue em todo o país até 1º de setembro, dentro da campanha nacional de multivacinação.
5: Pais e também responsáveis devem procurar uma unidade de saúde e levar a caderneta de vacinação em papel ou pelo Meu SUS Digital para conferir se há doses em atraso e manter a proteção contra mais de 20 doenças.
4: No último sábado, o Dia D reforçou a mobilização com atendimento em unidades de saúde, pontos móveis e espaços públicos.
23: Em Brasília, o servidor público Daniel Moreira aproveitou o dia de folga para atualizar a caderneta de vacinação dos filhos.
24: Eu trouxe as crianças para verificar se a cobertura vacinal estava adequada, se não. E aproveitei e também verifiquei se as minhas vacinas estavam em dia.
23: Famílias inteiras reservaram o sábado para ficar em dia com a saúde. Unidades básicas de todo o país abriram as portas para a campanha de multivacinação. O ministro da Saúde, Alexandre Padilha, falou da importância da vacina.
25: Vocês, pais e mães atuais, só não têm paralisia infantil, só não tiveram meningite, só não tiveram sarampo, porque um dia o seu pai e a sua mãe saiu de casa e te levou para vacinar. Hoje a vacina está o ano inteiro lá. Se tiver dificuldade de levar na unidade de saúde, faz uma autorização para tomar a vacina na escola, que as equipes de saúde da família de todo o país vão até as escolas vacinar as crianças. Então tem toda a oportunidade para vacinar, manter sua criança protegida.
23: Por causa do surgimento de um surto de sarampo em vários países das Américas, a vacinação contra a doença está sendo reforçada, como destacou o ministro Alexandre Padilha.
25: Quem é de São Paulo, São Bernardo e Guarulhos, são três cidades que hoje têm pouco mais de 20 casos identificados desde o começo de julho, precisa tomar a vacina do sarampo, mesmo se achar que está com a caderneta atualizada.
23: O dia D de vacinação também atraiu idosos e gestantes aos postos de vacinação. Foi o caso da aposentada Dalva Dourado.
0: Sem as vacinas, né, como que a gente vai se livrar das epidemias, das doenças? Tem que vacinar.
23: Já a bancária Ana Paula Medeiros trouxe o filho e acabou também sendo vacinada.
1: Eu tomei três, todas que estavam em atraso, e aí agora já está tudo em dia.
23: A pequena Maria Clara de Andrade, de 10 anos, resumiu bem o sentimento de estar imunizada.
2: Se você pegar uma doença, pode ser pior do que vacinar, bem pior.
23: A campanha segue até o dia 1º de setembro, com a oferta de 20 vacinas do calendário nacional. A estratégia protege contra doenças graves como meningite, tuberculose, hepatite e cânceres associados ao HPV. Reportagem Luana Karen.
5: Já está disponível para consulta o quarto e último lote da restituição do Imposto de Renda 2026.
4: O valor pode ser creditado na conta do contribuinte até o dia 31 de agosto.
5: A consulta ao lote pode ser feita no portal ou no aplicativo da Receita Federal.
3: A consulta ao quarto lote de restituição do Imposto de Renda à Pessoa Física de 2026 começa nesta segunda-feira, dia 24 de agosto. O lote também inclui restituições residuais de anos anteriores. São 521.935 restituições, que somam quase R$1.240.000. O crédito será realizado em 31 de agosto e é feito somente em conta do titular da declaração. Entre os beneficiados estão contribuintes com prioridade legal, como idosos, pessoas com deficiência ou doença grave e contribuintes cuja a principal fonte de renda seja o magistério. A consulta pode ser feita no portal da Receita Federal, gov.br/Receita Federal, em Meu Imposto de Renda, e depois em Consultar Minha Restituição. Também é possível verificar a situação pelo aplicativo da Receita Federal. Se houver pendências na declaração, o contribuinte pode corrigir as informações por meio de uma declaração retificadora. Dilson Santa Fé, para a Voz do Brasil.
4: Foi apresentada esse mês a versão atualizada de uma publicação com o mapeamento de riscos para a prevenção de desastres naturais no país.
5: O texto traz avanços científicos e técnicos das últimas décadas, desde a obra original publicada em 2007.
4: O objetivo é apoiar os municípios na elaboração de planos, projetos e obras de redução de riscos diante dos impactos trazidos pelas mudanças climáticas.
5: Entre elas, o fenômeno do El Niño, que traz impactos como chuvas acima da média na região sul e seca e calor acentuados na porção norte.
4: Foi o que apontou Rodolfo Moura, diretor do Departamento de Mitigação e Prevenção de Risco do Ministério das Cidades.
7: Só é possível atuar nos desastres se a gente conhece o risco. No momento que a gente está vivenciando agora, de crise climática, de possível intensificação dos processos com o El Niño que se avizinha. Então a gente entende que é um documento que pode já surtir efeito como um documento que pode trazer ações de prevenção de norte a sul do Brasil.
5: A publicação está disponível no site gov.br/cidades.
4: A música brasileira e suas partituras agora na internet.
5: Um espaço onde notas, acordes e melodias que fazem parte da nossa história estão a um clique de distância.
4: O novo portal de partituras amplia o acesso a esse patrimônio musical, colaborando também para o ensino musical brasileiro.
5: Chico Buarque, Tom Jobim, Hermeto Pascoal, nomes da música brasileira que agora têm partituras de suas composições reunidas na plataforma online Partituras Brasileiras. A diretora do Centro de Música da Fundação Nacional de Artes, FUNARTE, Eulícia Esteves, explica o que é possível encontrar no site.
8: Partituras do nosso cancioneiro popular,

0: brasileira de uma forma geral.
1: A plataforma vai permitir o aumento gradual do acervo, como explica o músico, pesquisador e professor Renato Borges.
2: Porque já existe uma quantidade razoável de repertório que é disponibilizado, né, e em projetos digitais a tendência é que essa quantidade vai aumentar com o passar do tempo.
1: A pesquisa da partitura pode ser feita pelo nome do compositor, título da obra e formação instrumental, como banda marcial, por exemplo. Também é possível pesquisar por diferentes instrumentos e tipos de voz, como soprano e tenor. O endereço da plataforma é partiturasbrasileiras.funarte.gov.br. Reportagem, Márcia Fernandes.
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4: A lista de espera do programa Universidade para Todos, o ProUni, para o segundo semestre do ano, recebe manifestações de interesse nos dias 26 e 27 de agosto, quarta e quinta-feira.
5: Podem participar os candidatos que não foram pré-selecionados nas chamadas anteriores e aqueles que não conseguiram vaga por falta de formação de turma.
4: O processo é gratuito e deve ser feito pelo Portal Único de Acesso ao Ensino Superior.
5: E essas foram as notícias do governo federal.
4: Uma realização da Secretaria de Comunicação Social da Presidência da República.
5: Com produção da empresa Brasil de Comunicação.
4: Fique agora com as notícias do Poder Judiciário e do Congresso Nacional. Uma boa noite.
5: Boa noite para você. Até amanhã.
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8: Supremo inicia audiência pública para debater a constitucionalidade de dispositivos da lei antifacção.
9: TST discute o controle do uso de banheiro no trabalho.
8: STJ decide que judiciário só pode determinar tratamento pelo SUS no exterior em situações excepcionais.
9: Boa noite, eu sou o Arthur Filho.
8: E eu sou Walter Lima.
9: O Supremo iniciou hoje uma audiência pública para debater a constitucionalidade de dispositivos da lei antifacção.
8: Ao todo, 48 expositores foram admitidos para apresentar argumentos técnicos sobre dispositivos da nova legislação, que são questionados em 4 ações diretas de inconstitucionalidade em tramitação na Corte.
9: Oficialmente denominada Marco Legal do Combate ao Crime Organizado, a lei que entrou em vigor em março alterou o Código Penal, o Código de Processo Penal e outras leis penais.
8: O texto define como facção criminosa o agrupamento de pelo menos 3 pessoas que empreguem violência, grave ameaça ou coação para exercer controle territorial ou social, intimidar a população e autoridades ou atacar serviços estruturais essenciais. A audiência será retomada amanhã pela manhã e se estende na parte da tarde.
9: Judiciário só pode obrigar o SUS a custear tratamento médico no exterior em casos excepcionais, como comprovação de que não há tratamento eficaz disponível no Brasil.
8: Para o STJ, o direito à saúde não garante acesso à melhor tecnologia médica disponível no mundo. Fátima Uchoa.
10: Com esse entendimento, a segunda turma do STJ manteve a negativa do TRF4 para que a União custeasse o transplante intestinal e o tratamento de uma menina de 11 anos em hospital dos Estados Unidos. O ministro relator Marco Aurélio Belize explicou que havia dados técnicos sobre hospitais brasileiros habilitados para o referido transplante. O ministro também ressaltou que a proteção integral assegurada a crianças e adolescentes não afasta a necessidade de observar os critérios técnicos, a organização do SUS e a igualdade na distribuição de recursos, devendo a proteção integral ser harmonizada com a sustentabilidade do sistema e com as escolhas legítimas de política pública.
9: O TST faz audiência pública nesta terça-feira para debater o controle e a limitação do uso de banheiro por empregados durante o trabalho.
8: O assunto diz respeito principalmente a setores específicos como teleatendimento e frigoríficos. Simone Moura.
11: Para muitos trabalhadores, o tempo de trabalho é tão cronometrado que é difícil até ir ao banheiro durante o serviço. Mas essa é uma necessidade básica de qualquer pessoa. Por isso, o assunto virou tema de audiência aqui no TST. O Tribunal Superior do Trabalho quer ouvir trabalhadores, empresários, médicos, para discutir a possibilidade de acordos e convenções coletivas.

0: flexibilizarem regras relacionadas ao uso de banheiros em atividades como teleatendimento e frigoríficos. A audiência será realizada às 14h desta terça-feira na sede do TST, com transmissão ao vivo pelo canal do Tribunal no YouTube.
1: Participação dos eleitores é destacada pelo presidente do TSE durante a eleição simulada no Maranhão.
2: O teste reuniu mais de 1000 eleitores e reproduziu as condições de uma eleição real. Vitor Struck.
3: A participação dos eleitores é fundamental para garantir a força e a legitimidade da democracia. A avaliação é do presidente do TSE, ministro Cássio Nunes Marques, que acompanhou uma eleição simulada em Paulino Neves, no Maranhão. A iniciativa, promovida pelo TRE do Maranhão, é acompanhada pelo TSE. Funcionou como um ensaio para as eleições gerais de 2026. A simulação reproduziu as etapas de uma eleição real, desde o primeiro voto até a emissão do boletim de urna no fim do dia. Técnicos e observadores do TSE acompanharam a operação. Segundo o presidente do tribunal, o uso da tecnologia na justiça eleitoral tem como objetivo garantir que a vontade do eleitor seja registrada de forma exata, transparente e segura.
4: A tecnologia, para essa justiça especializada, nunca representou um fim em si mesmo, mas sim o meio pelo qual garantimos que a vontade do eleitor seja registrada de forma exata, transparente e inviolável.
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1: A você, uma boa noite.
2: E até amanhã.
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7: Eu sou Paula Groba.
8: E eu sou Ricardo Nakaoka.
7: E estes são os destaques de hoje do Jornal do Senado, que começa agora.
8: Fim da escala 6x1 é defendida em sessão de homenagem ao Tribunal Superior do Trabalho.
7: PEC com mudanças na segurança pública chega ao Senado.
8: Campanha mobiliza familiares de desaparecidos para coleta de DNA.
7: Boa noite.
8: Boa noite.
7: O mundo do trabalho mudou, os desafios também. A inteligência artificial, a automação e as plataformas digitais estão transformando profissões, jornadas e relações entre trabalhadores e empregadores. Em meio a tantas mudanças, velhos problemas permanecem, mas ganham novas formas.
8: Uma sessão especial do Senado celebrou nesta segunda-feira os 80 anos do Tribunal Superior do Trabalho. Durante o evento, parlamentares e representantes da Justiça Trabalhista defenderam o fim da escala 6x1 e o combate à precarização no mercado laboral. A repórter Marcela Diniz traz os detalhes.
9: Em 1946, o então Conselho Nacional do Trabalho passou a integrar oficialmente o Poder Judiciário e a se chamar Tribunal Superior do Trabalho. De lá até hoje, muita coisa mudou nas relações entre patrões e empregados. Terceirização, trabalho intermitente e outros tipos de contrato que não abrangem direitos que eram consagrados em outros tempos, como férias remuneradas e auxílio-doença. A tecnologia também impactou o mundo laboral. Diante dessa realidade, a Justiça do Trabalho precisa compreender os novos cenários e assegurar proteção ao elo mais fraco, o trabalhador. O presidente do TST, ministro Luiz Felipe Vieira de Mello Filho, comentou esse desafio.
10: A inteligência artificial, a automação, a economia digital e o trabalho intermediado por plataformas já fazem parte da realidade de milhões de pessoas. A própria noção de tempo e local de trabalho passa por profundas mudanças. A velha exploração do trabalho assume novas faces e desafia, cotidianamente, o mistério de distribuir justiça social.
9: O senador Paulo Paim, do PT do Rio Grande do Sul, defendeu que o Congresso aprove leis que garantam proteção trabalhista e o direito de viver para além do trabalho.
11: É urgente que o Brasil ponha o fim da escala 6x1 e promova a redução da jornada de trabalho para 40 horas semanais sem redução salarial. Isso é modernizar as relações de trabalho.
9: Ministros do TST já defenderam publicamente a aprovação da proposta de emenda à Constituição que acaba com a escala 6x1 e reduz a jornada máxima para 40 horas semanais. A PEC está na Comissão de Constituição e Justiça do Senado.
7: O Senado analisa o projeto de lei que torna obrigatória a realização do teste do bafômetro ou exames toxicológicos para todos os condutores envolvidos em acidentes de trânsito.
8: A proposta também estabelece que o crime de homicídio culposo ao volante sob efeito de álcool ou drogas seja inafiançável. A reportagem é de Bruno Lourenço.
12: O projeto torna obrigatória a testagem de alcoolemia ou de outras substâncias psicoativas em motoristas envolvidos em sinistros. O autor, senador Fabiano Contarato, do PT do Espírito Santo, que já foi delegado, afirma que a medida busca evitar dúvidas na perícia e agilizar a identificação de casos de embriaguez logo após a ocorrência.
13: O que o projeto faz é que, em estado flagrancial, ele vai ser preso em flagrante. Aí o juiz, na audiência de custódia, é que vai avaliar se ele vai manter a prisão em flagrante ou se ele vai converter a prisão em flagrante preventivo.
12: Além da testagem compulsória, a proposta veda a concessão de fiança nos casos em que o motorista alcoolizado ou drogado causar a morte de outra pessoa. A medida já foi aprovada na Comissão de Segurança Pública.
7: E a segurança pública pode ganhar novas regras diretamente na Constituição. A chamada PEC da Segurança Pública começa a avançar no Senado após ser enviada à Comissão de Constituição e Justiça. Entre outros pontos, a proposta prevê maior integração das ações de segurança entre União, estados e municípios.
8: Com a escolha de um relator, o texto poderá entrar na fase de discussão. Os detalhes com o repórter Herman Kulitz.
14: A chamada PEC da Segurança Pública busca modificar a Constituição com o objetivo de combater com mais rigor o crime organizado, de ampliar a atuação da Polícia Federal, de criar polícias municipais, de aumentar os recursos para a segurança pública e para o sistema penitenciário, além de trazer outras medidas que ajudem no enfrentamento da criminalidade. Como destacou o relator da proposta, senador Rogério Carvalho, do PT de Sergipe.
15: Para que a gente possa aprovar definitivamente uma emenda constitucional que defina claramente o financiamento do sistema prisional brasileiro, que a gente possa integrar os órgãos de segurança pública, municipais, estaduais e federal, que a gente possa integrar as inteligências e, com isso, ter mais financiamento e mais gestão da segurança pública, responsabilizando todos os entes federados e, assim, garantir ao povo brasileiro o direito à segurança, à liberdade de ir e vir.
14: Após análise na comissão, o texto poderá seguir para o plenário do Senado, onde precisará de pelo menos 49 votos favoráveis em dois turnos para ser aprovada.
7: E familiares de pessoas desaparecidas podem procurar até a próxima sexta-feira pontos de coleta em todo o país para fornecer o material genético.
8: O DNA poderá ser comparado com bancos de dados e auxiliar na identificação e localização de desaparecidos. Repórter Rodrigo Rezende.
16: Até a próxima sexta-feira, 28 de agosto, familiares de pessoas desaparecidas podem entrar em contato com as secretarias de segurança dos 26 estados do país e do Distrito Federal para que profissionais façam a coleta de DNA e outros materiais que permitam o auxílio na busca pelos desaparecidos. A presidente da Comissão de Direitos Humanos do Senado, senadora Damaris Alves, do Republicanos do Distrito Federal, afirma que a situação é urgente.
17: A Comissão de Direitos Humanos tem dado uma atenção especial porque hoje no Brasil nós estamos com mais de 100 mil pessoas desaparecidas. E mais de 55 mil são crianças. Onde estão nossas crianças?
16: A coleta de DNA é indolor e deve ser preferencialmente feita por familiares de primeiro grau da pessoa desaparecida, caso de pai, mãe, filhos ou irmãos. Para mais informações, acesse gov.br/mj.
7: O projeto que transforma em lei o mapa do caminho para zerar o desmatamento e fazer a transição energética no Brasil está em análise nas comissões do Senado.
8: A ideia de mapa do caminho foi apresentada pelo Brasil na COP30 no ano passado em Belém. Repórter César Mendes.
18: O projeto do senador Beto Faro, do PT do Pará, inclui na Política Nacional sobre Mudança do Clima os mapas para uma transição justa à economia de baixo carbono e para o desmatamento zero. Segundo o autor, a medida transforma essas diretrizes em política de Estado e pode servir de referência a outros países em desenvolvimento. O climatologista Carlos Nobre também defende ações de restauração florestal em grande escala.
19: Quatro biomas brasileiros estão na beira do ponto do retorno: Amazônia, Cerrado, Pantanal e Caatinga. É essencial que o Brasil vá nessa linha desses mapas.
18: O mapa do caminho vai permitir um planejamento de longo prazo para o Brasil reduzir suas emissões e combater o desmatamento, alinhado com os compromissos internacionais assumidos no Acordo de Paris.
20: Eleições 2026.
7: O dinheiro é um dos combustíveis das eleições. É ele que ajuda a financiar campanhas, pagar equipes, produzir materiais e levar candidatos até os eleitores. Neste ano, quase 5 bilhões de reais estarão disponíveis para a disputa eleitoral.
8: Mas afinal, de onde vem todo esse dinheiro? E como ele é dividido entre partidos e candidatos? A repórter Patrícia Oliveira explica.
21: O fundo eleitoral é formado por dinheiro público e é destinado apenas para as campanhas em ano de eleições. Em 2026, dos quase 5 bilhões de reais para os 30 partidos registrados no TSE, o PL é que vai ficar com a maior fatia, cerca de 882 milhões de reais. A divisão leva em conta o tamanho das bancadas na Câmara e os votos recebidos pelos partidos na eleição anterior para deputado federal. Também considera a representação no Senado e 2% são divididos igualmente entre todas as legendas. Os partidos definem como distribuir a sua parcela entre os candidatos, como explica o cientista político Rafael Favetti.
22: Os partidos, a rigor, podem usar livremente, tal qual a sua diretoria executiva queira usar na campanha. Porém, os partidos prestam contas à Justiça Eleitoral terminadas as eleições.
21: O eleitor pode acompanhar essa prestação de contas dos partidos pelo site do TSE.
8: Portal E-Cidadania. Apresente sua ideia legislativa, participe de audiências públicas e sabatinas ou opine sobre uma proposta em debate no Senado. Acesse senado.leg.br/e-cidadania. Com edição de Paula Groba e trabalhos técnicos de João Lira, o Jornal do Senado fica por aqui. Acompanhe agora as notícias da Câmara dos Deputados. Boa noite.
7: Boa noite e até amanhã.
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23: Projeto estimula a energia limpa em assentamentos da reforma agrária.
24: Deputados atualizam regulamentação dos profissionais da radiologia.
23: Propostas ampliam controle sanitário sobre suplementos alimentares.
24: Boa noite. Projetos que ampliam o controle sanitário sobre suplementos alimentares estão prontos para serem incluídos na pauta de votações do plenário da Câmara. Saiba mais sobre o assunto na reportagem de José Carlos Oliveira.
25: O deputado Felipe Carreiras, do PSB de Pernambuco, acredita em rápida aprovação de propostas que ampliam o controle sanitário e as punições para fraudes e publicidade enganosa em torno dos suplementos alimentares. Os três projetos de lei foram recomendados pelo grupo de trabalho que ele coordenou na Câmara dos Deputados, já tiveram o regime de urgência aprovado e, portanto, estão prontos para votação no plenário. Além de criminalização e aumento de multa diante de irregularidades, as propostas têm foco em segurança alimentar.
26: Nós temos a grande chance de ter uma legislação moderna, de referência internacional, na medida que nós procuramos enxergar todos os mercados mundiais que comercializam suplemento. A gente pensa uma proibição e uma multa para a rede social que estiver possibilitando esse tipo de propagação discriminada, assim como as big techs que ofertam no Mercado Livre, no Amazon, na Shopee, esse tipo de produto. Pior do que a suplementação inadequada é a substância falsificada. E está entrando no Brasil, sendo sugerida por esses digital influencers que não têm nem formação médica.
25: Entre 2000 e 2025, 63% dos processos analisados pela Agência Nacional de Vigilância Sanitária foram relacionados a suplementos, envolvendo uso de anabolizantes, manipulação do teor de proteínas e rótulos irregulares. Nas audiências públicas promovidas pelo Grupo de Trabalho entre outubro do ano passado e março deste ano, técnicos da Anvisa relataram casos de suplemento ômega 3 feito apenas de óleo vegetal com aroma de peixe, whey protein e creatina à base de farinha com saborizante e substâncias tóxicas do agronegócio em laboratório de suplemento alimentar. Felipe Carreiras deverá ser o relator das propostas de controle sanitário dos suplementos alimentares no plenário da Câmara. O deputado lembrou que as audiências no grupo de trabalho ouviram todos os setores envolvidos, desde as empresas até médicos e nutrólogos. Da Rádio Câmara de Brasília, José Carlos Oliveira.
20: Saúde.
0: Baleia Rossi, do MDB de São Paulo, apresentou o projeto que estabelece diretrizes para ampliar a atenção à saúde da mulher durante o climatério e a menopausa no SUS. Ele explica que a ideia é qualificar o atendimento, ampliar o diagnóstico e facilitar o acesso a tratamentos.
1: O texto também institui a Semana Nacional de Conscientização sobre o Climatério e a Menopausa, a ser realizada na primeira quinzena de março. O objetivo, segundo Baleia Rossi, é ampliar a informação sobre o tema, reduzir estigmas e fortalecer as ações de educação em saúde.
2: Previdência.
0: Júnior Lourenço, do Maranhão, é favorável ao projeto que regulamenta a aposentadoria especial de agentes comunitários de saúde e de combate às endemias. Para ele, a medida é importante para garantir direitos previdenciários àqueles que atendem diretamente à população.
1: Júnior Lourenço explica que a proposta prevê aposentadoria com integralidade e paridade aos 50 anos para mulheres e aos 52 para homens, após 20 anos de atividade. O texto também estabelece regras para quem tem tempo de serviço em outras funções.
2: Trabalho.
0: Projeto de Rodrigo Valadares, do PL de Sergipe, cria uma modalidade de aprendizagem voltada a jovens egressos do serviço militar obrigatório. O texto permite que empresas de segurança privada substituam a cota de aprendizes pela concessão de bolsas preparatórias a esses jovens.
1: Rodrigo Valadares explica que o projeto reduz para 19 anos a idade mínima para atuação como vigilante de quem comprovar a prestação do serviço militar e dispensa. Para ele, a medida amplia a inserção de ex-militares no mercado de trabalho e reduz a vulnerabilidade desses jovens.
2: Votação.
0: O projeto que amplia o reconhecimento de profissionais da radiologia foi alterado na Câmara e retorna ao Senado para análise das modificações. Saiba mais com a repórter Sofia Peçanha.
3: A Comissão de Constituição e Justiça aprovou o projeto que atualiza a regulamentação das profissões de técnico e tecnólogo em radiologia e de bacharel em ciências radiológicas. A proposta, já aprovada pelo Senado, altera a lei que regula o exercício das profissões da área desde 1985. Entre as mudanças está o reconhecimento formal das categorias de bacharel, tecnólogo e técnico em radiologia, além da ampliação das áreas de atuação profissional. O texto busca adequar a legislação às novas tecnologias utilizadas em exames e tratamentos de saúde, além de atividades industriais e de segurança que utilizam radiação. O projeto já havia sido aprovado pela Comissão de Saúde. Na reunião, o relator, o deputado Ricardo Silva, do PSD de São Paulo, destacou a importância desses profissionais para o funcionamento dos serviços de saúde.
4: Eles buscam beneficiar os profissionais técnicos em radiologia, os quais têm atuação relevante nos serviços de saúde, principalmente na produção de exames radiológicos indispensáveis ao diagnóstico de patologias.
3: Além de atualizar as regras para o exercício da profissão, o texto determina quem pode obter registro nos conselhos regionais de técnicos em radiologia, estabelece regras para a supervisão das técnicas radiológicas e reforça exigências relacionadas à proteção radiológica e à segurança dos trabalhadores e usuários dos serviços. Na prática, a proposta busca dar mais segurança jurídica aos profissionais ao definir quem pode atuar em cada atividade e quais são as responsabilidades de cada função. Durante a votação na Comissão de Constituição e Justiça, a deputada Érica Cocai, do PT do Distrito Federal, defendeu a proposta, afirmando que uma das principais mudanças é o reconhecimento dos tecnólogos em radiologia na legislação.
6: E por fim dizer que nós temos uma legislação que é uma legislação antiga, que não previa o tecnólogo, e tecnólogo agora vai poder fazer concurso público. Tecnólogo vai poder adentrar na saúde como tecnólogo. Portanto, é um reconhecimento.
3: Como a proposta que atualiza a regulamentação dos profissionais das técnicas radiológicas sofreu alterações durante sua análise na Câmara, ela retorna agora ao Senado para análise dessas modificações. Da Rádio Câmara de Brasília, Sofia Peçanha.
2: Desenvolvimento Regional.
1: Grupo do PL do Rio Grande do Sul defende a criação de um regime excepcional para agilizar obras e compras em estados e municípios atingidos por calamidades climáticas. A medida flexibiliza regras de licitação e reduz prazos para acelerar a reconstrução da infraestrutura pública.
0: O projeto também permite contratações simplificadas para obras de prevenção, como drenagem, contenção de encostas e sistemas de alerta. Zucco explica que a intenção é reduzir a burocracia sem abrir mão da transparência e da fiscalização dos recursos públicos.
2: Meio ambiente.
9: Mário Negromonte Júnior, do PSB, pede que a Comissão de Finanças e Tributação realize uma audiência pública para discutir os impactos econômicos, fiscais e patrimoniais da atuação do ICMBio e das unidades de conservação federais em Una, no sul da Bahia.
23: Segundo Mário Negromonte Júnior, as restrições ambientais afetam atividades agropecuárias, investimentos, acesso ao crédito e a arrecadação do município. Ele defende o debate para conciliar a preservação ambiental com segurança jurídica dos proprietários e o desenvolvimento da região.
10: Transportes.
9: A Câmara aprovou e encaminhou para análise do Senado o projeto que prorroga até 2032 a dispensa do adicional ao frete para a renovação da marinha mercante em transportes com origem ou destino nas regiões Norte e Nordeste. André Abidon, do PP do Amapá, observa que a cobrança pode representar de 8 a 40% do valor do frete.
23: De acordo com André Abidon, a prorrogação ajuda a reduzir os custos de transporte e dá mais segurança para empresas planejarem investimentos nas duas regiões. O benefício vale para a navegação entre portos brasileiros e para o transporte por rios e lagos.
10: Economia.
9: Afonso Florense, do PT da Bahia, assina projeto que cria a Lei de Proteção da Soberania Econômica Nacional contra sanções estrangeiras. A proposta proíbe que sanções unilaterais impostas por outros países produzam efeitos no Brasil.
23: De acordo com Afonso Florense, a medida protege a autonomia do país e impede o encerramento injustificado de contas bancárias e contratos por exigências externas. O deputado sustenta que o objetivo é proteger a economia e a legislação de interferências estrangeiras.
9: A proposta de emenda à Constituição que amplia a imunidade tributária de organizações religiosas foi aprovada na Câmara. Gabriel Mota, do União de Roraima, explica que o texto também impede a cobrança de impostos na aquisição de bens e serviços necessários ao funcionamento das instituições.
23: Gabriel Mota avalia que a mudança dá mais segurança jurídica à aplicação do benefício tributário. A proposta se estende a creches, asilos, orfanatos, monastérios, seminários e comunidades terapêuticas sem fins lucrativos geridas por essas organizações.
10: Agricultura.
9: Uma comissão aprovou o projeto que institui incentivos à geração de energia limpa em assentamentos da reforma agrária. A repórter Maria Neves tem mais detalhes.
11: A Comissão de Minas e Energia da Câmara aprovou o projeto do deputado Mercinho Lucena, do PSD da Paraíba, que cria incentivos para a geração de energia elétrica de fontes renováveis em áreas da União destinadas à reforma agrária. Pelo texto, poderão se beneficiar da lei pessoas físicas ou jurídicas organizadas em cooperativas e associações que representem assentados. Para viabilizar a geração de energia limpa nos assentamentos, a proposta assegura acesso prioritário a linhas de financiamento em bancos públicos e prioridade no licenciamento de obras de rede elétrica. O projeto também permite que o excedente de energia de microgeração e de minigeração distribuída seja adquirido por distribuidoras ou órgãos públicos. De acordo com o relator, deputado Júlio Lopes, do PP do Rio de Janeiro, o projeto cria a possibilidade para que cerca de 1 milhão de famílias acessem novas fontes de renda por meio da comercialização de excedentes energéticos. Na opinião do parlamentar, ao permitir que essas famílias instalem e operem usinas de energia limpa, o projeto cria um ambiente de negócios favorável ao cooperativismo e ao associativismo rural.
12: É um projeto que tem um mérito muito especial de dar àquelas pessoas que estão em áreas destinadas à reforma agrária, portanto, pessoas que não têm propriedade, que não têm terra, que não têm outras possibilidades de desenvolverem projetos de energia e, a partir desses projetos, terem uma capitalização, terem uma renda. E eu entendi que isso será de grande valia para a capitalização dessas áreas mais pobres do Brasil, ajudando essas populações menos assistidas.
11: O projeto que cria incentivos para a geração de energia renovável em assentamentos da reforma agrária ainda será analisado pelas comissões de Agricultura, de Finanças e Tributação e de Constituição e Justiça. Da Rádio Câmara de Brasília, Maria Neves.
0: Marcelo Moraes, do PL do Rio Grande do Sul, é favorável ao projeto que atualiza as regras do crédito fundiário para a compra de imóveis rurais. Segundo o deputado, a proposta torna a política de acesso à terra mais justa ao considerar as diferenças de preços entre as regiões do país.
24: Marcelo Moraes afirma que os limites atuais estão defasados e dificultam o acesso de agricultores familiares ao programa. Para ele, a medida fortalece o crédito fundiário, amplia a inclusão produtiva e contribui para o desenvolvimento regional e a segurança alimentar.
13: Esporte.
0: Arthur Oliveira Maia, do União da Bahia, é autor da proposta que proíbe a publicidade, a propaganda e o patrocínio de apostas de cota fixa, as chamadas bets, em todo o país. O projeto ainda veda a contratação de influenciadores, atletas e celebridades para divulgar as apostas.
24: O texto proíbe também o patrocínio de eventos e a utilização de marcas de bets em estádios, arenas e outras instalações. Arthur Oliveira Maia acrescenta que 20% da área de exposição das plataformas de apostas deve ser destinada a alerta sobre os riscos do jogo.
13: Ciência e tecnologia.
0: Fernanda Coelho Filho, do União de Pernambuco, solicita a criação da Frente Parlamentar em Defesa do Programa Espacial Brasileiro. O deputado entende que o colegiado pode colaborar com a formulação de políticas públicas voltadas para o setor espacial e de inovação tecnológica.
24: Fernando Coelho Filho afirma que a iniciativa visa fortalecer a soberania nacional com o desenvolvimento de programas em telecomunicações e monitoramento climático e territorial. Ele argumenta que a frente vai atuar para garantir recursos orçamentários para o setor.
0: Antônio Doido, do MDB do Pará, celebra a aprovação na Câmara de projeto que impede o bloqueio de recursos do Fundo de Universalização dos Serviços de Telecomunicações. Ele ressalta a importância do FUST no financiamento de ações para ampliar o acesso à internet no país.
24: Antônio Doido avalia que a medida pode assegurar mais recursos para levar internet de qualidade a escolas públicas, áreas rurais e comunidades que ainda não têm atendimento adequado. O texto também prevê mais investimentos para a infraestrutura das próprias operadoras.
0: Juscelino Filho, do Maranhão, é favorável ao projeto que estabelece novas regras para o compartilhamento de postes de energia elétrica por empresas de telecomunicações. A proposta busca ampliar a organização das redes e garantir acesso isonômico à infraestrutura.
24: O texto atribui à ANEEL e à Anatel a definição das regras técnicas e econômicas do compartilhamento e prevê prazo de 5 anos para a regularizar ocupações irregulares. A proposta, que tem o apoio de Juscelino Filho, também incentiva a modernização da infraestrutura.
13: Segurança Pública.
0: Mário Frias, do PL de São Paulo, defende ampliar o prazo da prisão temporária em investigações de organizações criminosas e associações criminosas de alta complexidade. A medida vale para casos que dependam de provas como quebras de sigilo e análise de dados digitais.
24: Pela proposta, a prisão temporária poderá durar até 40 dias, com possibilidade de prorrogação por igual período, mediante decisão judicial fundamentada. Segundo Mário Frias, o texto também estabelece prazo de 30 dias para o Ministério Público se manifestar após a conclusão do inquérito.
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13: Justiça.
23: Felipe Francischini, do Podemos, do Paraná, quer reforçar a proteção patrimonial da mulher na dissolução do casamento ou da união estável. Ele defende que medidas de bloqueio e proteção de bens não poderão atingir imóveis ou outros bens dados como garantia em financiamentos.
24: Felipe Francischini afirma que a medida evita que bens que ainda pertencem juridicamente ao banco ou a outro credor sejam incluídos na proteção patrimonial. Segundo o deputado, a intenção é assegurar que as medidas incidam apenas sobre bens efetivamente disponíveis.
15: Últimas notícias.
23: O jornal Câmara dos Deputados irá a Salvador nesta sexta-feira para mais uma gravação itinerante da Voz do Brasil nos estúdios de emissoras da Rede Câmara de Rádio.
24: Lado a lado, um âncora da Rádio Câmara de Brasília e um âncora da emissora local vão apresentar as principais notícias do dia. O programa gravado em Salvador irá ao ar na próxima segunda, dia 31.
23: Termina agora o jornal Câmara dos Deputados, produzido pela Rádio Câmara, com trabalhos técnicos de Everson Urani e apresentação de Márcio Aquiles Sardi e Val Monteiro. Boa noite.
24: Uma ótima noite. Você fica agora com o Minuto do TCU.
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15: 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Boa noite.

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0: Obrigado, Jesus.
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4: Oh, aleluia. Não há Deus como nós.

0: amo nosso Deus.
1: Deus abençoe. Aleluia.
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Isaías capítulo de número 6, Isaías disse: no ano da morte do rei Uzias, eu vi o Senhor assentado sobre um alto e sublime trono, e acima de Deus tinha anjos dizendo: Santo, Santo, Santo.

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clamamos o teu nome, Senhor. A tua palavra nos diz que ao clamar o teu nome, o Senhor responde à oração dos seus. Clamamos o nome que é sobre todo nome. Clamamos

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0: diga amém, sucesso.
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Quantos querem mais? Quantos têm desejado o sobrenatural de Deus? 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Mais, mais, mais, mais, mais. Nós queremos ver a manifestação do poder de Deus cada dia mais. Esse é o tempo, igreja, que nós veremos o extraordinário acontecer. Eu creio. Quantos creem? Quantos creem?

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0: dê glória e aplauda Jesus de Nazaré nessa noite. Aleluia.
1: Obrigado, meu querido.
2: Obrigado também. Deus abençoe.
1: Deus te abençoe.
2: Amém.
1: Glória a Deus.
3: Amém.

Acalma. Outra vez, vai. 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

0: você é filho, filho, aplauda mais forte aquele que é digno.
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0: muito bom dia! Estamos chegando, estamos no ar com mais uma edição do meu, do seu, do nosso programa Bola e Manchete. Hoje é terça-feira, 25 de agosto de 2026, 7 horas e 7 minutos. Agradecemos sempre a Deus a oportunidade e o privilégio de estarmos aqui. Agradecemos toda a nossa equipe na direção geral de programação, doutor Alexandre de Paula. A Jaqueline Parente no, na direção geral, no apoio, Erika Pita, Carli Pita, Rui Silva, e eu sou Rogério de Paula. Vamos juntos até 8 da manhã, trazendo a notícia, o esporte, a informação, o jornalismo, a polícia, a política. Você fica por dentro de tudo o que aconteceu na nossa cidade, nosso estado, nosso Brasil e no mundo. Agradecemos seu carinho, seu apoio, a sua audiência. 99116-1059, telefone aí para sua participação, mensagem de texto, de áudio, você manda aí no WhatsApp, você curte no Instagram, no YouTube, toda a nossa programação, baixa aí o nosso aplicativo lá na Rádios Net, procura Parente FM e fica curtindo toda a nossa programação. Hoje, terça-feira, 25 de agosto de 2026. Vamos de canção e a gente volta já já trazendo as manchetes do dia.
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0: Muito bem, estamos de volta, 7 horas e 12 minutos, vamos às manchetes do dia. 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Um abraço aí para todos vocês que estão na escuta. Um abraço a todos que já estão indo ao trabalho, as crianças, a criançada. O Ricardo, Amanda, né, acordando, indo para a escola. Bom estudo aí. Bom dia a todos vocês, tá bom? Vamos nós às manchetes nesta terça-feira. Indígenas e Yanomamis ocupam área de Caracaraí e vivem em situação de vulnerabilidade e relatam moradores. Mais de 134 mil pessoas são beneficiadas pelos cooperativismos em Roraima. Aponta levantamento. Crimes eleitorais podem ser denunciados em canal da Polícia Federal. É, você denuncia. O TSE vai julgar 100 anos depois, né? Carro fecha motociclista na Avenida Carlos Pereira de Melo e causa acidente em Boa Vista. Motorista invade preferencial e causa acidente com 4 carros. Justiça mantém preso o homem que esfaqueou ex-mulher na frente dos filhos no Vila Jardim. Mais de 70 galos com sinais de maltrato são resgatados em ação contra a rinha em Boa Vista. No futebol, o Palmeiras consegue valorização de 2.900% em negociação de Alan. Campeonato Brasileiro Série A e Série B, a movimentação da bola em campo. É, rapaz, teve rodada ontem. Monte Roraima é campeão, mais um título do Monte Roraima, tricampeão roraimense sub-20. Essas e outras notícias daqui a pouquinho, aqui na sua, na nossa, na minha, na sua, a programação da Parente FM, programa Bola e Manchete.
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Agora são 7:20. Vamos então trazer aqui nosso futebol, primeiro tempo entrando em campo, a bola rolando aqui no programa Bola e Manchete. Monte Roraima conquista o tricampeonato roraimense de sub-20. É, Monte Roraima é forte. A base do Monte Roraima é forte. A gente sempre fala isso aqui, né? O Monte Roraima conquistou o tricampeonato consecutivo, né, roraimense sub-20. Então mandou a vencer o Grêmio Atlético Sampaio, o Gás, por 1-0 neste sábado no Estádio Canarinho e garantiu mais um título estadual na categoria. A decisão teve equilíbrio durante os 90 minutos e reservou os principais lances para os instantes finais. O Monte Roraima abriu o placar nos acréscimos do segundo tempo com Lourenção e precisou defender um pênalti no último lance para confirmar a conquista. O gol do título começou com Cauê, que lançou DK pela esquerda. O camisa 20 dominou próxima área, cortou para dentro e finalizou. O goleiro Atos fez a defesa, mas Lourenção aproveitou o rebote e empurrou a bola para o gol. É, o Monte Roraima tem uma base muito boa. É um trabalho feito ali pelo técnico Cadu Castilho ali, né? Muito bom. Então o Monte Roraima tem investido aí, tem colhido frutos desse trabalho. E parabéns à equipe do Monte Roraima pelo tricampeonato.

Olha, movimentação aí, né, nos bastidores, a janela internacional aberta, né? Então, temos aí algumas contratações acontecendo no âmbito internacional e nacional também. É, eu queria só que, às vezes, a diretoria do Fluminense conseguisse valorizar seus jogadores, né? Eles vendem as joias de Xerém por preço de banana. O Palmeiras é impressionante como o Palmeiras sabe negociar, né? Alan, que é joia do Palmeiras, teve uma ascensão meteórica no Palmeiras e uma valorização de 2.900 em venda ao Manchester City. O clube pagou, o Palmeiras, por exemplo, pagou 1,6 milhão por 20% do atacante em negociação com o Figueirense. Um ano depois, esse mesmo percentual passou a valer 48 milhões. É brincadeira, né, rapaz? É brincadeira. Há pouco menos de 2 anos, Alan estava chorando no dia anterior à final do Brasileirão Sub-20, porque prestes a estourar a idade da base, não sabia do próprio futuro. Foi o técnico Abel Ferreira, 4 meses depois, que contou ser integrado ao elenco profissional do Palmeiras. Uma conversa que precederia a sessão meteórica do atacante palmeirense, hoje a caminho do Manchester City, por 240 milhões de reais. Em pouco mais de um ano, Alan virou titular absoluto. Fez 9 gols, 12 assistências e teve uma valorização aí de 2.900% em seus direitos econômicos. Isso porque ainda no ano passado, antes da Copa do Mundo de Clubes, o Palmeiras, que detinha 70% dos direitos econômicos do atacante, comprou mais 20% do Figueirense por 1,6 milhão. Ou seja, a ala estava avaliado em 8 milhões e teve uma valorização de 2.900 a ser negociado com o Manchester por 240 milhões. A aquisição dos 20% feita pouco depois da estreia do profissional rendeu um lucro de 46,4 milhões ao clube. O Palmeiras pagou 1,6 milhão e esse mesmo percentual equivale a 48 milhões na venda ao time inglês. A operação acertada na segunda-feira fechou em 40 milhões de euros, cerca de 240 milhões, sendo 37,5 milhões de euros e 2,5 milhões de euros em bônus, restando burocracias para ser formalizado. Palmeiras tem direito a 90% desses valores. 10 vai para o time que formou ele, que é a base aí do Figueirense, né? Tá aí o Palmeiras sempre fazendo bons negócios, bons investimentos, né? Enquanto o Fluminense tem a contratação mais cara da sua história, que não joga bola, não sabe jogar bola, é banco. E é um prejuízo enorme. E quando vende jogador, cria de Xerém, né? Joia de Xerém, lapidado, vende por preço de banana. É impressionante a diferença entre os clubes, né? Entre o clube paulista e o carioca.

Campeonato Brasileiro, Série B. Ontem nós tivemos rodada. Esporte venceu por 3-0 já o, na minha visão aqui, opinião, rebaixado América Mineiro. 3-0. América Mineiro não tem forças para nada, nem ele, nem a Ponte Preta, né? Na minha opinião aqui, me cobrem isso, tá? Quando tiver terminado o campeonato. Já estou falando isso aqui há várias rodadas. América Mineiro e Ponte Preta já virtualmente, na minha opinião, já estão rebaixados. Não tem forças para nada, né? Virou aí um saco de pancada do Campeonato Brasileiro Série B, assim como a Chapecoense. Só que a Chapecoense deu uma respirada, venceu o São Paulo, mas é muito difícil. Também, na minha opinião, já é um time praticamente rebaixado na Série A. Então o Sport meteu 3-0 e afundou cada vez mais o América Mineiro. O Atlético levou de 4-1 do Novo Horizontino. O Atlético começou bem o Campeonato Brasileiro, Série B, mas agora é só peia, né? É só lapada. O Juventude joga hoje com o CRB e o Atlético Goianiense também entra em campo para enfrentar o Botafogo de São Paulo. Fortaleza venceu o líder Criciúma por 2-0 e tá ali brigando na parte de cima da tabela, só que ainda falta muito. Se o Juventude vencer o CRB, vai abrir aí 4-6 pontos, né? Então fica aí a briga aí, vai ser interessante essa briga na parte de cima da tabela do Campeonato Brasileiro Série B, já que apenas 2 clubes sobem direto e os outros 4 restantes colocados, que vai ser o G6, 2 se classificam direto e 4 vão para os playoffs, né, para saber quem vai subir para a Série A. Mais 2 sobem e mais 2 vão ficar. Então, ficou interessante aí os 4, né, terceiro, quarto, quinto e sexto vão para um playoff disputar 2 vagas.

Série A do Campeonato Brasileiro. Tivemos rodada também. Confusão, muita confusão. Botafogo não ganha mais bola, mas briga, né? E infelizmente aí o Atlético Paranaense ganhou 3-2. Eu torcendo pelo menos empate aí, né? Porque o Atlético Paranaense tem tinha a mesma pontuação que o Fluminense, 41 pontos. Com essa vitória foi a 44. Então abriu 3 pontos do Fluminense. O Atlético Paranaense é o terceiro colocado, segundo é o Flamengo, o primeiro é o Palmeiras e o quarto é o Fluminense. Então, tá aí o Campeonato Brasileiro, a 24ª rodada, que acabou ontem com essa rodada, com confusão, né? Muita confusão ontem. O Botafogo perde mais uma, né? Vê aí uma crise chegando lá para as bandas do Botafogo aí. E teremos aí quarta de final da Copa do Brasil, né? Copa do Brasil, teremos jogos interessantes, teremos aí clássicos, né? Clássicos e clássicos. Olha, Endrick desfalca o Real Madrid contra o Real Sociedad. Parece que o Endrick vai ficar por lá mesmo, né? Lesionado, o atacante não é relacionado e fica fora de mais um jogo oficial do time na temporada. O Endrick será desfalque do Real Madrid contra o Real Sociedad nesta quarta-feira pela segunda rodada da La Liga. De acordo com o Diário AS, o atacante brasileiro ainda não está disponível para a partida e segue fora neste início de temporada. O brasileiro já havia ficado fora da estreia do Campeonato Espanhol contra o Espanhol por causa de um problema muscular. Endrick voltou ao Real Madrid após o período de empréstimo ao Lyon e ainda não conseguiu disputar uma partida oficial desde o retorno ao clube. Tá aí a informação, né? O Endrick, que aí estava vindo sondado por outros clubes europeus, mas acabou, né? Pelo jeito, vai ficar mesmo aí no Real Madrid.

o Vasco da Gama, hein, rapaz? O Vasco vive uma crise aí, vai jogar, né, também aí o mata-mata da Copa do Brasil, pegou o Vitória da Bahia e agora vive um drama no Campeonato Brasileiro, né? Tá na parte de baixo ali da tabela, na zona do rebaixamento e vive aí um problema também extra-campo, né? Vasco e Marcos Lamáquia aguarda autorização da Justiça para continuar a venda da SAF. Marcos Lamáquia, empresário interessado na compra da SFA do Vasco, afirmou aí a reportagem aqui, GE Esporte, né? Que aguarda a Justiça autorizar a abertura do processo competitivo para que a negociação avance. Mas o que falta para isso acontecer? Essa é uma das principais dúvidas em São Januário. A gente está esperando a Justiça liberar o leilão para podermos transformar o Vasco. Por enquanto, é isso que eu posso dizer, disse Lamáquia.

0: Agora são 7 horas e 33 minutos. Nós vamos pro nosso break. É rapidão, é pai bola.
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Muito bem, estamos de volta, mandando aquele alusão, aquele abração a todos os nossos apoiadores. 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Você quiser, tiver interesse, faz contato com a gente aí, tá bom? É 7 horas e 37 minutos. Vamos mandar aquele alusão também aí para a Sueli, o Jaci aqui em Santa Cecília. Jaci feliz da vida aí, né? O Tenente Ronei aparecendo nas pesquisas. O homem é candidato aí a deputado estadual. Um abraço aí, Sueli. Um abraço, Jaci. Um abraço, Carlos Augusto, torcedor do Palmeiras. A nossa irmã Jaci, lá no Centenário. Meu irmão José do Centenário. Também o Jaizão ligado conosco. O Henrique da Ótica Mido acompanhando aí, ligado com a gente. Um abraço para vocês. Um abraço aí a todos os moradores aqui em Santa Cecília. Quem tá ligado também, nosso irmão Otoniel. Um abraço aí também ao Tabajara. Bom dia a vocês que nos acompanham. Romualdo, lá no Pricumã, ligado. A Telina. Um abraço, Tatá. Um abraço, Vivi. Todo mundo da CAE ligado. E também a nossa irmã Silvânia, tá ligado. Vamos ouvir.

0: não tá no Bluetooth, rapaz. Quem é que tira o telefone aqui do Bluetooth, né? Vamos ouvir novamente aqui a nossa irmã Silvânia.
1: Bom dia, a paz do senhor, irmão Rogério, como é que o senhor está? Acabei de chegar da caminhada, já estou ligadinho na programação.
0: Olha
1: Esporte
0: aí.
1: Total e a Bola caminhada. Em Manchete.
0: Vamos lá.
1: Que Deus abençoe todos os ouvintes, todas as lotações, com a irmã Terezinha, irmã campeã informática, irmão Pio da Mônica de Oliveira, a Bessolina de Roseni, as meninas Carla Pita e Erika Pita. Que Deus tenha abençoe vocês, tenha uma boa terça-feira, porque eu fui.
0: Obrigado, irmã Silvânia. Um abraço aí, irmã Terezinha. Tá sempre ligadinha, né? Irmã Terezinha é ouvinte assíduo da programação da Parente. Participa demais aí do programa. Pode crer aí com o pastor Alexandre de Paulo. Um abraço, irmã Zanete. Nossa irmã querida ali no Paraviana. Também aí, obreira Sueli. Torcedora do Flamengo. Nivaldão do Bela Vista. Um abraço, Nivaldo, rapaz. Todo mundo ligado conosco aí no Bela Vista e nossos amigos taxistas também. Aí a minha irmã Edna, torcedora do Fluminense, também tá ligadinha com a gente. Um abraço, obrigado pelo carinho, obrigado pela audiência. Vamos às informações chegando.

Rapaz, cadê o governo, hein, que ia cuidar dos índios e Yanomami, rapaz? Cadê o pai dos pobres? Indígenas e Yanomami ocupam área de Caracaraí e vivem em situação de vulnerabilidade. Precisa, a população tá denunciando, rapaz. Não é só em Caracaraí, é aqui também na nossa capital. Os indígenas e Yanomamis estariam ocupando pontos da área urbana de Caracaraí, no sul de Roraima, em situação de vulnerabilidade. É o que relatam moradores, que também apontam episódio de consumo de bebida alcoólica, furtos e preocupação com a presença de crianças nas ruas. Segundo os relatos encaminhados à reportagem aqui, a nossa fonte Folha de Boa Vista, as famílias seriam provenientes de várias comunidades indígenas. Uma parte dos indígenas teriam chegado ao município vindo da região do Ajarani, na perimetral norte, enquanto outros grupos da região do rio Catrimani. Ao chegar no município, eles estariam ocupando locais diversos, como um posto de combustível abandonado. No local, homens, mulheres e principalmente crianças ficam sentados e deitados no chão, com apenas garrafas e algumas sacolas. Além da permanência dos grupos em diferentes pontos da cidade, moradores afirmam que furtos em estabelecimentos comerciais têm ocorrido com frequência. Em um dos casos, um vídeo de câmera de segurança registrado domingo, por volta das 10h30, mostra um indígena entrando pela janela de um estabelecimento comercial e retirando produtos alimentícios. Nas imagens é possível ver o homem levando linguiça e pacotes de alimentos que estavam no local. Rapaz, e a FUNAI? E a CESAI? E a ministra? A ministra, cadê as ministras aí indígenas? Cadê a deputada Joênia? Cadê o Davi, o gordão? É forte o homem, é gordo. Mas os coitados dos Yanomami, tudo magro, passando fome na rua. O que é que diz a FUNAI? Devido à situação, os moradores ainda cobram a atuação dos órgãos responsáveis pelo atendimento aos povos indígenas. Peça a resposta da FUNAI e de todos os órgãos que tratam da questão indígena. Tem muitos indígenas abandonados em Caracaraí e dando problema, diz aí o relato. A FUNAI, rapaz, só bota aquelas notinhas, né? Mentirosas. Papo pra boi dormir. E os índios Yanomamis abandonados, enquanto esse chefe deles aí, conhecido mundialmente, que vive passeando de jatinho, gordo, que não cabe nem dentro da roupa, tá nem aí pra eles. Essa é a realidade dos índios Yanomamis, sofrendo nas ruas da nossa capital e no nosso estado.

Vereador relata a presença de menores à noite na Praça do Chefão. Cadê o pai desse pessoal? Diz aí o vereador, né? A presença de crianças e adolescentes desacompanhados durante a noite, além do uso de motocicletas sem capacete, de relatos de corridas de veículos, foi denunciada após uma movimentação registrada na Praça do Chefão, localizada no bairro Caçari, em Boa Vista, na noite deste domingo. O relato foi feito pelo vereador por Boa Vista, Renato Queiroz, que estava no local e publicou um vídeo nas redes sociais mostrando a situação. Segundo ele, havia cerca de 20 meninas e meninos na praça por volta das 23 horas. Alguns aparentando ter entre 10 e 15 anos. Rapaz, olha isso aqui atrás, para saber se essas meninas não têm pai. Cadê o pai desse pessoal, gente? Questionou o vereador durante a gravação. Renato afirmou ainda ter visto jovens utilizando motocicletas sem capacete, circulando entre as mesas, e conforme o relato, trafegando na contramão. Ele também mencionou adolescentes participando de corridas com veículos nas proximidades da praça. Daqui a pouco esses meninos vão bater esse carro, vão sofrer um acidente, vão matar gente aqui na frente do chefão. Aí vai ter pai achando ruim que as autoridades não agem. Mas olha só o que é que está aqui. Lotado de gente e essa molecada apostando corrida de carro que o pai sabe porque o pai dá o carro, declarou aí o vereador. Diante da situação, o vereador pediu aos órgãos de segurança e proteção de crianças e adolescentes que verifiquem o que estaria ocorrendo no local. Entre os órgãos citados estão Guarda Civil Municipal, Polícia, Conselho Tutelar e o Ministério Público. A reportagem aqui, Folha de Boa Vista, procurou aí o Conselho Tutelar, que diz que não recebeu denúncia. Mas sabe, né? Menino, criança abandonados aí nas ruas, virando terror, tocando terror. Engraçado que o Conselho Tutelar nunca faz nada. Agora, se tem uma criança de 13, 14 anos trabalhando, ajudando os pais, vendendo, aí não pode. Aí rapidão o Conselho Tutelar chega. Esse é o Brasil, né, que nós estamos vivendo.

Mais de 134 mil pessoas são beneficiadas pelo corporativismo. Em Roraima, aponta aí o levantamento. Pessoas, né, mais de 134 mil pessoas são beneficiadas pelo corporativismo, considerando o cooperado dos familiares, segundo a estimativa do sistema OCB Roraima, pelo anuário COP. O estado possui 39 cooperativas distribuídas em diferentes segmentos da economia e 33.650 pessoas diretamente ligadas às cooperativas. Além disso, dados do painel de métrica do sistema OCB mostram que em 2025 as cooperativas roraimenses reuniam 7.104 cooperados e geravam 151 empregos diretos. No mesmo ano, o setor registrou 24,5 bilhões em ingressos e acumulou aproximadamente 48,1 milhões em ativo. O corporativismo é um modelo de organização que pessoas se unem para desenvolver atividades econômicas em conjunto, compartilhar resultados e ampliar o acesso a oportunidades como crédito, insumos e mercados.

crimes eleitorais, né, podem ser denunciados em canal aí da Polícia Federal. A Polícia Federal disponibilizou o número 95, anota aí, 95-3621-4747, para envio de denúncias sobre crimes eleitorais registrados nas eleições de 2026. A medida é para garantir eleições limpas e transparentes. É. Qualquer pessoa pode enviar informações, denúncias, fotos, vídeos e áudios para que a Polícia Federal investigue. Crimes eleitorais são condutas que comprometem a liberdade do voto, a igualdade entre os candidatos e a autenticidade das eleições, o funcionamento da justiça eleitoral. Tá aí. A lei é bonita, só não é cumprida, né? A lei é o Brasil de leis. É lei que não acaba mais.

Motorista invade preferencial e causa acidente com 4 carros em Boa Vista. 4 veículos se envolveram em um acidente no cruzamento nas ruas Deusdete Coelho e Ministro Sérgio Mota. Olha, os carros estavam parados, né? O caso ocorreu nesta segunda-feira no bairro Paraviana, zona leste de Boa Vista. De acordo com a Polícia Militar, ninguém ficou ferido. Segundo os envolvidos, uma motorista de 21 anos entrou na via preferencial e bateu em um carro que atingiu outros 2 veículos estacionados. Esses carros estavam estacionados no salão, né? Até um conhecido cabeleireiro aí, o Thiago, né? Faz sucesso aí com o cabelo das mulheres. Teve também o carro acabado, bem na esquina do salão dele ali no Caçaria, né? Uma motorista de 20 anos seguia pela rua Deusdete Coelho, no sentido bairro Centro, quando teve o carro atingido. Ela trafegava pela via preferencial. No cruzamento com a rua Ministro Sérgio Mota, a outra motorista entrou na via preferencial e bateu na lateral traseira direita do carro. Ela seguia em direção à rua Augusto César Luitgardes Moura. Com impacto, a condutora que trafegava pela preferencial perdeu o controle da direção e atingiu 2 veículos estacionados em frente a um salão de beleza. Os motoristas não fizeram o teste do bafômetro porque, segundo a ocorrência, não apresentavam sinais de embriaguez. Todos os veículos estavam licenciados e os condutores tinham carteira nacional de habilitação. Ninguém precisou de atendimento médico porque não apresentavam ferimentos. Aparentemente, como não houve vítima, local não passou por perícia. Carro fecha motociclista na Avenida Carlos Pereira de Melo e causa acidente em Boa Vista. Um motorista de um carro de 31 anos e um motociclista de 19 anos bateram na tarde desta segunda-feira na Avenida Carlos Pereira de Melo, no bairro Jardim Primavera, na zona oeste de Boa Vista. De acordo com a Polícia Militar, apenas o motorista tinha carteira nacional de habilitação. Aos policiais, o motociclista contou que seguia pela avenida no sentido bairro Centro quando o carro teria entrado na frente dele. Em seguida, os 2 veículos bateram. O motorista afirmou que entrou na avenida, mas não viu a motocicleta. Segundo ela, quando percebeu a aproximação do veículo, a batida já havia ocorrido. Após o acidente, os envolvidos retiraram os veículos do local e decidiram que cada um pagaria o próprio prejuízo. A motocicleta foi entregue à sogra do condutor. Os envolvidos foram atendidos pelo serviço de atendimento móvel de urgência SAMU.

Justiça mantém homem preso. Esfaqueou ex-mulher na frente dos filhos lá no Vila Jardim. A Justiça de Roraima decretou nesta segunda-feira a prisão preventiva do lanterneiro Edu Davi Garcia Marques, de 49 anos, suspeito de esfaquear a ex-mulher, uma garçonete de 29 anos, no conjunto habitacional Vila Jardim, no bairro Cidade Satélite, Zona Oeste de Boa Vista. A vítima ficou gravemente ferido. Ah, tá aí, rapaz. Aquilo que a gente vem falando aí, né? Os imigrantes que andam armados, com arma branca, e vão metendo a facada em todo mundo. Até na própria mulher. É a criminalidade ocorrendo aí a céu aberto, às vistas aí da polícia, né? Tem que ter ação policial, não é possível. Tem que ter revista. Não pode esses caras estarem desfilando pela cidade com arma, com faca, né? Não pode. Não pode andar armado na cidade, ou pode? Tá liberado para as pessoas andar armado com faca na cintura? É arma branca e mata. Atenção, polícia militar, polícia civil, guarda civil, tem que fazer ação, né? Preventiva, para evitar esse tipo de crime. Porque a maioria desses camaradas andam com arma branca na cintura e ficam ameaçando. Principalmente os próprios compatriotas deles, que estão se matando entre eles, né? Mais de 70 galos com sinais de maus tratos são resgatados em ação contra a rinha em Boa Vista. A Polícia Militar Ambiental, CIPA, resgatou 71 galos com sinais de maltratos em uma casa no bairro Senador Hélio Campos, na Zona Oeste de Boa Vista, neste domingo, dia 23, durante uma fiscalização contra a rinha. Três pessoas tentaram fugir pelos fundos do imóvel quando os policiais chegaram, mas nenhuma delas foi levada à delegacia para prestar esclarecimento. Os animais, por sua vez, permaneceram no local sob a responsabilidade do próprio homem, apontado como autor dos maus tratos. Os 71 galos são da raça Mura e apresentavam ferimentos no peito, no bico, nas asas. Dois deles estavam bastante debilitados, com ferimentos recentes na cabeça, na asa, no peito e na pata, sem conseguir ficar em pé. O homem, apontado como responsável, disse à polícia que havia medicado os dois, pior, os dois por conta própria. Tá aí. A polícia foi até o endereço, denúncia, e deixa aí, né, os galos com o próprio responsável, né? Não é possível um negócio desse. Parece piada.

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a paz do Senhor a todos que já estão coladinhos aqui comigo. Está começando o nosso programa Pode Crer comigo, Pastor Alexandre de Paula. E você já sabe, o nosso programa é diversificado com muitas músicas de vários estilos e com a sua participação. Portanto, envie a sua mensagem de texto ou de áudio e participe da nossa programação. Sabe por quê? Ai, meu Deus do céu. É, gente, é isso mesmo. Hoje é terça-feira, 25 de agosto de 2026. São exatamente 8 horas e 6 minutinhos e nós já estamos por aqui. E muito, mas muito mesmo agradecido pela sua companhia, pela sua audiência. Pô, você tá aí do outro lado, coladinho na 105.9, a rádio que toca a família, a rádio Parente FM. Então, o nosso muito obrigado, a nossa gratidão externada aqui a você, que nos dá essa belíssima audiência. É, tô falando com você mesmo, tá bom? É, você que tá aí saindo de casa, indo ao trabalho, você que tá saindo do trabalho, voltando pra casa, você que tá dirigindo aí pela Rua de Boa Vista, o nosso muito obrigado, tá bom? Muito obrigado mesmo, tá? Um forte abraço, um beijão no seu coração e uma excelente terça-feira pra você e pra toda a sua família, tá bom? Deixa eu mandar um abraço e um beijo no coração pra quem tá em casa, né, gente? É, exatamente isso. Você já até sabe, né? São dezenas e centenas e milhares de lares coladinhos aqui na nossa programação. Então, nesse belíssimo dia, um dia tão ensolarado, bonito, eu vim tão devagar agora, curtindo a paisagem, eu quero mandar o meu alô para todos que estão em casa ainda, né? É, tomando aquele cafezinho, ou ainda irá fazer o cafezinho. Tem gente que tá vendo aquela tapioca gostosa, aquele cuscuz, né? Cuscuz com ovo. Ai, meu Deus do céu, não vou falar muito não, tá bom? Mas eu quero agradecer a todos vocês que estão em casa, na nossa companhia, o nosso muito obrigado, um forte abraço, um beijo para vocês, tá bom? Que Papai do Céu vos abençoe, que essa terça-feira seja uma terça-feira de bênção, de vitória para todos vocês, tá bom? E para todos que compõem a família. Um abraço e muito obrigado pela companhia de vocês. Estaremos juntos até às 10 horas da manhã, tá bom assim? Deixa eu mandar um abraço e um beijo no coração também. É, pra quem tá correndo atrás dos Pix, rapaz. É, não são poucos não, tá bom? Tá bom? Deixa eu mandar um abraço pros nossos irmãos aí, motorista de aplicativo, os nossos irmãos taxistas, os nossos irmãos dos lotações, os nossos irmãos caminhoneiro, caçambeiro, gente, a todos vocês, o nosso muito obrigado. Mas muito obrigado pela companhia de vocês e por nos ajudar a falar de Jesus para dezenas de pessoas que entram no veículo de vocês, passam 10, 15, 20 minutos, depois descem no local do seu destino, né? Mas ouvindo a palavra durante todo esse percurso, através do louvor, da oração ou da ministração da palavra do Senhor Jesus. Então vocês nos ajudam muito a falar do amor do nosso Deus. Então, nosso muito obrigado a todos os nossos irmãos que estão trabalhando, correndo atrás dos Pix, levando os seus passageiros de norte a sul da nossa capital ou do nosso estado. Um beijo no coração de vocês, tá bom? Que Papai do Céu vos guarde, vos proteja, que nenhum acidente hoje aconteça com vocês, tá bom? É, que se houver algum compromisso financeiro, que Papai do Céu manifeste a sua provisão sobre você, tá bom? Que você no final do dia possa dizer obrigado, Senhor, mais um compromisso financeiro quitado. Vou ficar aqui nessa fé, tá bom? E depois você testemunha aí, tá?
Abraço para todos vocês e muito obrigado pela companhia, tá? Deixa eu mandar um abraço e um beijo no coração para quem me ouve pelo aplicativo, gente. Olha, é uma audiência que só cresce, só se multiplica e a gente agradece, tá bom? Se você ainda não baixou o aplicativo da Radiosnet, olha, não sei não, viu? Não sei o que é que eu faço mais, mas eu vou lhe dizer mais uma vez, baixe, não paga nada, é 0800, é naquela loja de aplicativo onde você baixou YouTube, Instagram, WhatsApp, você vai lá e baixa Radiosnet, pronto, baixou Radiosnet, depois é só pesquisar Parente FM que você vai nos encontrar, fixou, já era, aí você vai nos ouvir em qualquer lugar, tá bom? Quando você descer do carro, já coloca no aplicativo, pronto, é isso, essa que é a dica, tá bom? Um abraço para todos vocês, gente que estão aí pelo aplicativo nos ouvindo, de norte a sul do nosso estado, muito obrigado, um beijo no coração. A gente agradece de montão a companhia e a audiência de vocês. Que essa terça-feira seja uma terça-feira de muitas bênçãos para você e para toda a sua família que tá aí ouvindo a gente, tá bom? Deixa eu mandar um abraço e um beijo no coração para quem me ouve pelo aplicativo de norte a sul do Brasilzão, gente. Tem gente lá em Minas Gerais, né, que ontem participou do programa. Tem gente lá em Goiânia ouvindo a gente, tem gente lá também, tá? E tem gente lá em Belém do Pará, inclusive a minha mãe, minha mãe tá lá em Belém do Pará ouvindo a gente também. Olha, o nosso forte abraço, mãe, um beijo no coração, muito obrigado pela sua audiência. Pra quem não sabe, o nome da minha mãe é ela, Leila de Paula, tá bom? Um abraço, mãe, obrigado. Deixa eu aproveitar aqui, gente, mandar um abraço pra quem nos ouve em qualquer lugar desse mundão criado por Deus. Muito obrigado pela companhia, não sei em qual país você está, mas eu quero agradecer, tá bom? Forte abraço, um beijo no coração de todos vocês, tá? Deixa eu aproveitar aqui e mandar um abraço pro meu amigo, querido irmão, Damião Medeiro, rapaz, lá da Premol, gente boa demais, é o nosso companheiro aqui, tá sempre ouvindo a nossa programação.

0: E a sua esposa, todos da família, pra Sara e pro Abraão. Pronto. Deixa eu aproveitar aqui e mandar um abraço pra toda a equipe lá da Premol, gente. Tá sempre ouvindo a gente também. Um forte abraço aos nossos irmãos. Muito obrigado. Que Papai do Céu continue abençoando a vida de vocês, tá bom? Aproveitando aqui de mandar um abraço aqui pro meu amigo, o delegado Fernando, rapaz. É, também sempre na escuta da programação. Meu irmão, um forte abraço pra você. Um beijo no coração, uma terça-feira recheada de muitas bênçãos pra você, meu amigo, e obrigado pela sua companhia, tá bom? Um abraço pra você, pra esposa, pra todos que compõem a sua família, a gente agradece demais, tá bom? Deixa eu aproveitar e mandar um abraço aqui pro irmão Gil lá da sede, esse pastor. Todos os dias eu estou escutando o senhor. Tá bom, então, agradeço, tá bom? Um forte abraço, um beijo no coração e muito obrigado pela companhia de todos vocês. Mas agora, gente, chegou a nossa hora, chegou o momento da gente unir a nossa fé, unir a nossa oração e nos apresentarmos diante do Senhor. A semana apenas está começando, hoje é o segundo dia de trabalho. Eu não sei como foi o seu dia ontem, não sei se você conseguiu atingir os seus objetivos, os seus propósitos, as suas metas. Mas eu quero convidar você a unir a sua fé e a sua oração e vamos juntos nos apresentarmos diante do altar do Senhor. Porque se eu não posso tornar realidade, se você não pode tornar realidade aquilo que você tanto deseja, há um Deus que tudo pode fazer. E nessa união de fé, nessa união de oração, nós vamos apresentar a Ele todas as nossas ansiedades, os nossos desejos, nossos planos, porque é Ele que é poderoso para tornar realidade. Então, eu quero convidar você para orar comigo, você que está em casa, você que está dirigindo pelas ruas de Boa Vista, vai na concordância, vai no amém aí, tá bom? É com você mesmo que eu estou falando, tá bom? É você aí, é você mesmo, tá bom? Vem comigo na oração, tá bom? Você que está trabalhando, ó, deixa o teu material de trabalho aí encostado agora. É, desce da escada. Pronto, é, pronto. Agora você vai orar comigo. Quero convidar você. Existem muitas pessoas que dobram o joelho nesse momento. Outras oram em pé, em frente ao rádio. Outras ficam sentadas porque estão impossibilitadas de se levantar e oram comigo também. Mas eu quero também convidar você, que nunca talvez orou, nunca participou, talvez saiu atrasado hoje de casa, não fez a sua oração. Então, vem comigo na oração, vem.
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Soberano Deus e Eterno Pai, Senhor, nós estamos agradecidos a Ti por mais este dia, esta terça-feira, 25 de agosto de 2026. Nós Te agradecemos, Senhor. Te agradecemos pela oportunidade que temos de poder unir a nossa fé e a nossa oração com dezenas, centenas e milhares de pessoas agora, Senhor. Pessoas, Senhor, que eu as não conheço, não sei quem são, nem tampouco sei os seus nomes, seus endereços, mas o Senhor conhece. Conhece todas as coisas. Sabe, Senhor, a luta, a dificuldade, a adversidade que o Teu filho está passando. E nós, Senhor, nos unimos na fé. Nós nos unimos na oração agora. Com o Teu filho, com a Tua filha, que talvez esteja de joelhos dobrados, Senhor, orando comigo. Outros estão dirigindo o seu veículo, Senhor, mas indo na concordância, na oração, na fé. Outros, Senhor, estacionaram o carro para orar conosco. Outras pessoas estão em pé, em frente ao rádio, crendo, Senhor, no poder da oração. Senhor, Tu sabes o que cada um tem enfrentado. Tu sabes, Senhor, o que cada um tem passado. Talvez existam pessoas sem forças, sem ânimo. E nós suplicamos a Ti nesta manhã, Senhor, que Tu possas fortalecer aqueles que estão enfraquecidos diante das lutas, que Tu possas animar, Senhor, aqueles que estão desanimados diante da batalha, que Tu possas, Senhor, direcionar os passos do Teu filho, da Tua filha, pois está se sentindo, Senhor, sem direção alguma. Ó Deus, que o Teu Espírito Santo nesta manhã, Senhor, possa se apoderar da vida do Teu filho e da Tua filha, gerando no coração deles a alegria, o gozo, gerando no coração deles a esperança, Senhor, do Teu agir, do Teu operar. Ó Pai, em nome do Senhor Jesus, aonde quer que o Teu filho esteja, a Tua filha esteja, Senhor, ele sinta o mover do Teu Espírito sobre a sua vida agora. Agora, Senhor, fortalecendo, renovando, restaurando, animando, Senhor, em nome do Senhor Jesus, meu Pai. E que toda tristeza do coração, que toda angústia, Senhor, possa sair agora, Senhor. Na autoridade do nome do Senhor Jesus, no nome do Senhor Jesus, meu Pai. Se há algum pensamento ruim, se há algum pensamento mal pairando na mente do Teu filho, na mente da Tua filha, que esses pensamentos caiam por terra agora, Senhor, agora, na autoridade do nome do Senhor Jesus, meu Deus. Em nome do Senhor Jesus, meu Pai. Pensamentos de morte, pensamentos de suicídios, pensamentos de derrota, pensamentos de fracasso, pensamentos ruins, Senhor, caem por terra agora, na autoridade do nome do Senhor Jesus, meu Deus. Que nesta manhã de terça-feira, Senhor, o Teu filho se sinta renovado. Renovado as forças, o ânimo, a mente, o coração, em nome do Senhor Jesus, meu Pai. Em nome do Senhor Jesus, meu Deus. Existem pessoas orando comigo, Senhor, nesta manhã, apenas te pedindo forças, Senhor. Apenas te pedindo forças, Senhor. Concede ao Teu filho, fortalece ele agora, Senhor.
porque cremos que esta luta vai passar, essa adversidade vai passar, essa prova vai passar, essa crise vai passar, esse momento ruim vai passar, Senhor. E o teu filho e a tua filha cantará o hino da vitória, em nome do Senhor Jesus, meu Pai. Em nome do Senhor Jesus, meu Deus. E assim, meu Pai, nós te apresentamos aquelas pessoas que estão enfermas, Senhor, e estão crendo no milagre agora, estão crendo, Senhor, no teu toque, estão crendo, Senhor, na restauração da saúde agora. Eu não sei, Senhor, aonde essas pessoas estão, eu não sei o grau, Senhor, de gravidade que esta enfermidade. Nós não sabemos, Senhor, o diagnóstico que o médico ou que o exame já deu. Nós não sabemos, Senhor, que parte do corpo está essa enfermidade. Mas é o que nós sabemos, Senhor, é o que a tua palavra nos ressalta, que tu levou sobre si as nossas dores, as nossas enfermidades. O castigo, Senhor, que nos traria paz estava sobre ti, e pelas tuas pisaduras, ó Senhor, nós fomos sarados. Portanto, Senhor, não há mal que tu não possa repreender, não há enfermidade que o Senhor não possa curar. E aonde quer que o teu filho ou a tua filha esteja agora, Senhor, que ele sinta o toque da tua mão agora, nesse momento, Senhor. Essa pessoa que está de joelhos dobrado, essa pessoa que está dirigindo o veículo agora, Senhor, essa pessoa que está no hospital, numa clínica, Senhor, aonde quer que essa pessoa esteja, que ela sinta o toque da tua mão agora. Agora, Senhor, pela tua infinita graça, pela tua infinita misericórdia, toca, toca, Senhor, toca, Senhor, no corpo do teu filho e da tua filha. E seja qual for a enfermidade, Senhor, seja qual for o mal, seja qual for o diagnóstico, nesta união de fé, nós repreendemos agora este mal. Nós repreendemos essa enfermidade agora, agora, Senhor, agora. Enfermidade nos ossos, agora, nós repreendemos em nome do Senhor Jesus, sai agora. Enfermidade na pele, manchas, seja qual for a enfermidade, nós repreendemos agora em nome do Senhor Jesus. Enfermidade nos órgãos vitais, Senhor, nesta união de fé, nós repreendemos agora em nome do Senhor Jesus, meu Pai. Em nome do Senhor Jesus, meu Deus, nós nos unimos, Senhor, na fé. Nós nos unimos na oração, Senhor, e repreendemos todos os tipos de cânceres, Senhor, de nódulos, nós repreendemos agora, em nome do Senhor Jesus, que eles desapareçam agora, agora, agora, na autoridade do nome do Senhor Jesus. Em nome do Senhor Jesus, meu Deus, nós ordenamos, enfermidade sai do corpo do teu filho, da tua filha, Senhor, agora, agora, agora, agora, na autoridade do nome do Senhor Jesus, meu Pai, em nome do Senhor Jesus, enfermidades desapareçam. Nós ordenamos juntos, na fé, na oração e no poder do nome do Senhor Jesus, que desapareçam os nódulos, os cânceres. Ah, Senhor, as enfermidades na pele, nos ossos, na cabeça, na vista, onde quer que seja, Senhor, nós repreendemos agora e ordenamos, sai, sai, sai, em nome do Senhor Jesus.
que o teu filho, Senhor, e a tua filha perceba que o milagre aconteceu. Que eles vejam, Senhor, que as manchas sumiram, as dores desapareceram, os nódulos desapareceram, os cânceres sumiram nesta manhã, Senhor, na autoridade do nome do Senhor Jesus, meu Pai. Em nome do Senhor Jesus. E que eles venham testemunhar, Senhor, que eles venham falar, Senhor, do milagre que receberam hoje, nessa terça-feira, dia 25 de agosto de 2026, ó Pai. E assim, meu Deus, nós te apresentamos esta terça-feira, nós te apresentamos este dia, que toda palavra de maldição direcionada ao teu filho, à tua filha, à sua empresa, ao seu trabalho, caem por terra agora, em nome do Senhor Jesus. Que toda arapuca, que toda artimanha, que tudo aquilo que o adversário tenha preparado para este dia, para fazer o teu filho tropeçar, desistir, retroceder na fé, nós repreendemos agora, em nome do Senhor Jesus. Em nome do Senhor Jesus. E assim, meu Deus, nós declaramos que esta terça-feira será uma terça-feira de portas abertas, será uma terça-feira de caminhos destravados, será uma terça-feira de conquista, será uma terça-feira, Senhor, de bênção em favor do teu filho e da tua filha, em nome do Senhor Jesus, meu Pai, pois é o que nós te pedimos, é o que nós te rogamos, ó Deus, não só hoje, mas para todo sempre. Em nome do Senhor Jesus, amém, amém e amém.

37 e o versículo 5. Entrega o teu caminho ao Senhor. Confia nele e ele tudo fará. É com esse texto bíblico que eu gostaria que você começasse essa terça-feira, começasse o seu dia. É com esse texto bíblico muito conhecido por todos nós que eu gostaria que você parasse um pouco para refletir o que realmente você está fazendo. O salmista, inspirado por Deus e com muita propriedade, orienta os seus amigos, orienta os seus irmãos, orienta a nós, a igreja atual, a entregar o nosso caminho ao Senhor. Vejam que quem está inspirado por Deus a escrever esse texto tem propriedade para falar. Dá um exemplo para você que está aí do outro lado, por exemplo, seja um especialista em alguma área, seja na construção civil, seja na área jurídica, seja na educação. Você tem informação, tem propriedade para falar do assunto, não é isso? O salmista tinha propriedade para dizer isso ao povo. Além da inspiração de Deus, Deus falar com ele poderosamente e inspirá-lo a escrevê-lo, a sua vida já era um testemunho e um reflexo do que é entregar a sua vida ao Senhor, confiar nele. E aí o salmista revela dizendo: e ele tudo fará. Eu não tenho propriedade nenhuma, por exemplo, autoridade nenhuma, para falar como engenheiro. Não tenho nenhum tipo de formação em engenharia. Mas o engenheiro, que é você que está aí do outro lado, tem. Eu não tenho condições nenhuma de falar sobre financeiro, por exemplo. Não tenho nenhuma especialidade voltada ao financeiro. Não tenho propriedade nenhuma de falar de administração. Não tenho nenhuma especialidade disso. Mas você tem um financeiro, você tem um administrativo, você tem propriedade, você tem formação para falar. Então, quando você orienta, quando você fala, você sabe o que está falando. E é justamente isso que o salmista nos traz como lição, como uma palavra de motivação, como um caminho mostrado, revelado por alguém que tem experiência, por alguém que já viveu, por alguém que já experimentou o sobrenatural de Deus, porque entregou o seu caminho ao Senhor. O salmista, nesse texto, nos impulsiona a fazer isso. E aí, vale eu ressaltar para você que entregar não significa desistir. Ah, eu vou entregar ao Senhor, desisto, não vou fazer mais nada. Não. Significa, querido, parar de carregar sozinho aquilo que Deus pediu para você colocar nas mãos dele. Isso significa entregar. E aí, querido, muitas das vezes, eu e você,

0: controlar cada detalhe da nossa vida. Às vezes eu e você queremos resolver os problemas do nosso jeito, da nossa forma, da nossa maneira. Às vezes nós queremos antecipar as respostas e encontrar rapidamente uma saída de um determinado problema ou situação. Mas Deus, querido, através da vida do salmista, através desse texto, dessa palavra, nos convida a fazer algo diferente. É, diferente mesmo. Entregar e confiar nele. Entregar o nosso caminho, entregar a nossa vida, entregar o nosso coração. Entregar, compartilhar com ele, permitir ele direcionar as nossas vidas, direcionar o nosso caminho. E nós confiarmos na sua direção. Eu gostaria que você, talvez, que esteja aí do outro lado, me ouvindo agora, pudesse imaginar comigo uma coisa tão corriqueira, tão normal, tão simples, mas será capaz de fazer você entender o que Deus está falando hoje com você. Imagina uma criança atravessando uma rua. Vou colocar aqui a Villeroy, a Taíde Teve, nossas principais avenidas, segurando na sua mão pai, na sua mão tio, tia, avó, avô, segurando na mão de alguém, confiando em alguém. Ela, querido, esta criança, não precisa conhecer o caminho. Aonde vai atravessar, de que forma vai atravessar, não. Ela não precisa calcular o trânsito ou entender todos os perigos que envolve aquela avenida. Também não. Essa criança simplesmente confia em quem está segurando sua mão. É justamente isso que eu gostaria que você entendesse. Porque assim também é a nossa caminhada com Deus. Talvez você não saiba como algumas situações vão terminar. Nós não sabemos o que vamos trilhar. Nós não sabemos o que vamos encontrar todos os dias. As adversidades, os problemas, as crises, não. Mas você pode ter certeza de quem está conduzindo a sua história ou a sua vida. É aquele a qual você entregou o seu caminho. Talvez você esteja com o coração apertado, talvez você esteja com o coração entristecido, talvez você esteja preocupado, talvez você esteja aflito por não saber como fazer, como direcionar, como decidir. Mas se você já decidiu entregar o seu caminho ao Senhor e confiar nele, pode ter certeza, pode crer, ele tudo fará. Pois, querido, quando nós colocamos o caminho nas mãos de Deus, você pode ter certeza, podemos caminhar em paz, mesmo sem conhecer o destino. E é justamente isso que eu gostaria que você entendesse, para você acalmar o seu coração, para você se tranquilizar, para você relaxar, para você respirar. É, respire. Respire mesmo. É Deus que está no comando, é Deus que está no controle, mesmo sem você entender. Existe uma canção, acho que é do Tales Roberto, mesmo sem entender. Talvez você esteja aí do outro lado, pensando, preocupado, mas a palavra hoje de Deus para você é entregar. E confiar. É. Não permitir que a dúvida, que a incredulidade, não permitir que a ansiedade faça você tomar decisões precipitadas. Não. Mas deixa. Deixa Deus mostrar. Deixa Deus revelar. Deixa Deus agir. Às vezes Deus está agindo e a gente está se desesperando. Senhor, o que está acontecendo? Não, é Deus que está agindo. Relaxa. Tenha calma. Você não está só. Uma certa vez a minha esposa perguntou, mas você não está vendo o que está acontecendo? Sim, eu estou vendo. Estou vendo tudo. Mas eu estou confiando que é Deus que está agindo. É Deus que está fazendo. É Deus que está trabalhando. É Deus que está operando. E se Ele está permitindo tudo isso acontecer, é porque Ele já tem uma válvula de escape, já tem a solução, já sabe como vai fazer para mudar tudo isso. E é justamente isso que eu gostaria que você entendesse. Você que está aí do outro lado me ouvindo, dirigindo o carro, preocupado, você que está em casa, no escritório, você que está aí, parou, ia descer do carro agora e não desceu ouvindo essa palavra, é para você. Foi Deus que colocou no meu coração para transmitir para você. Entrega, confia, e Ele tudo fará. É o conselho, é a inspiração, é a palavra divina através de alguém que tinha propriedade para falar, que tinha experiência para dizer, que sabia o que estava falando. O salmista sabia. Ele já tinha vivido experiências fantásticas, incríveis, sobrenaturais diante de Deus, pelo fato de ter entregado o seu caminho ao Senhor. E é justamente isso que eu gostaria que você entendesse, para você viver o sobrenatural de Deus a cada dia e a cada manhã. Tome posse dessa palavra. Entregue, confie. E o Senhor vosso Deus tudo fará.
1: Levante as suas mãos se você confia nos propósitos de Deus para a sua história.

para Ele como uma criança. Nós estamos aqui no seu colo, Pai. Nós não entendemos muitas coisas, mas nós confiamos naquele que é poderoso para fazer infinitamente mais. A dor é grande, mas a confiança é maior do que a dor. Confiamos em Ti, Senhor.

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0: estamos de volta, são exatamente 8 horas e 54 minutinhos. Ai, meu Deus do céu. 53 minutinhos, né, Mangalém Vitor? É, falei um minuto a mais, ó. É que tem dois telefones aqui. Então... Mas um abraço a você que tá aí do outro lado, coladinho, mas coladinho mesmo, na 105.9, a rádio que toca família, a rádio Parente FM. O nosso muito obrigado. Nós externamos a nossa gratidão por essa belíssima audiência que você nos dá todos os dias. Olha, o nosso muito obrigado, viu? Muito obrigado mesmo. Obrigado a você que está aí do outro lado do rádio, aí em casa, você que está aí dirigindo pelas ruas de Boa Vista, você que já está no seu escritório, você que já está na sua oficina, no seu comércio, você que está aí. Olha, nossa gratidão, viu? Um forte abraço para você, um beijão no seu coração. E muito obrigado mesmo pela sua companhia. Tem gente que está desde as 8 horas da manhã aqui com a gente, esperando o programa começar. E a gente só agradece de montão, tá bom? Um beijão no coração de todos vocês. E muito, mas muito obrigado mesmo pela sua companhia, tá bom? Lembrando, tá, gente, que hoje nós teremos sorteio, da Val, a nossa parceira aqui da Rádio Parente FM. É um bolo tipo torta, né? E mais 50 salgadinhos, né? Lá o paraense fala salgadinhos, né? É salgado, 50 salgados, tá bom? 50 salgados, pronto. Salgadinhos, pronto. Então é o seguinte, você quer ganhar um bolo hoje? É o seu aniversário? Não é? É o aniversário do titio, da titia? É, do vovô, da vovó? É, isso mesmo. De quem é o aniversário essa semana? Ah, de quem vai fazer aniversário? Ou hoje? Tem alguém fazendo aniversário hoje? Então vamos fazer o seguinte? Então hoje vai ter um sorteio aqui, tá bom? Mande a mensagem para o número 991-16-1059. É só mandar a mensagem, é só mandar um alô para quem você quiser, tá bom? Pode mandar um alô até para Val, a nossa parceira aqui, parceira da Parente FM, tá bom? Pode mandar. Val, obrigado. Pode agradecer a Val. Se você crê que vai ser o ganhador, pode agradecer. Tá bom? Pode mandar aqui o seu alô pra gente. Pode mandar a sua mensagem que automaticamente o seu nome já vai. É, pro sorteio. Já vai, automaticamente. Independente de qual seja a mensagem, seu nome irá pro sorteio. Se você participar do programa de hoje, seu nome irá pro sorteio. Então, não perde tempo não, tá? 991-16-1059. Vou falar de novo. 991-16-1059. Pronto, anote esse número aí, salve esse número aí, tá bom? Coloca aí Parente FM e mande a sua mensagem pra cá, pra nós, tá bom? Vou aguardar a sua mensagem, viu? E desejar boa sorte pra você. Faça igual o meu querido amigo Pastor Osés Balmante, rapaz, gente boa demais, já enviou a sua participação, a obreira Sueli também, o irmão Fernando lá de Pacaraima, a irmã Terezinha, olha, a irmã Veroína, rapaz, essa turma toda aqui já mandando mensagem, já participando do programa. Agora falta a sua. A sua que falta. Eu tô falando com você, ó. Eu tô bem devagarzinho aqui. Tá falando com você porque eu quero que você mande mensagem pra gente. Você que nunca participou do programa, você já me conhece? Já sabe quem eu sou? Sabe que eu sou o pastor Alexandre Paula? Sabe? Pronto. Agora eu quero saber quem você é. Pronto. Então manda mensagem pra gente, vai. 991-16-1059. Me diga qual a sua congregação, qual é a sua igreja, qual o ministério que você serve ao Senhor. Tá bom? De onde você tá me ouvindo? Pode falar também. Tá no trabalho? Tá em casa? Tá cuidando das coisas em casa? Tá fazendo a faxina? O que você tá fazendo? Ah, você tá indo pro trabalho? Então pronto, manda mensagem pra gente, tá bom? Manda mesmo, tá bom? Olha, lembrando, tá bom, que eu tenho maior vontade de conhecer você. Então você já me conhece, agora eu quero conhecer você. Fale o seu nome, tá? Por favor, fale o seu nome. Olha só, olha aqui o Fernando mandando mensagem também, a Joyce lá do Santa Teresa 1 também mandando mensagem, o Ferdinando também mandando mensagem, o meu querido amigo pastor Léo Sanrava também mandando mensagem. Pastorzão, um forte abraço pra você, um beijo no coração, muito obrigado pela sua participação de hoje aqui, tá bom? Que bacana, o povo tá interagindo. Vai ter sorteio de bolo e salgados, pronto. Não vou falar salgadinhos, como fala os paraenses, não. Paraense, tu fala no diminutivo, não sei por que isso, né? É bicicletinha, é coisinha, é tudo noinha, noinha, noinha, noinha. Mas hoje não vai ter inha, não. Hoje não vai ter inha, não, tá bom? Olha, irmão Zanetti mandando mensagem também. Vamos ouvir aqui o meu amigo pastor Léo San, rapaz. Escreveu assim, ó. Bom dia, Val. Vou mais tarde buscar esse bolo e os salgados. Gostei, pastor Léo. Pastor Léo tá usando a veia aí, irmão. Que bacana, pastor Léo. Um forte abraço pra você. Um beijão no coração. Boa sorte, viu, pastor Léo? Boa sorte pra você. Se você for o ganhador, eu lhe aciono na hora pra gente pegar esse bolo lá e até compartilhar, viu? Abraço pra você. Meu amigo, deixa eu ver quem vai mandar mensagem aqui. Pastor Osés Balmante, rapaz. Fala, meu pastorzão, vai.
1: A paz do Senhor, pastor Alexandre, passando aqui para deixar o meu bom dia, o meu alô a todos os nossos irmãos da Rádio Parente FM, aqueles que estão na escuta do programa. Um abraço a todos, que Deus abençoe, porque pode crer!
0: Ok, meu querido amigo pastor Osés Balmante, rapaz, gente boa demais também, um abraço querido, um beijão no coração, muito obrigado pela sua participação aqui na nossa programação. Desejo pra você uma terça-feira recheada de bênção, pra você, pra missionária Fátima, pra todos que acompanham a família. E olha, o seu nome vai pra sorteio também, tá bom? Vai pro sorteio também. Ai, meu Deus do céu, deixa eu ver quem vai mandar mensagem aqui. Gente, olha, as mensagens não param de chegar. É, a irmã Francisca, lá do bairro União, mandando assim, olha, graça e paz, que programa abençoado, que Deus nos abençoe. Obrigado, irmã Francisca, um forte abraço pra senhora, um beijão no seu coração, que Deus abençoe, uma terça-feira recheada de muitas bênçãos pra senhora, pra toda a sua família, e o seu nome vai pra sorteio. Quem sabe a senhora será ganhadora desse bolo e desses salgados, tá bom? Abraço pra irmã Francisca lá, deixa eu ver, lá do bairro União. Obrigado mesmo, viu, querida? Ai, meu Deus do céu. Olha, a irmã Vanilde Salles também mandando mensagem, meu. Bom dia, na paz do Senhor. Sou a Vanilde, do 13 de setembro. Quero mandar um alô para todos os ouvintes do programa, que está uma bênção. Já ganhei uma vez no sorteio da panificadora da Val, e posso afirmar que os produtos são de qualidade. Ok, irmã Vanilde Salles, muito obrigado pela sua participação. Forte abraço, um beijão no coração. Desejo boa sorte pra senhora também. Isso não vai pra sorteio, tá bom? Deixa eu ver quem mais mandou mensagem aqui. Olha, o final 8721, rapaz, mandando mensagem. Deixa eu ver quem é aqui. Vai, calma aí. É o meu amigo, rapaz, é ele mesmo, pastor Cláudio. É o pastor Cláudio Almeida, rapaz, olha só que alegria, rapaz, olha só, mandando mensagem aqui, meu vice-presidente, rapaz, olha, meu pai do Senhor, pastor Alexandre, divulga o nosso festival de massa, lá no Festo Pinto, dia 5 de setembro, claro, meu pastor. Um forte abraço ao meu vice-presidente, pastor Cláudio Almeida, gente boa demais, ele que tá pastoreando o campo lá do Félix Pinto, rapaz, olha, a obra lá só cresce, só se multiplica, inclusive dia 5 agora vai ter um mega evento lá, o Festival da Massa, todos os anos acontece, é uma bênção mesmo, muitos prêmios, muitos sorteios, e eu vou divulgar aqui, pastor, só mandar aqui os prêmios pra gente divulgar, o sorteio, como é que faz para comprar aí os números, tá bom? Que eu divulgo sim, com muita alegria, meu pastorzão. Um abraço para você, para a missionária, para todos que compõem a família e a todos os nossos irmãos da D Brasil lá de Fez Pinto, Rafa. Um abraço para vocês e muito obrigado pela companhia, tá bom? Deixa eu ver quem mais mandou mensagem aqui, rapaz. Foi a Mônica Nunes, vai, escreveu assim, ó. Bom dia, pastor. Gostaria de participar do sorteio. Melhor programação é do programa Pode Crer! Ai, meu Deus do céu! Gente, olha, foi ela que escreveu assim, tá bom? Eu estou só lendo, eu não tô com moagem aqui não, tá bom? Tem bastante com moagem, tô não, e nem tão pouco, como diz o bom paraense, não tô com pavulagem aqui não, não estou com pavulagem aqui não, tá bom? Ela realmente, a irmã Mônica, escreveu exatamente assim e eu estou só lendo. Então, um forte abraço, irmã Mônica, um beijo no seu coração, muito obrigado pela sua participação hoje aqui na nossa programação. E eu já falei, tá, gente? Eu fico com o coração derretido quando alguém escreve assim ou quando alguém fala desse jeito. Muito obrigado, eu agradeço demais. Eu fico um pouco emocionado, sabe? Ai, meu Deus do céu, deixa eu ver quem mais mandou mensagem aqui, ó. Pastor Zé mandou mensagem, outra mensagem. Fala, pastorzão, vai.
1: A paz do Senhor, pastor Alexandre, de novo.
0: Não tem problema não.
1: Pastor, só pra avisar aí o pastor Léo, se ele quiser comer bolo e salgado, ele vai ter que ir lá em casa, porque esse bolo aí é meu.
0: Ô, pastor Osésio Mamande, que bacana, que legal. Tá ouvindo aí, pastor Léo? É, tem outro na fé aqui também, crendo que vai levar esse bolo, ó. Eu não sei, eu só sei que eu vou também, como diz lá na minha terra, o boca de ferro, sabe? É aquele que vai pro evento sem pagar nada, sem fazer nada e vai só comer, né? É, lá na minha terra chama mais ou menos isso, amor. Só sei que eu não sei se é o pastor Léo que vai ganhar ou se é o pastor Osésio Mamante, mas que eu vou fiar um pedaço de bolo, vou, viu? Eu vou comer esse bolo também. Um abraço aos meus amigos, um beijo no coração, muito obrigado, pastor Osésio, boa sorte pra você daí, que Deus abençoe. Olha, gente, as mensagens não param de chegar, não, não param, não. A irmã Marileia Cadete escreveu assim, ó, a paz do Senhor, pastor, sua ouvinte, Ivanilde Cadete, assídua, está ligada no Pode Crer! Ai, meu Deus do céu, obrigado, irmã Ivanilde Cadete, todos os nossos irmãos aí do bairro do 13 de setembro, uma audiência incrível, um beijo no coração de vocês e muito obrigado, viu? Um beijo mesmo, família Cadete sempre ligadinha na programação e a gente agradece. Ela escreveu, quero participar do sorteio, claro que vai, claro, claro que vai, irmã Madeleine. Um forte abraço pra senhora, um beijão no seu coração e valeu pela sua participação, tá bom? Olha, sabe a Val? É, a Val também mandou mensagem, fala Val, vai.
2: A paz do Senhor, pastor Alexandre.
0: Paz do Senhor.
2: Esse bolo é meu, e salgado.
0: Ai, meu Deus do céu.
2: Um abraço pra todos os irmãos aí, motorista de aplicativo, lotação. Pra todos nós, e um abraço aqui nos meus passageiros que estão aqui ouvindo o seu programa. Pode crer. E o bolo é meu.
0: Ok, Val, um forte abraço pra você, um beijão no seu coração, muito obrigado pela sua participação. Será que eu vou comer esse bolo com a Val, com a irmã Val? Ai, vou marcar o horário, irmã Val, vai se encontrar aí pra comer esse bolo. Boa sorte, Deus abençoe, um abraço também aí pros seus passageiros, né, que estão ouvindo a programação. Olha, vocês estão aí no carro da irmã Val, vocês ouviram ela mandar mensagem, né? Vocês ouviram, né? Eu ouvi aqui também. Eu quero mandar um abraço pra vocês, um beijo no coração, desejar pra vocês uma terça-feira recheada de muitas bênçãos em nome do Senhor Jesus pra vocês e pra todos que compõem a família de vocês, viu? Aproveita, anota aí, tá? É 105.9. Quando chegar em casa, você liga o rádio, tá? Ou então baixa o aplicativo da Rádio Snet pra ouvir a gente também, tá bom? E muito obrigado, irmão Val, um beijo no coração e valeu pela sua participação aqui hoje na nossa programação. Olha, sabe quem mandou mensagem também, rapaz? Foi o meu amigo, o pastor Ordep Nunes, rapaz. É, ele é pastor, doutor, um grande advogado, especialista na área trabalhista, tá coladinho na nossa programação. E ele escreveu assim, ó: Paz do Senhor Jesus, pastor doutor Alexandre de Paula. Estamos aqui coladinhos no Pode Crer. Ai, meu Deus do céu. Um forte abraço foi o que ele escreveu. Olha, pastor Ordep Nunes, um forte abraço para você, um beijo no coração. Muito obrigado pela sua participação, que honrosa a sua audiência aqui com a gente, tá bom? Uma excelente terça-feira para você, para toda a sua equipe de trabalho, pessoal da área jurídica aí do seu escritório. É, doutor Ordep Nunes, como já falei, especialista na área trabalhista, já veio aqui por diversas vezes, vai retornar aqui, tem que voltar, viu, doutor? Tem que voltar aqui com a gente. Um abraço pra você e valeu, mas valeu mesmo pela sua participação aqui, tá bom? Olha, sabe quem mandou mensagem também, rapaz? Foi o final 1823, rapaz, escreveu assim, ó: quero participar do sorteio. Daniel, daqui do Pitolândia, paz do Senhor. Ok, Daniel, um forte abraço pra você. Seu nome vai pra sorteiozinho. Um abraço pra todos os nossos irmãos aí do bairro da Pitolândia, rapaz. Uma audiência incrível também aí. E a gente agradece demais a companhia de vocês. Um abraço e um beijo pra todos aí, tá bom? Ai, meu Deus do céu. Deixa eu ver quem mais mandou mensagem aqui, rapaz. Foi a nossa irmã Dulce Cleia. Escreveu assim, ó: a paz do Senhor, pastor Alexandre. Quero agradecer a Val por estar investindo na rádio que faz a diferença. Aparente. E no programa Pode Crer. Deus abençoe. Ok. Será que a Val é cliente Casa dos Filtros? Deve ser, né? Um abraço, Val. Um beijo no coração. E a nossa irmã Dulce Cleia, um beijo. Valeu. Valeu pela participação hoje aqui também na nossa programação. E a gente agradece demais, tá bom? Beijo, valeu, valeu. Isso não vai pra sorteio, viu? Deixa eu ver quem mais mandou mensagem aqui, mas mensagens não param de chegar, não. Foi a irmã Amanda Brito, escreveu assim, ó: a paz do Senhor, pastor, estamos conectados na melhor rádio do estado. Que Deus abençoe sempre a sua vida e de todos os ouvintes. Quero mandar um bom dia abençoado para meu esposo Fernando do Lotação. Que Deus o proteja nesse trânsito de Boa Vista. E também quero participar do sorteio. Aqui é a Amanda Brito. Bom dia, na paz do Senhor. Amora ouvindo a melhor rádio. Ok. Um forte abraço para Amora. Um forte abraço para Aurora. É Aurora também, né, Mancalevita? É Aurora. Um forte abraço para Aurora, para Fernando, para você, Amanda. Muito obrigado pela companhia de vocês. A gente agradece demais. Olha, e a foto da Amora é linda demais. Olha, tá aqui, só curtindo o programa na rádio aqui da 105.9. Na rede, deitada. Que bacana, né? Deixa eu ver o ouvinte que tá ligando, vai. Alô? Alô? Alô?
3: Alô?
0: Ô, irmã Anunciata, bom dia. Paz do Senhor.
3: Bom dia, a paz do Senhor.
0: Que bom ter a sua participação hoje aqui. A senhora já tá ao vivo aqui na nossa programação. A senhora pode mandar o seu alô para quem a senhora quiser, vai.
3: Primeiramente, o senhor, a sua esposa, a família toda, né? Com a minha família também. E eu também eu quero participar do bolo também, né?
0: Tá bom, seu nome vai pra sorteio.
3: É.
0: Ô, coisa boa, né, irmã Luciana? Tá
3: eu
0: ótimo.
3: Eu quero ficar fora também. O tá que bom. Ganha, o que não ganha, mas também eu não quero ficar fora.
0: Tá zedo, e seu nome vai pra sorteio, ora. Oi, mano Ceata, que bacana ter a sua participação hoje aqui na nossa programação. A gente fica muito feliz em tê-la aqui como a nossa ouvinte fiel,
3: eu
0: viu?
3: Eu também, eu fico feliz com esse rádio, Rádio Parente, né?
0: Isso.
3: É muito bom.
0: Que bom, fico feliz. A senhora quer mandar um alô pra alguém mais?
3: Mando pro pastor Alvilmar, pra esposa dele, pra missionária, pra minha família, né?
0: Tá bom.
3: Com meus irmãos, se quiser ouvir. Pra minha prima lá na Aparecida, pra minha tia Celina.
0: Nara.
3: Principalmente pro senhor também, né?
0: Tá bom, eu agradeço. Um forte abraço pra senhora, viu, Manuciato? Um beijão no seu coração. Muito obrigado pela sua participação hoje aqui na nossa programação. Ai, meu Deus do céu. Olha, gente, o telefone não para, não, gente. Muitas mensagens chegando por aqui e a gente só agradece. Meu amigo pastor Joabson, rapaz, apareceu. Escreveu: Paz do Senhor, pastor Alexandre. Um excelente dia e quero participar do sorteio. Um abraço pra todos. Ok, meu amigo pastor Joabson, um forte abraço pra você, querido, um beijo no coração, muito obrigado pela sua participação hoje aqui na nossa programação, a gente agradece demais, tá bom? A irmã Terezinha também mandando mensagem, fala, irmã Terezinha, vai.
4: Olá, bom dia a todos, a paz do Senhor, meu pastor.
0: Pai do Senhor.
4: Quero lhe desejar um dia abençoado para o senhor, para sua esposa, para a princesa Daiane, para o meu amigo Dedê, para minhas amigas Carly Pita, Érica Pita, irmã Silvana, irmã Edna, irmã Roseli, irmã Rosinete, Jaqueline Parente, Carme Lúcia, irmão Francisco Romildo, para o meu príncipe Arthur, para a irmã Lani, e para todas minhas amigas e amigos do programa Pode Crer e da Rádio Parente. Estava esperando o amigo Dedê hoje. Eu vou para a Marcha para Jesus. O ano passado Deus me abençoou que eu conheci toda a família do pastor Alexandre. Verdade. Só faltou a esposa do irmão Dedê. Solta a música, irmã Carly Pita, vai! Pastor Alexandre, eu mandei a mensagem antes de começar o programa. Quero participar do sorteio também.
0: Tá ótimo. Ok, irmã Terezinha, um forte abraço pra senhora, um beijo no coração, muito obrigado pela sua participação, é sempre uma alegria receber a sua mensagem aqui, e realmente, o ano passado nós participamos juntos lá da Marcha pra Jesus, nos conhecemos, celebramos o Senhor junto, muito bacana, viu, irmã Terezinha? Um forte abraço pra senhora, e esse ano quero lhe ver lá de novo, tá bom? Vamos fazer o seguinte agora? Olha, gente, eu já falei demais, tem gente que tá reclamando, o pastor fala pelos cotovelos. Pensa que eu não ouvi você reclamar, é? É, eu ouvi sim. Eu ouvi você falando aí mal de mim, né? O pastor tá falando muito, eu quero ouvir música. Tá bom, vamos fazer um bloco musical agora então, tá bom? Só pra essa chateação aí passar, tá bom? Tá bom? Vamos fazer um bloco musical? Já que a irmã Terezinha falou em Marcha pra Jesus, já fazer um bloco musical aí com Juliane Souza e F. Hope. É, music, tá bom? Presença confirmadíssimas aqui da nossa Marcha para Jesus 2026. Então, gente, vamos fazer o seguinte? Solta a música, irmã Galen Vita, vai!

com esse bloco musical de Juliane Souza e F-Hop Music. Nós estamos em clima de Marcha para Jesus 2026 e, claro, pedindo para você colocar na sua agenda dia 5 agora de setembro, tá bom? E também dia 7, no amanhecer, às 4 horas da manhã, eu quero encontrar você lá, tá bom? Você lá, tá bom? Para celebrar, para adorar, para estarmos juntos na mesma fé, na mesma oração, no mesmo louvor, celebrando e adorando o nome do nosso Deus, manifestando assim o reino do Senhor entre nós. Então, você que está aí do outro lado me ouvindo, coloca na sua agenda, tá? Dia 5 de setembro, Marcha para Jesus. E claro, eu quero lhe ver lá, tá bom? Tá bom assim? Esse bloco musical foi muito especial para incentivar, para motivar você a não ficar de fora desse mega evento que a todos os anos vem acontecendo, e acontecendo todos os anos de forma bem diferente, com agir de Deus, com o sobrenatural de Deus, com a unidade da igreja, tá bom? E é isso que eu quero que você participe, esteja lá com a gente também. Dia 5 de setembro e também dia 7. Como disse o nosso querido amigo pastor Lucas, Boa Vista, estado de Roraima, está na rota desse projeto lindo que é o Amanhecer, que já aconteceu em várias capitais do Brasil e agora acontece aqui em Roraima. Um momento especial de adoração e exaltação ao nome daquele que é e sempre será o Rei dos Reis e Senhor dos Senhores. A Ele toda a glória e todo louvor. E nós vamos amanhecer o dia adorando, glorificando o nome dEle e orando, clamando, intercedendo em favor da nossa nação. Então, você que está aí me ouvindo, coloca na sua agenda, tá? Dia 5 de setembro, lá na Praça Fábio Paracate, a nossa Marcha para Jesus. Aquela tradicional caminhada profética. Logo depois você vai ouvir essas bênçãos, né? Esses canais de bênçãos aí. Juliane Souza e F-Hope Music, tá bom? Você vai estar lá celebrando conosco em nome do Senhor Jesus. Mas deixa eu ver quem mandou mensagem aqui, muitas mensagens chegando por aqui. Mas antes de ler as mensagens, deixa eu mandar um alô super especial, mas para uma ouvinte super especial mesmo, tá bom? Eu estou falando dela, a nossa diretora geral, gente boa demais, gente do coração da gente. Estou falando dela, Jaqueline Parente. Olha, um forte abraço, nossa diretora de honra, viu? Beijo no seu coração, que alegria tê-la aqui com a gente sempre. Ela sempre diz, pastor, eu tô sempre lhe ouvindo, mas eu fico tão feliz quando eu recebo mensagem. E ela mandou hoje mensagem pra mim, dizendo que eu tô aqui lhe ouvindo, viu? Tô ouvindo a palavra, ouvi a palavra, que bacana. Olha, diretora, um forte abraço pra senhora, um beijão no seu coração. A senhora está nas minhas orações todos os dias, tá bom? Você é bênção na vida da minha família. Não é só de hoje, não. É há mais de 3 anos que a gente vem construindo esse relacionamento. Eu aqui, fazendo o programa Pode Crer, tendo a sua companhia. Então, a gente agradece de montão mesmo, tá bom? Por ter a senhora aí do outro lado, ouvindo a nossa programação, curtindo, orando, recebendo a palavra. A gente agradece de montão mesmo, tá bom? Conte sempre com as nossas orações. Estamos juntos, tá? Diretora Jaqueline Parente. Estamos juntos na fé, na oração, na comunhão. Que Papai do Céu continue nos abençoando, viu? Lhe dê muita força aí a cada dia, a cada dia. Estamos juntos. Vamos lá, vamos pra cima, tá bom, querida? Um abração. Beijão pra senhora, pra todos que compõem sua família, e é muito bom tê-la aqui com a gente. Olha, e as mensagens não param não, não param não, gente. Tá pensando o quê, tá bom? A irmã Karine, lá do Equatorial, mandando mensagem aqui, escreveu assim, ó. A paz do Senhor, pastor Alexandre, estou sempre na escuta, gostaria de participar do sorteio, na melhor sintonia, juntamente com os meus filhos, Aline e Emanuel. Pode crer!
Foi o que ela escreveu, tá, gente? Eu tô só lendo. É, eu tô só lendo. A irmã Karine, lá do bairro Equatorial. Irmã Karine, um forte abraço pra senhora, um beijo no coração. Muito obrigado pela sua participação. Um abraço aí pra Aline, um abraço aí pro Emanuel. Que Deus abençoe. Que bom ter a companhia de vocês aqui também, tá bom? Ai, meu Deus do céu. Gente, olha, o tempo passa muito rápido, viu? São 9 horas e 33 minutinhos. Achei que eu me assustei agora quando eu li aqui a hora, tá bom? Mas eu vou correr aqui porque tem muitas mensagens chegando e a gente agradece de montão. Olha, o meu amigo César, é nosso motorista de aplicativo, escreveu: bom dia, pastor Alexandre, rapaz do Senhor. Eu quero participar do sorteio. É o irmão César, motorista de aplicativo. Irmão César, um forte abraço pra você, um beijão no seu coração. Muito obrigado pela sua participação de hoje aqui na nossa programação. Aí o Breno Sueli mandou mensagem de novo, viu? Pastor, quero participar do sorteio, aniversário da minha filha, Simone. Uau, já agradeço. A Breno Sueli tá contente aí, confiando, crendo, viu, que vai receber hoje essa bênção, esse bolo e esses salgados, tá bom? Um abraço e o Brasil ali, beijo no coração. Obrigado mesmo pela sua participação. Ela mandou um monte de risos aqui, gente, olha. Olha, o diácono Adriano também mandando mensagem, falou assim: Pai do Senhor Jesus, pastor, estou na escuta do programa, pode crer, quero participar do sorteio desse bolo. Foi o que ele escreveu. Sexta-feira estarei fazendo aniversário, será uma bênção se eu ganhar, amém. Desejo boa sorte pra você.

0: Ai, meu Deus do céu, gente, ele escreveu exatamente assim, tá bom? Eu tô só lendo, não tô com moagem aqui não, viu? Não tô inventando história não. Obrigado, meu querido, um forte abraço pra você, um beijo no coração, fico feliz em ter a sua participação nessa terça-feira aqui na nossa programação. Deus abençoe, valeu mesmo, tá bom? Olha, a Joyce lá do Santa Teresa também mandou mensagem, meu, a paz do Senhor, a minha filha faz 11 anos na próxima sexta-feira e eu quero ganhar esse kit. Manda um alô pra irmã Joyce do Santa Teresa 1. Obrigado, irmã Val. Irmã Val. Pode crer! Ai, meu Deus do céu. Um forte abraço, um beijo no coração. Muito obrigado pela sua participação, irmã Joyce, lá do Santa Teresa 1. Deus abençoe. Boa sorte pra senhora, viu? A Val é a nossa patrocinadora, tá, gente? 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Daí, Zanto, cadê a vinheta da Val? 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
0: Ok, e aí a gente manda um abraço pra ela, né? 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Deixa eu mandar um abraço aqui pro Fernando, ele mandou mensagem aqui, escreveu assim, paz, meu pastor, estamos aqui coladinho no Pode Crer! Ai, meu Deus do céu, coloca meu nome no sorteio do bolo, claro, Fernando, um forte abraço pra você, um beijo no coração. Muito obrigado pela sua participação hoje aqui na nossa programação, tá bom? Olha, o Samuel mandou mensagem também, escreveu a parte do Senhor Jesus, meu pastor. As delícias da Val são realmente deliciosas. Vou ganhar, tá bom? Ok, Samuel, forte abraço pra você, boa sorte aí, muito obrigado pela sua participação hoje aqui na nossa programação. Gente, olha, muitas mensagens chegando, não sei se vai dar tempo de eu ler todo mundo aqui não, mas olha, as mensagens não param de chegar mesmo, inclusive irmão Marden, mandando mensagem aqui, escreveu, bom dia, na paz do Senhor, pastor, ligado no Pode Crer! Ai, meu Deus do céu! O povo aprendeu a escrever assim, Mangalembito, ó. Aprendeu a escrever assim. Eu fico feliz disso, tá bom? E ele colocou assim, ó. Quero ganhar esse bolo. Tá bom, boa sorte pra você, irmão Marden. Um abraço pra você, um beijo no coração. Muito obrigado pela sua participação. Inclusive, deixa eu te mandar um abraço aqui pra todos os nossos ouvintes da AD Brasil Pricumã 1. Rapaz, uma audiência incrível. Eu fui pastorado, tá bom? Um abraço pra todos vocês e muito obrigado pela companhia, tá bom? Sabe quem mandou mensagem também, rapaz? Foi a Mônica Nunes, mandando mensagem aqui. Olha, irmã Mônica, um forte abraço pra você. E ela escreveu assim, ó. Bom dia, pastor. Gostaria de participar do sorteio. Melhor programação é a do Pode Crer. Amém. Um forte abraço, querida, um beijo no coração, muito obrigado pela sua participação de hoje aqui na nossa programação, a gente agradece de montão, tá bom? Sabe quem mandou mensagem também, rapaz? Deixa eu ver aqui, foi a irmã Wanda Luiz, escreveu, bom dia, na paz do Senhor, pastor, Deus abençoe o seu dia, ligadinha, não pode crer, mandou o texto aqui de Josué capítulo 1, versículo 9, obrigado, irmã Wanda. Forte abraço pra senhora, um beijo no coração e valeu pela sua participação de hoje aqui na nossa programação, tá bom? Ai, meu Deus do céu, deixa eu ver quem mais mandou mensagem aqui.

0: gente, não param de chegar, não. Foi a irmã Edna. Fala, irmã Edna, vai.
1: A paz do Senhor, meu amado irmão. Agradeço muito, mas muito, muito, muito a Deus mesmo por ter me dado mais uma noite para poder dormir tranquilamente. E eu quero dizer um bom dia para o Senhor, toda a sua família, e ouvinte dessa abençoada rádio, em especial a missionária Josefina, mãe Ligênia, irmã Ligênia, irmã Zanete, irmã Terezinha. E eu quero falar para o Senhor, que o Senhor sabe, né, que na Marcha para Jesus no ano passado foi quando eu conheci o Senhor e o Dedê. E este ano eu quero conhecer a irmã Terezinha também. Dá um forte abraço nela. E a sua filha que faz o programa também, que eu não sei quem é, né?
0: Tá só bom.
1: Essa voz lindinha, uma vozinha de criança. Um abração, meus irmãos.
0: Ok, irmã Edna, um forte abraço para a senhora, um beijo no coração. Muito obrigado pela sua participação de hoje aqui na nossa programação, tá bom? Gente, eu tava correndo nas mensagens porque eram muitas mensagens chegando por aqui e eu queria ler todo mundo. Agora tô mais calmo, né? Mais tranquilo. Vamos fazer o seguinte? Eu vou de uma música, são 9 horas e 42 minutinhos e já, daqui a pouco eu volto aí. Então, aumenta o som do carro aí, aumenta o som do rádio, você que tá em casa, fazendo essa comida gostosa, temperando a carne, o frango, o peixe, fazendo o baiãozinho de dois, né? Oh, coisa boa, né? Ou apenas o feijãozinho, coisa boa também, né? Eu particularmente gosto muito de feijão, gente. Muito de feijão. Lá em casa tem que ter feijão todo dia. É, tá bom? E tem gente fazendo feijão uma hora dessa aí, né? É, feijãozinho gostoso, coisa boa um feijãozinho. Então você que tá em casa aí, temperando comida, arrumando aí tudo, aumenta o som do rádio aí, porque essa canção é linda demais. Irmã Calimpida que escolheu, vai tocar pra você saltar a voz aí. Então, solta a música, irmã Calimpida, vai!
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0: estamos de volta. São exatamente 9 horas e 49 minutinhos. Ai, meu Deus do céu. Gente, ó, eu confesso pra vocês que dá um aperto assim, sabe? Dá um aperto assim, que eu queria ficar mais tempo com vocês. O coração fica meio entristecido assim, porque a hora passa muito rápido mesmo, tá bom? E eu fico muito agradecido em ter a sua companhia sempre aqui, mas a vontade é de ficar mais tempo com você. É, quem sabe até a hora do meio-dia, né? Mas olha, meu, muito obrigado a você que tá aí do outro lado, sabe, curtindo a programação, ouvindo aqui os louvores, cantando, soltando a voz, rindo com a gente também, né, rindo com a gente também, muito bacana mesmo, muito bacana. E esse programa eu nunca faço sozinho. Por exemplo, hoje eu tava meio agoniado aqui pra ler todas as mensagens, porque tem que ficar chateado comigo, é. Uma vez eu encontrei um ouvinte, é, pastor, eu fiquei chateado com o senhor, você não ouviu o meu áudio. Mas que bom que passou a chateação, né? É, passou. Tá bom. Mas não pode ficar chateado com o pastor, não. Não pode, não. Não pode. Dizem, né? E diz também a Bíblia, se ficar chateado com o irmão, a oração não sobe. É, é um dos impedimentos para a oração não subir. Tá bom? Então não pode ficar chateado com o pastor, não. É, você que tá aí do outro lado me ouvindo, mandou mensagem, ah, eu não li, e você até hoje não mandou mais, ó, tá chateado comigo, é? Me perdoe, não, tá bom? Libera o perdão aí, vai. Libera, homem de Deus, libera, mulher de Deus, o perdão aí, não pode ficar chateada comigo, não, tá bom? Volte a mandar mensagem. É, volte a mandar mensagem. É com você que eu tô falando, é, com você que nunca mais mandou mensagem, porque eu não li a sua mensagem. Ah, que coisa é essa já? É, tá bom? Eu quero aqui receber a sua mensagem de volta, tá bom? Quero aqui ver a sua mensagem aqui com a gente de volta aqui, mandando um alô, tá bom? Então, nada de ficar chateada com o pastor, não, tá bom? E hoje foram quantas mensagens, Mangalinguita? É, pro sorteio. Ó, para o sorteio, entendeu? Porque tem gente que tá longe, igual a irmã Lani, tá lá em Roraimópolis, mandou mensagem aqui, escreveu assim, ó, bom dia, a paz do Senhor Jesus, pastor, estou na escuta da programação. O Arthur, o nosso ouvinte, é o Arthur, aquele que fala, que a gente tá vendo, ouvindo, né, a sua voz cada dia desenvolver, é, ele ainda tá dormindo. Você acredita nisso? Acredito, vida boa. E ela mandou aqui um monte de riso aqui, olha, um grande abraço ela mandou aqui pra mim. Olha, obrigado, irmã Lani. Forte abraço pra você. Quando o Arthur acordar, dê um abraço nele por mim, tá bom? Ele tem vida boa demais, coisa boa. Quem pode, pode. Um abraço pra senhora, um abraço pro Arthur, um abraço pra todos da família, que Deus abençoe. Um abraço pra todos os nossos irmãos aí de Roraimópolis, que estão sempre na escuta da programação, viu? Muito obrigado mesmo a todos vocês. Deus abençoe. Ai, meu Deus do céu. Gente, olha, foram 20... A irmã Lourdes mandou mensagem também, olha. Aí esqueci a irmã Lourdes aqui, ó. Ela escreveu assim, ó. A paz do Senhor, meu pastor. Deus abençoe o nosso dia e esse programa mais top de Boa Vista. De... Creio! Entrou uma vinheta, irmã Galimita. Ai, meu Deus do céu. Deixa eu ver aqui. Gente, olha. Foram 27 pessoas que mandaram mensagem, enviaram mensagem aqui para participar do sorteio do bolo. Olha, coisa boa. Por isso que eu tava agitado hoje, viu? 27 pessoas enviaram mensagem, interagiram com a gente, fizeram comigo o programa de hoje e a gente agradece de montão, mas de montão mesmo, tá bom? Então, vamos fazer o seguinte? Eu preciso de um ouvinte agora. É, o ouvinte fiel, sabe? Aquele que participa direto da gente na programação. É, eu preciso de você agora. Você vai ligar pra gente e vai me ajudar a fazer o sorteio da nossa parceira Delícias da Val. É, um bolo e 50 salgadinhos, tá bom? Ou 50 salgadas, pronto. Então, um ouvinte agora vai ligar. É, vai ligar. 991-16-1059. Já tem gente ligando aqui, olha. Deixa eu ver quem é, vai. Alô!
1: Alô!
0: Shalom, a irmã Ozanete, lá do bairro Paraviana, rapaz, coladinha
1: da D Brasil do Paraviana.
0: Da D Brasil do Paraviana também. Um forte abraço, irmã Ozanete, um beijo no seu coração. Muito obrigado pela sua participação hoje aqui na nossa programação. Mas agora, a senhora vai me ajudar. É, me ajudar a fazer o sorteio.
1: Eu fiquei
0: feliz mesmo. A senhora vai me ajudar a fazer o sorteio. Foram 27 pessoas que interagiram com a gente, mandaram um alô, mandaram mensagem, pediram música, né? Pediram pra colocar o nome no sorteio. E foram colocados aqui 27 participações. Então, a senhora vai me dizer um número de 1 a 27. Vai, diga aí, vai.
1: O número 15, que é o dia do meu aniversário. 5 mais 1 são 6.
0: Ok, número 15, o ganhador é o nosso irmão José Profiro. É isso, irmão Galimita? Ai, meu Deus do céu. Irmão José Profiro, um forte abraço pra você, um beijão no coração. Você é o ganhador do bolo lá da Delícias da Val, tá bom? E 50 salgados, pronto. Como um bom paraense, 50 salgadinhos, tá bom? Um forte abraço ao nosso irmão José Profiro, um beijo no coração, muito obrigado pela sua participação, a gente agradece de montão, tá bom? Irmão Zanetti, olha, muito obrigado pela sua participação aqui na nossa programação. Caiu a ligação aqui dela, mas eu estou agradecendo aqui a irmã Zanetti. Muito obrigado, viu? Vamos fazer o seguinte, como foram muitas pessoas participando, irmã Galimbita, vamos fazer um outro sorteio? Vamos, de uma caneca da Parente FM agora. Pronto, uma caneca da Parente FM. Será que vai ter ouvinte ligando agora? Deixa eu ver outra pessoa para ligar. Irmã Ozanete já ligou. Agora, uma outra pessoa, um outro ouvinte vai ligar agora. Deixa eu ver quem é, vai. Alô!
2: Bom dia, paz do Senhor, pastor Alexandre.
0: Bom dia, paz do Senhor. É a irmã?
2: Josélia.
0: É a irmã?
2: Josélia.
0: Josélia, irmã Josélia, um forte abraço para a senhora, um beijo no coração. Muito obrigado pela sua participação de hoje aqui, a gente fica feliz, viu? Agora você vai me ajudar a fazer um outro sorteio. Como foram muitas pessoas participando, interagindo na nossa programação, eu vou sortear uma linda caneca da Parente FM. É exatamente isso, para vocês tomarem um cafezinho da tarde ou da manhã, não é isso, irmã? Não é isso, minha irmã?
2: Isso, isso. Que pena que eu tava tão envolvida aqui com o netinho, não consegui participar, mas tá tranquilo, fico feliz pelos irmãos.
0: Ah, tá bom, então a senhora tá bom, tá me ajudando muito, participando, fazendo sorteio, alguém vai ganhar. Ó, só não pode mais falar o número 15, tá bom? Só o número 15. Tudo que bem. Já ganhou. É, um bolo e 50 salgados lá da Delícias da Val, a nossa parceira aqui da Rádio Parente FM. Agora a senhora vai falar um outro número aí, de 1 até 27, tá bom? Diga aí, irmã Josélia.
2: Pronto, 18.
0: Número 18 foi a irmã Anunciata. Pronto!
2: Parabéns pra ela, que bom!
0: Que legal, né? Olha, minha irmã, que alegria ter a sua participação hoje aqui, me ajudando a fazer o sorteio aqui na nossa programação. A gente agradece de montão mesmo. A senhora quer mandar um alô pra alguém? Quer oferecer alguma música? Fique à vontade, vai!
2: Então, prazer é tudo meu, um programa maravilhoso, eu tô sempre atenta, ouvindo, seja na academia, na caminhada, seja que no legal. Carro, é aquela coisa toda, sempre ligadinha. Quero só parabenizar o irmão, pelo programa, é muito gostoso, é ouvir do lado a empolgação, o ensino, tudo que o senhor traz com tanto amor e tanto carinho para todos nós. Então é só gratidão a Deus. E pode ser qualquer hino do Thales, do Roberto, que eu gosto muito.
0: Tá bom, então coloca aí, Mangalibida, só para um beijinho para eu terminar o programa com o Tales Roberto. Minha irmã, muito obrigado pela sua participação. Chegamos ao final da programação. Feliz e agradecido por tudo aquilo que Deus tem realizado aqui através da programação. Um beijão no seu coração, viu?
2: Um abraço.
0: Amém.
2: Amém.
0: Obrigado, querida. Gente, são 9 horas e 59 minutinhos. Ai, meu Deus do céu, vou estourando aqui meu horário. Mas muito agradecido a Deus mesmo pela companhia de vocês. Eu desejo aqui uma terça-feira recheada de muitas bênçãos na vida de vocês e de todos que compõem a família, tá bom? Que essa terça-feira seja uma terça-feira de portas abertas, de caminhos destravados, uma terça-feira de resposta de orações, sabe? Uma terça-feira de realizações de sonhos, enfim, que essa terça-feira seja uma terça-feira realmente incrível na sua vida e na vida de todos que compõem sua família. Eu vou ficando por aqui. Amanhã, às 8 horas da manhã, o Dedê, que não pôde vir hoje, vai vir amanhã, tá bom? Ele vai fazer o programa amanhã. E, claro, você vai participar e interagir com ele também. Então, se Deus quiser, na quinta-feira, no nosso TBT Musical, eu volto. Eu e a irmã Carla Empita, juntinhos aqui, para fazer o melhor programa para você. Então, ai, meu Deus do céu, com a voz de Tales Roberto, eu vou dizendo o tchau!
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0: Elevo os meus olhos para os montes, de onde me virá o socorro. O meu socorro vem do Senhor, que fez os céus e a terra. Salmos 121, 1 e 2.
1: Opa,

0: Pra você também, bom dia pra você! Tá começando por aqui mais uma edição do nosso Café com Bênção nessa terça-feira, essa manhã maravilhosa que o Senhor preparou para cada um de nós, hoje 25 de agosto, seja bem-vindo 25 de agosto, seja bem-vindo terça-feira sua linda, tá começando por aqui mais uma edição do nosso Café com Bênção pra você comigo, seu irmão Alex Gouveia, tá na área trazendo muita música de qualidade, os melhores louvores você vai conferir aqui comigo no nosso Café com Bênção. Café é bom demais e com bênção é melhor ainda. Então, já sabe, né? Aumenta esse volume no máximo e compartilha nas suas redes sociais, porque aqui tem, além de música, os melhores quadros trazendo dicas, informação e entretenimento para você. E para começar bem demais essa terça-feira, aqui no nosso Café com Bênção, vamos chamar ele, direto da redação, Gabriel Soares. Muito bom dia para você, seja bem-vindo, Gabriel.
1: Bom dia, Alex! Bom dia a todos ligados por aqui nesta manhã de terça-feira, 25 de agosto. Eu sou Gabriel Soares, direto aqui da redação, para trazer as comemorações de hoje. 25 de agosto, dia do soldado. É, uma justa homenagem a todos os membros do Exército Brasileiro, data escolhida em memória ao nascimento do Duque de Caxias, o grande patrono da nossa Força Terrestre. E hoje também é dia do feirante, tá? Aquele abraço carinhoso para quem acorda de madrugada, monta a barraca e atende a gente com aquele sorriso no rosto. Muita simpatia e os melhores produtos fresquinhos, né?

0: Agora vamos para as cidades aniversariantes desta terça-feira, Alex. Em Alagoas temos a cidade de Joaquim Gomes. Em Goiás, Nazário e Porangatu. Tem mais, Rio Pomba, cidade de Minas Gerais. No Piauí temos duas, Guadalupe e Santa Filomena. Tem mais, em Chapecó. Em Santa Catarina tem Chapecó, Erval do Oeste, Joaçaba e Luzema. Tem também em São Paulo, Barretos e Redenção da Serra. E no Tocantins, Miracema do Tocantins. Parabéns a todas estas cidades aí comemorando mais um ano de fundação. E você, nosso ouvinte querido, está comemorando o seu aniversário hoje? Ah, parabéns! Receba o nosso abraço! Feliz aniversário! Muito bem, Alex, tá aí as informações de hoje, as comemorações, os aniversários. Agora é contigo. Boa programação, capricha, um grande abraço e até amanhã.
1: Valeu, Gabriel Soares, muito bom dia. Agora tem Tom Carfe, Tão Bom, abrindo a nossa primeira sequência.

0: Ana Nóbrega, fechando a nossa primeira sequência com Gabi Sampaio, Santo, tu és santo. Aí sai Ravel, A Esperança que Restou. E ainda na nossa primeira sequência, Tom Carf abrindo por aqui, Tão Bom ao Vivo. É, tá só começando, hein? Essa foi só a primeira. Já já tem muito mais. Não sai daí não, que a gente volta rapidinho.
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3: Rotina Fit. Viva a vida muito mais leve.
0: Nos exercícios de remada para as costas, o erro biomecânico mais comum é puxar o peso apenas dobrando os cotovelos, usando excessivamente a força dos braços. Para ativar a musculatura dorsal de verdade, o movimento deve ser nas escápulas. Antes de puxar a carga, feche as asas das costas, imaginando que você precisa esmagar um lápis entre elas. Só depois, flexione os braços. E isso tira a atenção dos bíceps e constrói uma postura naturalmente ereta.
3: 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Viva a vida muito mais leve.

0: Thiago Oliveira, fechando sequência, adorador por excelência, ao vivo, Leia Music, Sara Fernandinho, com Anderson Freire na sequência, céu, lindo céu, ao vivo pra você, aqui no nosso Café com Bênção. Café é bom demais e com Bênção é melhor ainda, já já tem mais.
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0: Agora tem Minuto da Tecnologia com ele, Diego Elias, trazendo as novidades sobre tecnologia, deixando você muito bem informado.
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2: Bom dia, Alex. Bom dia a todos aqui nesta manhã de terça-feira, 25 de agosto. Vamos à informação. WhatsApp testa IA no celular para identificar golpes antes que você caia neles. O WhatsApp começou a testar um novo recurso da inteligência artificial para proteger os usuários contra golpes financeiros e fraudes. Batizada de Alerta de Golpe, a ferramenta analisa as mensagens diretamente no celular da pessoa. Se o sistema identificar um padrão suspeito, como pedidos urgentes de dinheiro ou abordagens enganosas, ele exibe um aviso na tela da conversa. O grande diferencial é a privacidade. Como a análise é feita no próprio aparelho, o conteúdo das mensagens não é enviado para os servidores da empresa, garantindo o total sigilo das conversas. Além disso, o alerta aparece apenas para a potencial vítima, sem que o golpista saiba. A novidade busca frear as enormes perdas financeiras causadas por fraudes digitais e está sendo liberada aos poucos, em fase de testes, para que a plataforma avalie sua eficácia antes de um lançamento global. Tá aí, Alex, a informação desta terça-feira aqui no quadro Minuto da Tecnologia. Volto contigo, forte abraço.
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0: Só informação top aqui no Minuto da Tecnologia com Diego Elias. Valeu, garoto! Agora tá chegando mais louvor pra você aqui no Café com Bênção.

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1: As misericórdias do Senhor se renovarão todas as manhãs.

0: todas as manhãs.
1: Nova, Caetano e Novo Canto, fechando sequência, As Misericórdias ao vivo. Tivemos ainda Diante do Trono, Ana Paula Valadão e Isaías Saad na sequência. Tudo e em todos ao vivo, abrindo com Márcio Coach, Cristo em Nós. O nosso Café com Bênção volta já.
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0: Rúbia, Israel Salazar, Jonas Serra, Brazas, Felipe Rodrigues e Salvão. Fechando por aqui a nossa sequência Rei da Glória. Tivemos ainda Tasha Layton com Hindside e também Sara Recreio Music com Gabriel Bullion. Eu me lançarei ao vivo para você aqui no nosso Café com Bênção. Já já tem muito mais músicas para você. Rapidinho a gente volta.
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1: Antes de colocar calças, jaquetas ou casaco na máquina de lavar, feche todos os botões e zíper até o final. Zíperes deixados abertos agem como verdadeiras pequenas serras metálicas durante a agitação do ciclo de lavagem, agarrando, puxando os fios e rasgando tecidos mais delicados, que estão na mesma carga de roupas. Este cuidado, que leva apenas 2 segundos, prolonga a vida útil de todo o seu guarda-roupa, reduzindo o descarte têxtil.
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0: Salvão com Morada, fechando a nossa sequência, João ao vivo, ainda Som do Céu com Gabi Sampaio e Ítalo Gonçalves, com esse medley top demais, né? Alfa e Ômega, vivo pra te adorar ao vivo. Pib Music com Hélio Souza, a vitória eu posso ver também ao vivo, já já tem mais.
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0: Agora chegando o nosso pastor Juan Janus trazendo mensagem de fé. 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

Escute, quando alguém lhe ofende e você não fala, o relacionamento quebrou. Surge um silêncio, um não dito. A distância entre essas duas almas cresce, o afastamento aumenta. No relacionamento com Deus acontece o mesmo fenômeno. Assim começa todo relacionamento quebrado. O evangelismo é o primeiro passo para quebrar esse silêncio. É comunicar a verdade sobre quem somos e sobre quem Deus é. É dizer com coragem que nós ofendemos um Deus amoroso, santo e justo. Não é ofensa barata, é a verdade que dói, porque revela. Muitas vezes transformamos o evangelismo num catecismo rápido. Frases prontas, respostas decoradas, sem o peso real de uma conversa viva entre Deus e o pecador. O catecismo ensina, sim, mas se ficar só na memória, não gera reconciliação, apenas religião de cartilha. O evangelho é contra a cultura, mas não é só contra a cultura do mundo, é contra a nossa própria cultura, contra o velho eu, é contra a cultura pessoal. Deus chama um povo que vive diferente porque foi reconciliado com ele. E isso é evangelismo. Não só falar de Cristo, mas chamar o ouvinte para entrar numa nova vida, uma vida onde o amor vence o egoísmo. A verdade derrota a mentira e a santidade supera a corrupção. Evangelizar é estender a mão para quem está no fundo do poço e dizer: eu sei onde está a luz. É lembrar que Deus não nos ignorou. Ele veio, ele entrou na nossa sujeira e na cruz. Jesus levou a nossa ofensa. No terceiro dia, venceu a morte e abriu o caminho de volta ao Pai. O evangelismo não é discurso para convencer. É encontro para transformar. E a vida nova começa quando o pecador arrependido ouve: Cristo fala, Cristo perdoa, Cristo recebe. E ele chama

0: Top Mac com Jimmy McDonald, fechando por aqui o nosso Café com Bênção de hoje, nessa terça-feira. Olha, foi muito top, tá bom? Foi muito bom ficar junto contigo. Tô indo nessa, mas eu volto amanhã com mais Café com Bênção pra você, tá bom? Beijo no fundo do coração. Excelente terça-feira pra você, tá? Que Deus abençoe a sua terça-feira e até amanhã. Tchau, tchau. Fui.
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1: Shalom, shalom, povo de Deus! Seja você muito bem-vindo aqui, programa ID, pela Parente FM 105,9 e também pela Radiosnet. Você baixa o aplicativo no seu celular, tablet ou computador e tá sempre ligado aqui com a gente. E você sabe que programa ID é sempre para edificação da sua fé. E a gente já começou aqui nessa terça-feira, agora meio-dia, 13 minutos, desse dia 25 de agosto de 2026. E Deus tem nos abençoado com muita coisa boa. E hoje o Senhor vai nos trazer uma mensagem poderosa de fé para mim e para você. Então fica ligado no nosso programa. Enquanto você ouve aí Galileu Fernandinho, a gente retorna daqui a pouco. Então fica ligado.

pois ele, subsistindo em forma de Deus, não julgou como usurpação ser igual a Deus. Antes a si mesmo se esvaziou, assumindo a forma de servo, tornando-se semelhança de homens

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1: É, aumente o volume porque nós estamos ao vivo aqui na Parente FM, você comigo aqui até as 13 horas. Se você quer participar, 991-16-1059 é o número para que você esteja sempre ligadinho com a gente aqui, quer mandar sua mensagem. Então nosso WhatsApp já está liberado para você. Olha a palavra de Deus aqui sempre para edificar sua fé. E claro, o Senhor Deus tem nos dado muita bênção, tem nos dado muita vitória. E a palavra do Senhor hoje tem aqui uma grande e grande mensagem para você. Então fica ligado, porque somente pela graça nós somos salvos. E é disso que nós vamos falar hoje. Você sabe que o programa ID é do Ministério Internacional da Restauração aqui em Roraima. E nós estamos ali na Avenida Villeroy, 7740, bairro São Vicente. Então você pode visitar a gente lá. Tem vários e vários eventos durante a semana. Então se você quer saber tudo o que está acontecendo, é só seguir o nosso Instagram, @mirroraima. Você vai saber tudo o que acontece na nossa igreja. 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Quero mandar agora um alô especial a todos vocês que nos ouvem, especialmente todos do Ministério Internacional da Restauração, claro, nosso querido líder Apóstolo Flores, que é nossa líder Apóstola Graça, que estão sempre ligados com a gente aqui. Um forte abraço para vocês. Um abraço também forte para minha amiga Fátima Dantas, que está aqui na sintonia com a gente, mesmo viajando, está ligadinha com a gente através da Rádio Net e também do aplicativo. Um abraço para você, Fátima, e a todos que nos ouvem fora de Roraima. Um forte abraço para você também. Olha, o programa aí é sempre feito em conjunto, então se você quer participar, o 959-91-16-1059 está liberado, pode mandar mensagem que a gente vai conversar com você aqui. Você sabe que eu sempre também vou falar aqui de todo mundo que participa com a gente e de todo mundo, principalmente, que é legendário. Então nós vamos ter top legendários ainda esse ano. Se você ainda não se inscreveu lá, é @legendariosroraima lá no Instagram, corre. Faz lá a sua inscrição, entra no grupo para você saber tudo que vai acontecer. E quando abrir a inscrição para você fazer o top, você já vai estar na frente de todo mundo, sempre, claro, sabendo em primeira mão o que vai acontecer. Você aí que é mãe, mulher, esposa de legendário e quer mandar um homem aí para fazer o top dele pela primeira vez, então já entra lá no grupo, já indica, já compartilha com ele lá o @legendariosroraima. Para que ele já fique ligado e vai edificando esse homem. Vamos orar, porque Deus é bom e a misericórdia dele dura para sempre. E o Senhor quer transformar todo mundo e quer aí fazer uma mudança profunda na sua vida, na sua casa, na sua família, nos seus negócios. É através de Jesus Cristo. O Legendários é uma das ferramentas que o Senhor tem usado para transformar muitas vidas. Mais de 400 homens aqui em Roraima já foram transformados. Você não pode ficar de fora dessa, porque o movimento cada vez cresce mais e a gente tem que divulgar para que você saiba como Deus está trabalhando e mudando a vida de tantas pessoas aqui no nosso estado. Olha, vamos dar sequência aqui, porque o nosso programa sempre é direto na palavra do Senhor. Então vou deixar um louvor poderoso para você aqui curtir. Enquanto você curte o louvor, você se prepara, porque a palavra do Senhor está lá em Efésios 2, capítulo 2, versículo 1 em diante. Hoje vai ser poderoso, falaremos sobre a graça de Deus e sobre como nós seremos salvos. Então, cola com a gente aqui até 1 da tarde, porque tem muita coisa boa para Deus trazer para a sua vida e para mim.

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2: Vamos direto para o nosso momento de reflexão hoje, porque Deus está aqui com uma mensagem poderosa para todos nós. E claro, a mensagem do Senhor está lá em Efésios 2, a partir do versículo 1, que diz: somente pela graça somos salvos. E hoje a mensagem vai para todos os legendários que estão nos ouvindo aqui, que eu sei que o Senhor Deus já abençoou demais esses homens da montanha, e agora eles estão aí seguindo a sua montanha da vida, né? E você que não fez ainda legendários, fica ligado, porque essa mensagem é para todos. Aonde o Senhor quer nos dizer através da sua palavra, Efésios 2, versículo 1, diz o seguinte: Ele vos concedeu a vida, estando vós mortos nas vossas próprias transgressões e pecados, nos quais andastes no passado, conforme o curso deste sistema mundial, que, de acordo com o príncipe do poder do ar, o espírito que agora está atuando nos que vivem na desobediência. Anteriormente, todos nós também caminhávamos entre eles, buscando satisfazer as vontades da própria carne, seguindo os seus desejos e os seus pensamentos, e éramos, por natureza, destinados à ira. No entanto, Deus, que é rico em misericórdia, por meio do grande amor que nos concedeu, com o qual nos amou, nos deu a vida com Cristo, estando ainda mortos em nossos próprios pecados. Portanto, pela graça somos salvos. Glórias ao Senhor. Essa palavra já mostra aonde nós estamos e para onde nós temos que ir. Muitas vezes nós estamos tão cheios da ira, tão cheios da raiva, tão cheios da nossa própria carne, que a gente até esquece de prestar atenção na obra de Deus, naquilo que Deus fez por nós na cruz. Porque por mim e por você, teve um homem que morreu pregado numa cruz. E o mais interessante é que ele fez isso para que nós tivéssemos hoje a oportunidade de escolher, sem sofrer as consequências que eram antes de Jesus Cristo. Antes de Jesus, a própria Bíblia nos mostra que, principalmente nos livros lá de 1 e 2 Samuel, 1 e 2 Reis, que era meio que olho por olho, dente por dente. Você cometesse um pecado, você era condenado à morte. Mas Jesus trouxe para mim e para você algo que está nessa palavra aqui, que é a remissão, o perdão. E uma das coisas muito interessantes que Jesus nos ensina na cruz é que quanto mais Jesus apanhava, mais nós éramos libertos. Isso porque nossos pecados são muitos e muito fortes. Nossas transgressões são muitas. Aqui no versículo 1 diz que aquele que vive no pecado vive em transgressão, vive fazendo a própria vontade, ele vive como um morto. Aqui está escrito: estando vós mortos nas vossas próprias transgressões e pecados. Então aquele que vive no pecado, para Deus, ele já está morto. Já não existe. Porque Deus, ele quer pessoas que tenham vida. E ele fala para nós sobre essa vida. Mas a primeira advertência que Jesus nos dá, antes de nos conceder e de nos levar à graça, é sobre nossas transgressões e sobre os nossos pecados. Então, quando nós estamos dominados pela ira, pela raiva, pelos desejos da carne, pelos pecados, aquilo que a gente não consegue deixar de fazer é mais forte que nós, toma o nosso interior, o nosso íntimo. Isso é transgressão. Isso é pecado. Isso vai contra a vontade de Deus. Porque o que Deus quer é que nós tenhamos os dons do Espírito Santo. Os dons do Espírito Santo, eles não são dons de ira, não são dons de pecado, não são dons de raiva. Os dons são sabedoria, inteligência, entendimento, conselho, piedade, fortaleza, ciência, amor, temor, sabedoria, paz de espírito, domínio próprio. Não passa pela raiva. E quando a gente sai disso, mesmo sendo cristão, quando a gente sai daquilo que o Espírito Santo já colocou dentro de nós, nós estamos transgredindo a lei do Senhor. E é muito fácil a gente sair do alinhamento da lei de Deus, porque nós vivemos ainda presos a uma carne, presos a um sistema de um dominador do ar, que está todo o tempo usando ferramentas e instrumentos para nos fazer sair da bênção e da palavra. E a gente precisa ficar muito atento a tudo isso. Porque transgressão contra a palavra de Deus, contra o Espírito Santo, são atitudes que o Espírito Santo não aprova, que Deus não aprova. E as transgressões, elas nos levam a ficar afastados, nos levam a ficar sufocados. Elas vão contra a vontade de Deus na nossa vida. E quando a gente transgride a lei, quando a gente se ira, quando a gente perde o domínio próprio, quando a gente perde o controle, a gente está impedindo o agir de Deus na nossa vida. Nós precisamos entender que transgressões é andar desesperado, ser invejoso, estar obstinado pelo pecado, como eu falei, bebida, droga, pornografia, ser uma pessoa que não é amável com os outros, ser maldoso, pensar coisas maldosas, alimentar o desejo da carne e tantas outras. Então a gente tem que ficar muito atento, porque nós andamos num mundo que, conforme aqui a próprio Efésios 2 nos diz, que existe

A gente pensa que ficar horas rodando aí nas redes sociais, alimentando o nosso desejo da carne, que é o desejo por estar ali todo tempo altivo, ficar horas assistindo filmes, ouvindo músicas que não são edificantes, que não nos levam a estar conectados com Cristo, aquilo que nos distrai do nosso propósito. Eu vou dizer para vocês, cuidado, porque o inimigo ele usa ferramentas que parecem de Deus para nos enganar e nos tirar do propósito. Quantos inimigos de Deus já não usaram a própria palavra de Deus contra os seus filhos? O próprio Satanás usou a palavra de Deus contra Jesus. E Jesus o rebateu com a própria palavra. Então nós temos que estar muito atentos, porque o príncipe do poder do ar, o príncipe das trevas, ele é o próprio Satanás. E ele ruge ao nosso derredor, querendo nos levar para a perdição. Essa semana eu assisti um filme que falava sobre como a mídia ela usa propagandas para poder vender produtos. E esse filme era um documentário, na verdade, ele contou uma história de como que alguns grandes líderes mundiais, como Lenin, Stalin, Hitler e tantos outros, usavam a mídia para convencer as pessoas daquilo que eles queriam que elas fizessem. É claro que hoje a mídia está muito diferente, não se trata mais disso, mas naquela época alguns momentos foram usados e foi feito um estudo nesse documentário, aonde mostrou que se usava argumentos verdadeiros, se criava o que nós conhecemos hoje como narrativa, usando argumentos que pareciam bons, parecia agradável, era atrativo aos olhos humanos, para convencer as pessoas a aceitar o errado como se fosse certo, a apoiar coisas terríveis como se fosse correto, a fazer coisas que era desaprovada pelas pessoas, mas foi se criando ali toda uma narrativa, toda uma história, todo um contexto para que aquelas pessoas fossem convencidas de que aquilo era bom, porque agradava aos olhos. E você acha que Satanás não faz isso? Então nós temos que andar muito, muito atentos. Aqui, no versículo 2 diz: nos quais andastes no pecado, conforme o curso do sistema mundial. Então existe, o próprio Senhor nos fala, a própria palavra de Deus nos fala, que existe sim um sistema, de acordo com o príncipe do poder do ar, que é comandado por ele, por Satanás. E que esse sistema, ele está tentando nos tirar a graça da salvação, nos levando para onde? Para longe de Deus. Eu tomei um princípio para mim depois que eu li essa palavra pela primeira vez, há muitos e muitos anos atrás. Aquilo que não fala de Jesus, aquilo que não leva à salvação, aquilo que não edifica o meu espírito, eu não vejo, eu não ouço, eu não falo, eu não assisto. Por quê? Porque se dentro de mim vive o Espírito Santo de Deus, porque eu vou estar colocando o Espírito Santo de Deus para ver coisas de Satanás? Eu não quero que Deus se afaste de mim.
Eu não quero

0: voltar a ser aquele morto cheio de transgressões e pecado. Eu não quero andar diante desse sistema mundial controlado pelo príncipe do poder do ar, que me leva para longe da salvação. Eu não quero isso. Eu perguntei essa semana aqui na rádio, uma pessoa fora da rádio me respondeu pessoalmente. Eu perguntei: será que se Deus pegasse a tua rede social e fosse olhar aquilo que você curte, aquilo que você compartilha, aquilo que você olha, o que aparece lá no teu feed, as propagandas, será que ele ia aprovar? Se Deus fosse pegar o teu histórico aí dessa semana, do que você viu aí nas redes sociais, no celular, nos grupos que você participa, será que Deus ia aprovar? A gente tem que analisar que Deus, ele está vendo tudo. E Satanás também está vendo tudo. E toda vez que eu cometo uma transgressão, que eu vejo algo que não edifica o meu espírito, que eu entro nesse sistema mundial para dar só uma espiadinha, deixa eu ver como é que é, cedo do meu desejo da carne, aquela curiosidade, é uma brecha que fica aberta, que o inimigo pode aproveitar para destruir a você, a sua casa, a sua família. Então é muito gostoso você viver no mundo. É muito saboroso você viver sendo ali tomado por esse sistema mundial que quer trazer para você todos os prazeres da carne, todas as transgressões. É muito bom, mas isso não te leva para Jesus. Isso te afasta dele. Ouvindo assim, parece até que com Cristo não tem nada bom, né? Porque nós estamos falando só o lado ruim da história até agora, mas nós vamos falar do lado bom. O lado bom, ele só existe verdadeiramente a partir do momento em que a gente nasce de novo. Em que a gente deixa de ser morto, vivendo à mercê de um sistema. E você sabe por que Jesus chamava as pessoas que viviam e vivem até hoje, andando no passado, andando refém dos seus medos, das suas culpas, daquilo que foi colocado para ele como se ele fosse errado, incapaz, inútil, pecador? Todas as condenações e todas as falas que foram lançadas sobre a vida das pessoas para que elas fossem diminuídas, isso tudo jogou essa pessoa dentro do sistema do inimigo, do dominador. A principal arma do inimigo para nos paralisar é o medo. Medo do que os outros vão falar, medo de ser reprovado, medo do que os outros vão me julgar, medo de errar. O medo nos paralisa. Mas tem uma frase que eu carrego comigo: ninguém consegue parar uma pessoa sem medo. Então o inimigo, ele sabe disso. E o que ele faz? Quando você nasce desde criança, desde jovem, adolescente, adulto, vai inserindo informações do sistema para colocar medo. Você não pode fazer isso. Você não pode reprovar na escola. Se você reprovar, você vai ser excluído. Você não pode fazer aquilo. Você não sei o que. E quanta distração o inimigo tem colocado. Quanto engano o inimigo tem colocado. E sabe por que a gente aceita o medo? Que a gente aceita essas informações? Porque a gente não sabe quem a gente é. A gente quer se encaixar numa sociedade que muitas vezes tem grupos, tem regiões que estão dominadas pelo sistema do inimigo. O príncipe do poder do ar, que domina esse sistema mundial, que quer destruir a nossa vida, ele não tem mais nada a perder. E você acha que ele vai ter dó e pena de você? Quando te oferece prazer, quando te oferece todas as riquezas dessa terra, quando te oferece poder, riquezas, você acha que ele vai ter dó de você? Ele não tem mais nada a perder, ele só quer a tua alma. Assim como ele perdeu, ele quer que você perca junto com ele. Porque se ele não levar tua alma vai para Cristo. E aí Jesus ganha e ele perde. E a única coisa que o inimigo quer não é que ele ganhe, é que Jesus perca. E toda vez que a gente se desvia, a gente está fazendo Jesus perder. Perder uma alma. E aqui, quem nos leva a ser convencidos dessa maldade, desse sistema, é um espírito. O espírito que agora está atuando nos que vivem na desobediência. Então, a partir do momento que você abre uma brecha, que você dá uma oportunidade para o inimigo, entra na sua vida um espírito que te leva a viver na desobediência. E quem está falando isso não sou eu, está escrito aqui em Efésios 2, capítulo 2, versículo 2. Antes de Jesus, todos nós, toda a humanidade, caminhava nesse pecado, nesse sistema mundial. Caminhava entre eles, buscando satisfazer as vontades da própria carne, seguindo seus próprios desejos, seguindo seus próprios pensamentos. A natureza era destinada à ira. Olha só, meu irmão, você se ira com facilidade? Cuidado. Que a natureza destinada à ira é a natureza do dominador do ar, do sistema mundial, de Satanás. É a natureza que desvia você da salvação e te leva para as trevas. Mas eu sou crente, eu vivo na igreja, mas eu não suporto tal coisa. Ei! O dom do Espírito Santo é domínio próprio, não é ira. Ah, mas a palavra do Senhor diz para irai, mas não pecar. Mas aqui em Efésios 2, versículo 3, está dizendo o seguinte: natureza destinada à ira. A ira abre brecha, o inimigo entra, o espírito do inimigo toma a sua vida e você perde a salvação. Então cuidado com a ira, porque o dom do Espírito é domínio próprio, é paz, é tranquilidade, é resiliência, não é ira. Mas quando Jesus veio, o jogo mudou. Deus, que é rico em misericórdia, por meio de um grande amor, com que nos amou, nos deu vida com Cristo Jesus. Estando nós ainda mortos do pecado, pela graça nós somos salvos. Pela graça. Quando nós vamos a Deus, a Cristo, acontece conosco que está lá no versículo 6, Deus nos ressuscitou com Cristo. como que eu sou ressuscitado com Cristo? Você precisa se arrepender. Arrependei-vos, pois, de todo o mal que tens feito. O arrependimento e abandonar o pecado leva você a ser salvo, a dominar sua ira, a largar os maus caminhos. Porque para ressuscitar com Cristo, eu preciso estar andando com Cristo, seguindo a ordem e a lei de Deus, e abandonar tudo aquilo que faz parte desse sistema mundial que domina. E aí, quando a gente abandona tudo isso, escolhe andar com Cristo, o Senhor, pela sua grande misericórdia, nos traz a salvação, nos ressuscita dos mortos, da mortidão do pecado, das trevas, do desejo da carne, das fraquezas mundanas, e nos ressuscita com Cristo, nos colocando com Ele, nos entronizando junto com Ele nas regiões celestiais, aonde nós passamos a ter voz, a ser ouvidos por Deus, aonde nós passamos a ter vida, aonde a nossa vida começa a ser uma vida de bênção, de graça, de receber as promessas de Deus para nós. Quando nós saímos das trevas e entramos no reino de Deus, o Senhor nos revela as bênçãos, as riquezas, a graça, por intermédio da bondade que Jesus Cristo conquistou, por intermédio da graça que o Senhor conquistou. Então, pela graça, nós acabamos sendo salvos, porque a graça de Cristo foi aquilo que Ele fez para me salvar e para salvar você. Foi morrer, foi levar chicotada, foi derramar todo o sangue, foi nos purificar, foi dar a nós a oportunidade de sermos santos, limpos, retos, purificados de todo pecado, de toda injustiça, de todo desejo da carne, nos colocando num novo patamar, nos dando uma nova natureza, uma natureza que tem o Espírito Santo controlando a nossa vida. Não há maior riqueza do que a salvação. Não há maior bondade do que o amor de Cristo sobre a vida de uma pessoa. Não há nada mais grandioso nessa terra do que a graça da salvação por meio da fé. E isso não vem de nós. Não é porque eu quero ser salvo, não é porque você quer ser salvo. Isso é um dom de Deus. Deus, Ele quer que você se salve, e é Ele que vê a sua atitude de largar o pecado e largar esse mundo e ir para Cristo, que lhe dá o dom da salvação divina e eterna. Não vem pelas nossas obras, mas sim pelo amor de Cristo. Porque nós somos criação de Deus. Somos realizados em Cristo Jesus para vivermos as boas obras de Deus nessa terra, porque Deus preparou no passado, na fundação desse mundo, para que nós hoje tivéssemos uma vida próspera e abundante. Então Deus quer te levar a essa vida, quer te levar à vitória, quer te dar a salvação. E esse é o momento de você refletir enquanto eu oro. Se essa vida que você leva é a vida do dominador, do príncipe do ar e das trevas, ou é a vida de Cristo Jesus? Pai eterno, Deus poderoso, nós te agradecemos, Senhor, por essa palavra. E te pedimos, meu Deus, que o teu Espírito Santo tome a vida de cada um que ouviu essa palavra. Que eles sejam cheios de ti, Senhor Deus. Que eles venham analisar suas vidas. Que eles venham ser salvos. que eles venham a ter vitória em Cristo Jesus. Que o Senhor nos dê um dia de paz e tranquilidade. Que todo o mal seja dispersado dessa terra para que a gente viva nas regiões celestiais com Cristo. Que o Eterno Deus abençoe sua vida, sua casa, sua família, seus negócios. O programa Ide vai ficando por aqui. Amanhã estarei de volta. Forte abraço para você. Deus abençoe. Shalom, shalom.
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4: Alô Roraima. Minha querida Pita já está aqui. Olha, que Deus abençoe o nosso programa de hoje. Lá na espiritualidade com a gente, nosso querido amado idealizador desse projeto maravilhoso, Afonso Parente. Que Deus abençoe. Aqui com a gente ainda, vamos passar muito tempo aqui, se Deus quiser, nossa querida Jaqueline Parente, segurando esse projeto sensacional, que é o de levar a paz e a palavra de Deus através da Rádio Parente FM. Nosso querido advogado, pastor e o nosso querido coordenador Alexandre de Paula, um abraço a ele e toda a família. Não é o nome da filha que está aqui que eu esqueço? É a Daiane. A Daiane, é bom a Daiane estar aqui porque todo dia eu abraço ela. O povo bom de se abraçar, né? Ave Maria, um abraço a toda a família aí, né? Da família Pita também, minha querida Érica Pita, saudade da Érica. A Érica deixa uma saudade, mas ninguém esquece. Érica, tu tá onde? Volta, Érica. Um grande abraço. Você que tá do outro lado, meu irmão, presta atenção, meu irmão. Pita, sem ser esse off das notícias normais, do Barra Pesada. Não tem outro assim de porrada? Depois tu procura um assim, esse meio de suspense, porrada. Tem aí na internet. Já estamos aqui. Atenção, Ministério Público! Atenção, Comitê Eleitoral TRE. Eu quero saber se vocês vão deixar esta compra descarada de voto. E o eleitor, olha, tem muito eleitor sem vergonha, viu? Homem, pelo amor de Deus, ó. Mas, Paulo, eu estou precisando da gasolina, do óculos e tal. Bota o óculos. Já que já deu, bota a gasolina. Mas na hora de votar, não vende. Ai, porque eu vou estar enganando. Não vai estar enganando ninguém. Gente que está comprando voto aí. É óculos, é gasolina, já... Tem gente aí que já coloca o comitê bem vizinho às óticas, né? Que é para dar óculos, receita, gasolina. Porque tem candidato aí que não vale nada. Tem candidato aí que está, inclusive, fazendo campanha, porque tem não sei quantos anos de serviço público. Mentira! É concursada do serviço público, mas vive mamando. É à disposição do marido, é à disposição do gabinete não sei quem, é à disposição. Tudo mentira. E chega na casa das pessoas, dá nojo. Vai lá na cozinha, abraça a empregada doméstica, né? Aí fica dizendo na frente da câmera: olha que lindo, a fulana está fazendo café para a dona da casa, é fulano. Chega em casa, pisa na empregada da própria casa. Essa denúncia chegou para mim Essa denúncia chegou para mim, guarda isso daí, que isso daí tá bom. Essa denúncia chegou para mim, não foi da vizinha. Foi de dentro da própria casa. Não vou falar aqui o nome da pessoa, porque pode dizer que eu estou fazendo campanha contra, né? E isso seria ilegal. E eu não quero fazer nada ilegal. Mas o comentário eu faço. Isso é um absurdo. Estão fazendo campanha aí de deputada federal como se fosse campanha majoritária. De onde vem tanto dinheiro? De onde vem tantos óculos? De onde vem tanta gasolina? Vão te roubar, meu irmão. Porque tem gente que está com a figura da figura atrás do veículo. E aí eu me aproximo, mas gente boa. Isso não é a figura que mente, que são a porcaria, que tu vai votar nela. Isso vou nada. Botei esse cartaz aí para pegar a gasolina lá. Então faça isso. Se você já pegou essa porcaria, o bom seria não pegar, mas já pegou? Vai pegar óculos, vai pegar dentadura, sei lá que diabo é. Mas não precisa votar no desgraçado, que ele vai entrar lá e vai roubar para tirar a porcaria do dinheiro que ele gastou na campanha. Isso é campanha? Votar na figura por causa da gasolina? Por causa da grana? Por causa de não sei o quê? Aí bota a figura, tem muita figura aí que está fazendo campanha. Isso é projeto pessoal. Tem gente que se não for eleito aí, meu Deus, vai morrer, vai cair a casa, vai ficar louca. Porque está tirando até os cabelos para poder se eleger. Né? Gastando dinheiro do marido e vai para sei para onde, fulano pede voto. Olha, eu não sei não. As pessoas têm que entender uma coisa. Tem gente, tem candidato, minha pita, que vai lá em Brasília, se abraça com Flávio e fala para o Flávio pedir voto. Flávio não ganha voto aqui de porcaria nenhuma. Flávio vai ganhar os votos para presidente, mas quem vai ganhar os votos para presidente é a direita, é os conservadores. Se botarem lá o Caiado, o qualquer um para disputar com o Lula do lado direito, é a mesma votação, não é explícita no Flávio. Se o Flávio tivesse poder em Roraima de eleger alguém, a não ser os votos para presidente que ele vai ter, a direita, não o Flávio, preste atenção, né? Porque o Bolsonaro abandonou Roraima, mas os roraimenses vão continuar votando na direita, porque aqui é um estado, graças a Deus, de pessoas sérias e conservadoras. Mas não é no Flávio. O candidato ao Senado do Flávio aqui está jogado às tralhas. Hã? O Hélio Negão, o candidato do Flávio, do Bolsonaro, todo mundo pedindo voto, foi emitido para cá, está jogado às tralhas, vai ter uma votação pife. Então não é foto de candidato com o Flávio que vai atrair voto, não. Agora presta atenção, meu irmão. Ministério Público, TRE, isso é uma vergonha. Acabou-se a eleição com propostas. Acabou-se a eleição com propostas. Pobre que tem proposta, se candidatar, passa vergonha. Passa vergonha. Tem que, só pode se candidatar rico, quem tem apoio, quem tem dinheiro. Isso é democracia? Porcaria nenhuma. Alô, TRE! Vamos lá, meu irmão, vamos fazer uma visitinha aos fiscais aí, ali pelo centro da cidade, você vai ver, né? É clínica lotada de gente fazendo fila para pegar óculos, você vai ver. A compra de voto é descarada, porque tem figuras que não tem currículo, não tem prestação de serviço, não tem nada. Só quer ser deputada federal ou deputado federal para satisfazer o próprio ego. Então as pessoas não são idiotas, né? Ah, bater palminha, olha que lindo, cafezinho, vim me apresentar, tal, vote em mim. Papo furado, a compra de voto está desvairada. E se o Roraimense não abrir do olho, meu amigo, não sei não, viu? Agora, negócio de paraquedismo, o Hélio Negão está aí. O Hélio Negão, se tiver 1.000 votos, vai ter muito. Não é por causa da rejeição a paraquedista. Você tem que votar, meu irmão, é em quem trabalha, em quem já trabalhou pelo Estado. Votar pelo Senado, quem que já trabalhou? Vamos lá ver. Já trabalhou, já fez alguma coisa pelo Estado? Escolhe os dois e vota. O resto, meu irmão, se te deu dinheiro,
5: Tu não é obrigado lá ir para a urna, não, que esse dinheiro é roubado. Olha, dinheiro dado em política é dinheiro roubado. Se não é roubado, mais na frente vão se eleger para roubar. Então abra do olho, né? E o TRE aí? Todo mundo de portas fechadas. Ninguém vê apreensão. O dinheiro está correndo. Vuco, vuco, vuco. É dinheiro para cá, é compra de voto para lá, né? E os bestas tudo atrás de... Ah, eu vou votar no fulano, porque o fulano botou 10 litros de combustível. Não vota. Chega na urna, vota em quem você quiser. Vota naquele que trabalha. Escolhe teu voto com o coração de Deus. Mas, Paulo, eu já recebi... Não interessa, esse dinheiro amaldiçoado. Gasta essa porcaria dessa gasolina aí e não vota. Vota em quem tu quiseres. Em quem tu achar que merece. Não vai votar. Ai, porque eu vou cumprir acordo porque fulano botou gasolina. Não faz isso. Esse acordo não é de Deus. Tem alguém aí, é? Se tem alguém, quem manda aqui são as pessoas, minha querida... É Carla Impita. Alô, boa tarde.
6: Boa tarde, meu amigo Paulo Giovanni. Tá falando pura verdade.
5: Opa, quem tá eu falando? Qual bairro? Qual interior? Qual país deste mundão?
6: O meu nome tá aí no WhatsApp. Eu não vou falar aqui no
5: ar. Não, tudo bem. Então não se fala no ar.
6: Eu tô falando aqui do Pitolândia aqui.
5: Não, beleza. Aqui eu não, porque eu não vejo o nome no WhatsApp, porque quem atende é a Pita. E a ordem aqui... Né? Inclusive da direção de todo mundo, é a gente atender e colocar no ar. Aqui não tem filtro de ligação. Verdade. Por isso que eu pergunto quem está falando e tal, porque eu não estou vendo. Mas fica à vontade, querido. As pessoas só falam o nome aqui se elas quiserem. Fica à vontade.
6: Só que assim, eu não tenho ligação com político nenhum, eu não sou sustentável por governo nenhum, graças a Deus. O governo, esses políticos aí não me sustenta, não.
5: Amém.
6: Mas deixa eu lhe falar o seguinte. Você sabe, você sempre falou nisso, sobre a crise venezuelana aqui no nosso estado, facções criminosas e etc, muita coisa.
5: Um absurdo.
6: Agora, o que deixa a gente surpreso, Paulo, é a gente sabe quem é o candidato que está concorrendo à eleição, que os candidatos foram para Brasília, né, lá no STF, interromper a candidatura dele aqui em Boa Vista. Por que eles não fizeram a mesma coisa também, foram para o STF lá, o Supremo, sei lá quem lá em Brasília, resolver a situação daqui da porteira que fica aberta 24 horas lá em Pacaraima, para resolver a situação venezuelana? Porque aqui em Boa Vista nós estamos já, ó, sufocados com isso.
5: Não tem quem aguente.
6: Estamos sufocados, Paulo. Aí porque esses mesmos candidatos que foram lá em Brasília... interromper a candidatura de um cara que todo mundo conhece aqui em Boa Vista, porque também não fizeram também pro povo do estado, né, que eles estão pedindo voto.
5: Verdade.
6: Para ver se resolvia pelo menos a situação da Venezuela também, porque a Roraima, Boa Vista tá carregando um problema que é nosso.
5: Muito.
6: Não é nosso, o problema não é nosso.
5: Se você vê aqui no 13...
6: As facções aí venezuelanas...
5: Se você vê aqui no 13 de setembro, desculpe interrompê-lo, você vai falar à vontade, mas se você vê aqui no 13 de setembro, que eu moro lá, eu boto a cadeira na calçada e eu moro ao lado do colégio 13 de setembro, eu não encontro um adolescente brasileiro. É tudo venezuelano. Tanto no, na escola estadual, como municipal, como nos hospitais, como no está tudo lotado, além dessa porcaria dessas facções que o nosso alto índice de criminalidade está lá em cima. Isso ninguém faz nada, mas pode continuar, querido. O telefone é seu.
6: E a gente queria saber, daqui de Boa Vista, que a gente que mora aqui, que pagamos nossos impostos, a gente quer saber se já acabaram aquela feira ali do lado da Polícia Federal. Ninguém faz nada. O povo está preocupado com a eleição, vai para Brasília interromper lá, não, eu quero que interrompa porque eu não gosto do João lá não, porque o João não sei o quê. Cadê eles resolver a situação da imigração venezuelana aqui? É um absurdo.
5: Cada dia
6: é
5: pior.
6: Boa Vista está sufocada, Paulo, com esse negócio.
5: E se você não sabe, depois do terremoto, piorou. Veio mais gente.
6: Eu acredito.
5: Veio muito mais gente.
6: Eu acredito. Eu tomara que o programa não saia do ar, porque o povo fala a verdade aí, porque qualquer coisa, se fala alguma coisa em televisão, o TRE já bota em cima já.
5: Meu Deus.
6: Não pode falar, pode falar.
5: Se eu pudesse, eu estava falando, era o nome desses vagabundos e vagabundas que estão... Eu falaria na hora, não tenho problema nenhum.
6: Verdade.
5: Que estão vendendo voto, que estão comprando voto, que estão enganando a população. E eu estou dizendo aqui para a população, e vou começar a falar todo dia, esse dinheiro é amaldiçoado. Se você já pegou, né, gaste essa porcaria, mas não precisa votar lá. Vai cumprir acordo com ladrão? Ninguém cumpre acordo com ladrão. Ninguém cumpre acordo com enganador. Isso é, tem que tirar esse dinheiro, porque senão ele vai enganar o outro. Pegue, mas não vote não, meu irmão. Pode continuar, querido.
6: Porque teve a gente acompanha a mídia, teve um cara aí que... Eu vou falar um cara assim, porque não, esse cara, ele não me deve nada e eu não devo nada pra ele. Ele ia concorrer à eleição, aí ele simplesmente ele rejeitou, ele não quer mais. Mas o que ele disse daqui dos juízes, daqui, ele disse, não, lá tem uns gatos pingados que resolveram não sei o quê, papapá. Chamou a justiça daqui de Roraima de gatos pingados. Gatos pingados é aquele que não resolve nada, né?
5: Amigo... Nós temos, desculpa interrompê-lo novamente, mas nós temos justiça aqui em Roraima, ou nesse Brasil, só para rico. Pobre não usufrui, não, você vê. Nós temos aí a Polícia Civil, que a Polícia Civil falou, eu também posso falar, né? Nós temos o caso aí do empresário Raul Lima, acusado de matar o Toninho da Ader. A Polícia Civil, no inquérito, diz que o Raul Lima era o mandante. Mandado de prisão do Raul, se não me engano, foi rasgado aí. E até hoje está solto. Os funcionários lisos estão presos. Nós temos donos de lojas aí, né, que ainda hoje fazem pedofilia. Os lisos morreram na cadeia. Os ricos continuaram fazendo pedofilia porque são donos de lojas, empresários aqui em Roraima, e continuam porque pagam a porcaria da justiça. Não temos justiça aqui não, meu amigo. Pode continuar, gente boa.
6: Verdade, Paulo. E outra que Roraima, Boa Vista, já está cansada. Os mesmos de sempre nessas eleições. Os mesmos de sempre. Eu não vou dizer que os novatos que entrar vai fazer alguma coisa, porque os novatos, quando ficam os gatos pingados lá dentro, lá, o que já estavam, que não fizeram nada, acaba contaminando eles, aí eles entram na máfia, acaba contaminando todo mundo e fica por isso mesmo.
5: Você lembra do rapaz, do lixeiro, que foi eleito vereador, que a campanha dele era mãos limpas, não sei o quê, mãos sujas, mas dinheiro limpo, uma coisa assim, você lembra?
6: Lembro.
5: Foi eleito vereador? O homem nem assumiu, o homem nem assumiu, vendeu o voto para presidente da Câmara, ganhou carro, ganhou tudo. Não só ele, como... Quer dizer, o homem se corrompeu antes mesmo. Fica difícil o negócio, né? Continua, amigo, continua.
6: Porque,
5: não me provoque, porque, Paulo, não.
6: A gente, os anos que passaram, a gente não viu um deputado daqui de Roraima, um deputado estadual de Roraima ir para Brasília brigar pela situação da imigração venezuelana, que estava demais. Você não vê um deputado estadual e vê a situação do Cosme Silva. O Cosme Silva sabe o que tem? Só de pirona. Tem, às vezes, tem gente que não tem condição de comprar um remédio X que o médico prescreve, e no posto de saúde não tem.
5: E se você for no posto de saúde, você tem que pegar uma fila com 300 venezuelanos doentes. Nós não vamos culpar aqui os venezuelanos, infelizmente. Eles têm que procurar o que é bom para eles. Agora, a estrutura para o brasileiro já era. Não tem estrutura mais para o brasileiro em nada. Nem colégio estadual, nem colégio municipal, nem colégio federal. Está difícil até para vaga para brasileiro. Eu falo isso porque eu acompanho todos os dias. Eu ligo para secretário de saúde municipais, eu ligo para secretário de saúde estaduais. Eu faço o meu aparato. Eu não vou pegando o microfone da rádio falando coisas que eu não sei. Eu procuro saber. E é muito mais grave a situação dos brasileiros perante atendimento em relação aos venezuelanos do que muita gente imagina. Porque muita gente imagina. Verdade. A situação, nós temos mais... Olha, se não me engano, daqui mais, no máximo, um ano, nós teremos mais venezuelanos do que brasileiros dentro do estado de Roraima. Né? Pode continuar aqui.
6: Verdade. Fica pura verdade. Paulo, muito obrigado.
5: Eu é que agradeço.
6: Vou estender muito, porque você sabe que a gente começa a estender, os ânimos começam a aumentar.
5: Exatamente. E aí tu fica me provocando e eu falando, me provocando e eu me lascando.
6: Verdade.
5: Mas pelo menos a gente tem que falar. É bom. Eu prolonguei a tua ligação, porque a tua ligação está sendo muito proveitosa. Então, porque nós estamos conversando, mas temos aí 20, 25 mil pessoas nos escutando nesse momento, dentro de residências, em fazendas, dentro de veículos. Nós temos audiência excepcional. Nós já provamos a nossa audiência aqui quando nós fazemos enquetes para governador, para senadores, que o telefone não para. Então, graças a Deus. Então, esta conversa que nós estamos tendo aqui, sendo ouvida, ela pode, se Deus quiser, tocar no coração de muita gente, para não vender o voto, ou para vender, mas não votar, ou para pegar essa porcaria, mas não votar na hora. Então, tem muitas lições que a gente pode passar. E um telefonema proveitoso, eu sempre prolongo, porque o programa chama-se Alô Roraima, né? Fica à vontade, querido. Obrigado, viu? Caiu a ligação dele? Caiu, né? Então, atende a outra aí. Alô, boa tarde. Alô, boa tarde. Caiu também, né? Olha, então deixa eu aproveitar e mandar um abraço pessoal lá do Cozinha Nordestina, né? Minha querida Pita, separa esse off aí que ficou ótimo, né? Tem um dar no... Isso! Ao pessoal da Cozinha Nordestina, um grande abraço. Hoje tem sarapatel e muita coisa boa. 99120-1658. Ou vá pessoalmente na Surumu com a Consolata. Tem gente aí, quem manda é as pessoas. Alô, boa tarde.

0: o que sabe votar. E vota em direita. Exato. E por votar em direita, eu gostaria de sugerir que a gente não fragmente os nossos votos em candidatos da direita, porque senão vai favorecer o pessoal da esquerda.
1: Verdade, verdade. Não pode fragmentar. Verdade.
0: Então, que nós possamos ver isso aí com carinho. Sabemos que não, o candidato não é o melhor para o nosso país.
1: Exatamente.
0: Todavia, é melhor do que deixar na mão da esquerda.
1: Não tenha dúvida, essa é 100% a minha opinião. O Flávio não é o meu candidato dos sonhos, mas nós não temos opções. Temos que se juntar e colocar à direita.
0: É, meu amado, eu não quero me esticar muito na minha fala, só quero te desejar aí uma felicidade, que o nosso povo aqui de Roraima possa fazer um bom pleito eleitoral, com consciência, tendo a certeza de que quem estará sempre no controle de tudo é o nosso Deus, nosso Pai Eterno, tá bom?
1: Felicidade. Isso.
0: Pra você, meu irmão, e pra todos os ouvintes da...
1: Pra você também, meu irmão.
0: Saudade do nosso amigo, hein, amado.
1: Pois é.
0: Parente, meu irmão.
1: Que Deus abençoe, mas tá ouvindo a gente, com certeza. Porque quem morre é o corpo, a alma segue. A alma é Deus quem fez. O que Deus fez não se acaba, meu irmão. Que Deus lhe abençoe, viu? Grande abraço. É difícil. Né? Fala no Afonso e aí me desmorona, sempre. Né? Mas as pessoas não têm como não falar, porque... Graças a Deus, o Afonso conquistou muita gente ao longo dos anos. Deixa eu ver aqui. Boa tarde, Paulo. Pede para as pessoas que têm uma árvore em sua calçada para colocar uma vasilha com água para os dogs na rua. Muito obrigado. Jaqueline e Érica. Olha, e o pior é que eu coloco, né? E eu vou pedir para você fazer isso. Se você puder, é o Júlio também. O Júlio está mandando aqui. Paulo, pede às pessoas para colocar água. Olha, gente, coloca um pouquinho de água na calçada, ali para um... Né, às vezes você pode pegar assim uma marmita velha, um negócio assim, né? Que não lhe sirva mais, colocar um pouco de água e coloca, porque chegou o sol muito quente e os animais de rua precisam...

0: animais, cada um fazendo. A minha vizinha da esquina também, ela coloca ração para os animais. Eu acho isso. Tem alguém aí? Alô, boa tarde.
1: Pai Giovanni.
0: Rapaz, pelo amor de Deus, me perdoa. É, eu falando aqui, e já tinha gente na linha.
1: Trabalho, o senhor, que o senhor aqui trabalha, sua família, em nome de nosso Senhor Cristo, tá bom?
0: Amém, querido, amém. Amém, obrigado, viu? Que Deus lhe abençoe. E eu deixei o homem na linha, né? Mas a Pita me avisou, porque a velhice é assim mesmo. Queria pedir até desculpas por ter faltado sexta, segunda. A saúde, às vezes, dá um baque e a gente não consegue nem se levantar. Mas Deus me trouxe aqui hoje, graças a Deus. E vai me trazer nos próximos anos, nos próximos dias, até o dia que Ele quiser. Deixa eu mandar um abraço especial, doutor Haroldo Catedral, aí da Faculdade Catedral, a melhor faculdade do Norte do Brasil. É! 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Eu volto já já.
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4: Boa tarde, Paulo, tudo bem? Então, amigo, eu tô passando aqui para pedir ajuda, né, dos ouvintes que estão nos ouvindo aí. Se puderem, né, nos doar, nos ajudar com ração, medicamento. E o principal, Paulo, é a questão da adoção. Quem tiver interesse em adotar um animalzinho, uma adoção responsável. Hoje nós estamos com 40 animais resgatados das ruas, gente. E o local onde nós estamos, a gente paga aluguel. E a proprietária já pediu o local, porque ela vai fazer outras coisas com o local, né? E aí a gente está com prazo de 50 dias para sair desse local. Nós não temos para onde ir, nós não temos para onde levar esses animais 40 resgatados das ruas. Então eu vou pedir aqui à população, você que está nos ouvindo aí, os ouvintes da Rádio Parente, que queira nos ajudar cedendo o local, né? Então um empresário que queira nos ajudar, porque a gente sabe que a causa animal é assim, para muitos é tão insignificante, né? Mas, gente, se não fosse nós ou outras pessoas ajudar, tanto de animalzinho que estaria na rua aí, principalmente as cadelinhas parindo. Então, assim, gente, por favor, que Deus toque no coração de vocês. E aí, quem quiser nos ajudar, fala aqui conosco, tá? Meu telefone é 991-32-5213. Será bem-vinda uma adoção responsável de um doguinho, uma doação de ração. Tudo é bem-vindo, minha gente. Tá bom? Desde já eu agradeço.

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4: Olha, a Polícia Civil de Roraima, por meio da Polinter, Delegacia de Polícia Interestadual, cumpriu nas primeiras horas... Desculpem. O mandado de prisão contra a TNT de 45 anos, condenado a 11 anos e 2 meses de prisão em regime fechado pelo crime cometido no estado do Amazonas. A prisão ocorreu no bairro São Bento, na zona oeste da nossa capital, após uma ação integrada entre a Polinter do Amazonas e a Polícia Civil do nosso estado. Também a Polícia Civil de Roraima realizou na sede da Delegacia Geral, uma coletiva de imprensa para apresentar as ações que serão desenvolvidas em Roraima durante Mobilização Nacional de Identificação de Pessoas Desaparecidas. Olha, a Polícia Civil também, uma investigação conduzida pela Polícia Civil por meio do 2º Distrito Policial, foi concluída com o indiciamento de JAC, de 29 anos, suspeito de desviar

de prisão. A prisão foi realizada na nossa capital sob a coordenação do delegado titular da delegacia de Pacaraima, Valdir Tomasi, em cumprimento ao mandado de prisão. Esse vagabundo é avô. Ele estuprou a própria neta, né? Ele tem que ter cuidado, que veio lá do interior há 3 meses atrás. Um vozinho que estuprou a neta, ele entrou aqui na terça-feira, porque ele tem que ter cuidado, porque se ele for um pedófilo, um estuprador ou um avô tarado, pobre, ele está lascado. É, porque é o seguinte, aqui tem avô conhecido aqui, né, que já foi inclusive presidente da Assembleia aqui, deputado, etc e tal, vice-governador, né, sumiu. Ele foi acusado pelo próprio filho, a nora, e foi constatado no IML que a criança, se eu não me engano, tinha 5 anos de idade, 4, 5 anos, a neta tinha sido violentada sexualmente por ele. É? Mas como tinha dinheiro, tá solto, foi embora, tá aí, empresário. Então tem que ter cuidado. Pedófilo pobre pode morrer apaulada. Pedófilo rico, nessa nossa justiça, né, fuleira desse país, pedófilo rico, ele aí vai continuar fazendo pedofilia. Agora está em Manaus, deve estar lá fazendo pedofilia. Se o cara faz pedofilia com a própria neta, ele faz com qualquer um mesmo. Impressionante. Ainda dizem que a lei é para todos. Bando de mentiroso. A lei nunca foi e nunca será para todos aqui nesse país, né? Eu acho que nunca será. A não ser que daqui a 100 anos. A lei agora é para quem tem dinheiro. Você não viu, tem um ministro aí do Superior Tribunal de Justiça que ele já declarou que a venda de sentença estava desvairada na justiça. É um ministro da ativa, né? E você vê lá em Brasília, né? Os ministros do Supremo, o ministro do Supremo vai tomar cafezinho com o presidente da República, o presidente do Senado, o ministro acusado de desviar roubo, de pegar roubo de banqueiro, ministro do Supremo. O presidente da República acusado de pregar propina, já com vários antecedentes de roubo, ela roubou na presidência. O presidente do Senado pegando 30 milhões, é outro ladrão também, juntamente com o presidente da Câmara. Onde é que nós vamos parar? Então, os pedófilos pobres aí, se controlem. Tem alguém lá fora chamando aí? Os pedófilos pobres, se controle. Porque, meu amigo, se tu for pedófilo pobre, ladrão pobre, essas coisas aí, tu vai mofar na cadeira. Infelizmente, os ricos continuam fazendo a pedofilia, continuam roubando, porque compram determinadas justiças vagabundas ou podem contratar advogados caríssimos. E aí para primeira, segunda, terceira, quarta, quinta, décima instância. Pobre não, coitado. Para ficar na fila da Defensoria Pública Federal ou Estadual é uma fila pior do que a fila de cirurgia. Mas vamos para frente. É fogo. Bom, a Polícia Civil, por meio da Corregedoria Geral de Polícia, Delegacia de Repressão e Ações Criminosas de Crime Organizado, deflagrou nesta sexta-feira, né? Foi uma operação integrada com o Ministério Público de Roraima por meio do GAECO, que é o Grupo de Atuação Especial de Combate ao Crime Organizado, e do controle externo da atividade policial para cumprir 4 mandados de prisão temporária e 5 de busca e apreensão contra investigados em envolvimento de roubos ocorridos, né, às ordens judiciais. Já foram emitidos. As investigações teve início em janeiro deste ano, né, na Corregedoria da POL. É violência, é crime por tudo quanto é buraco. Polícia Civil investiga, né, encerra investigações e indicia 5 homens por esquema de empréstimos fraudulentos contra prejuízo superior. Já tem a matéria do advogado, hein? Graças a Deus foi pego o advogado pilantra, que se passava por advogado das próprias pessoas e dava o golpe. Já eu vou falar sobre isso. Polícia Civil encerrou as investigações de empréstimos fraudulentos com prejuízo superior a 2 milhões.
Por meio do 1º Distrito Policial, concluiu a investigação que resultou no indiciamento de 5 pessoas pelos crimes de

estelionato e organização criminosa. Conforme a apuração, o grupo utilizava documentos de terceiros para contratar empréstimo e direcionar os valores por conta de bancários, né? Por contas bancárias indicadas, gerando prejuízo superior a 2 milhões de reais. Deixa eu ver aqui.

Olha, tá aqui, olha, o homem que se apresentava falsamente como advogado e prometia resolver ações policiais. Ele também se passava por outros advogados, conseguindo indenizações e liberar benefícios financeiros. Foi indiciado pela Polícia Civil por aplicar golpes contra pelo menos 9 pessoas na nossa capital, né? Esse é mais um. Eu estou falando isso para você ficar alerta, né? Tem gente que tem bandido que está fazendo o seguinte, né? Ele pega o número do seu advogado, ele pega o seu número e consegue tudo através, ele pesquisa aí, vai lá nos processos, né? Deve dar propina para algum funcionário público para conseguir essas informações. E aí ele clona o telefone do seu advogado, como fizeram comigo. Eu caí, e eu não quero que você caia, né? Porque muito problema, e eu tenho um advogado, e eu pensei que era verdade, acabei caindo com R$1.500. Você não caia. Ele clona a foto do teu advogado, ele clona o telefone, ele liga para ti e se passa pelo teu advogado. Não faça isso, vá pessoalmente com o seu advogado, senão você vai ser enganado, não tenha dúvida. Olha, Paulo, boa tarde, deixa eu ver aqui. Boa tarde, Paulo. Coloca uma vasilha, eu já li, para os animais. Boa tarde, Paulo. Quero fazer uma denúncia, né? Mas não cite meu nome. Em relação à Escola Estadual Argentina Castelo Branco de Bonfim. Está caindo a escola e não toma providências. É uma escola localizada no centro da cidade, uma escola das mais antigas de Bonfim. Pronto, querido, está feita a sua denúncia. Inclusive, eu vou mandar agora para o governador Soldado Sampaio, né? Se ele não tiver tomado providências, ele vai tomar agora. Deixa eu ver aqui. Vou enviar tanto para o Soldado Sampaio. Deixa eu pegar aqui, está aqui o zap dele. E olha, o Soldado Sampaio sempre olha as nossas reclamações aqui da parente, hein? No celular dele. E vou, pronto, já enviei. Vou mandar aqui para o Jonathan, que é o assessor direto lá do Sampaio. Está aqui, pronto. Deixa eu ver aqui. É importante tudo que me mandam, que é para ir para as mãos das autoridades, eu mando aqui. Mando para o assessor direto aqui, deixa eu ver aqui, Jonathan. E mando para a pessoa, porque está aqui. Graças a Deus, nós temos o zap aqui desse povo tudinho. Para frente. Pode denunciar. 991-16-1059. Que quem manda são as pessoas. Esse aqui quase que morre. Um homem de 25 anos, ele foi detido pela polícia militar após ser apontado como suspeito de furtar objetos em uma residência na nossa capital. Um segundo homem de 35 anos também foi conduzido à delegacia por suspeita de receptação. Os bens furtados foram recuperados por toda a equipe policial. Segundo informações obtidas, a PM foi acionada para a ocorrência. Ao chegar no endereço, o

0: policiais encontraram JCF contido por populares. Ele apresentava escoriações no rosto e nas regiões dos lábios. Conforme relatos, os ferimentos teriam ocorrido durante uma queda enquanto o suspeito tentava fugir. De acordo com os policiais, a vítima contou que retornou para casa por volta das 13h30 e encontrou a janela aberta, o telhado perfurado e no interior do quarto revirado. Entre os objetos levados estavam um politriz, um adaptador de lixeira, dois cutelos artesanais, um facão, duas facas, uma caixa de som marca Mundial com microfone, um perfume e peças de carne que estavam armazenadas no congelador, avaliados pela vítima de aproximadamente em R$300. Sabe, essa vítima aqui é trabalhadora. A vítima apresentou à Polícia Militar imagens do sistema de monitoramento da residência. Segundo o boletim, as gravações mostram suspeito retirando os objetos do imóvel. Ainda conforme o registro, após ser informado sobre seus direitos constitucionais, teria declarado espontaneamente aos policiais que vendeu os materiais furtados para um terceiro, proprietário de um estabelecimento de aluguel de máquinas e de lavar localizado nas proximidades. Meu irmão, deixa eu falar um negócio para você. Preste muita atenção de quem você compra as coisas. Peça nota. Se a pessoa for dona mesmo, vá lá no endereço, né, se ela não for conhecida. Não vá pegar coisa aleatória, comprar coisa aleatória não, porque você pode estar, a polícia pode lhe enquadrar como receptador. Você pode estar comprando coisas roubadas, então é preciso você abrir do olho. Tem alguém aí, minha querida Carlen Pita, Érica Pita, todas as Pita? Pode colocar. Alô, boa tarde.
1: Boa tarde, Paulo Giovanni, aqui é o Romualdo, bairro Civil Leite. Eu queria só fazer a colocação sobre essas crianças, a maioria é filho de imigrantes venezuelanos, né, que ficam na rua andando, né, menino de 8 a 12 anos. E esses meninos entram e tal, às vezes mexem as coisas, quebram. Hoje mesmo eu peguei dois aqui mexendo no quintal aqui, né? E aí é o seguinte, fui falar com eles, estavam tirando tijolo de um lado pro outro, né? Eu mandei colocar de lugar. E eles são mal criados, entendeu, né? Fica reclamando, às vezes, brabo com a gente. São tudo imigrantes venezuelanos, filhos, né, de pessoas da Venezuela, né? Então, isso, as autoridades têm que ver isso aí. Esses meninos vão crescer na rua, né? Os pais, às vezes, não sabem nem para onde educar. Eles dizem, onde tu mora? Não respondeu nada. Dizem, bora lá na tua casa. Não, não vou para casa agora não, entendeu, né? Só respondeu isso. Estão mal criados. Qualquer pessoa, essas crianças, crescer na rua desse jeito, o que que vai ser? Então, isso já é um perigo. As autoridades já têm que ver, sabe o que é? A situação dessas crianças, desses meninos já sendo criados na rua, sem controle.
0: É verdade. E passam uns garotos venezuelanos em frente lá de casa e jogaram latas na calçada em frente. Eu fui reclamar. Eu digo, ei, gente boa, não joga coisa na rua, não. Somente na frente da minha casa. Você vai atrair... jogou outras coisas e correu. Tudo venezuelanos que, infelizmente, uma boa parte não tem educação nenhuma. O que fazem de porcaria no seu país, vem fazer no nosso. Agora está cheio de venezuelano com aquelas motinhas lá, andando em cima das faixas de ciclismo. Cheio de motinha

0: País. Tem muito venezuelano aí, ingratos. Minha querida, tem mais alguém aí? Alô, boa tarde.
1: A paz do Senhor, meu amado irmão. Agradeço muito, mas muito, muito, muito a Deus mesmo por ter me dado mais uma noite que eu pude dormir tranquilamente. E eu quero dizer um bom dia para o Senhor, toda a sua família.
2: Senhor Paulo, boa tarde. Eu cheguei agora da rua. O senhor pode me responder o seguinte, ó. O que o senhor me diz do senhor Jalce Renier? Da candidatura dele.

Ô, missionária querida, boa tarde para você também. Tá agradecendo por mais uma noite, né? Isso é muito bom. A gente sempre esquece de agradecer a Deus o que nós já temos, né? Muita gente acha que só pode agradecer com as coisas a mais. Chegar na idade em que, obrigado, Senhor, pelos meus braços e pernas perfeitos, quando há tantos mutilados, é uma maravilha. Obrigado pelas minhas mãos que trabalham quando tantas mendigam. Obrigado por sorrir, amar, sonhar, quando há tantos que choram, tantos que se odeiam, há tantos que se revolvem em pesadelo e há tantos que morrem antes de nascer. Dá-nos força, Senhor, para aceitar com serenidade tudo que não possa ser mudado. Dá-nos coragem para mudar o que pode e deve ser mudado. E sabedoria para distinguir uma coisa da outra. Obrigado, Senhor, mas muito obrigado mesmo pela minha voz que fala quando tantas já emudeceram, pelos meus ouvidos que escutam quando tantos vivem no silêncio, pelos meus olhos que veem quando tantos vivem na escuridão. Obrigado, Senhor, mas muito obrigado mesmo pelo um prato de comida quando há tantos que morrem de fome. Obrigado, Senhor, por ter um lar para voltar quando há tantos que nem têm para onde ir. E por fim, obrigado, Senhor, mas muito obrigado mesmo por ter tão pouco a pedir e muito, mas muito a agradecer. Meu irmão, não esquece, bota um pouquinho de água na frente da tua casa, para os animais de rua, né? Coloca um pouquinho de ração se tu tiver. Se não tiver ração, coloca pelo menos a água, né? Ajuda as pessoas, porque nesse planeta que não serve para servir, não serve para viver. Mas não é bem esse o ditado, é quem não vive para servir, não serve para viver. Sirva comida, sirva cobertor, sirva um dinheirinho para ajudar, né, alguém. Se você não tiver, sirva um abraço, sirva compreensão, sirva solidariedade. Até amanhã, se Deus quiser.

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5: Cuidado, o seu checklist de crente pode ser inútil. Bem-vindos a mais um devocional nesta terça-feira. E eu quero meditar com você no texto em Oséias 6, versículo 6. Pois quero que demonstrem amor e não que ofereçam sacrifícios. Quero que me conheçam mais do que desejo holocaustos. Imagine um casamento onde o marido entrega flores, paga as contas em dia, nunca se esquece de uma data, mas não conversa, não compartilha o coração, não demonstra afeto. As obrigações estão cumpridas, mas o relacionamento está vazio. É sobre isso que Deus está falando aqui. O povo de Israel estava focado em cumprir um checklist religioso, levar os sacrifícios, fazer os rituais, mas o coração deles estava longe de Deus e uns dos outros. Deus chega e diz, com todas as letras, o que Ele realmente quer primeiro: misericórdia ou amor leal. É a nossa atitude para com as pessoas, um reflexo do amor dEle. Segundo, e mais importante, conhecimento de Deus. Não é um saber de cabeça, mas um conhecer de coração. É relacionamento, intimidade, conversa. Para esta terça-feira, a pergunta não é: eu já li a Bíblia hoje? Mas: eu conversei com o Deus da Bíblia hoje? Ele está mais interessado em um coração que o busca do que em mãos que apenas cumprem tarefas. Vamos orar? Senhor, perdoa-me por todas as vezes que transformei meu relacionamento contigo em um checklist de obrigações, Pai. Eu não quero apenas fazer coisas para ti, eu quero te conhecer. Desperta em meu coração um desejo genuíno por tua presença e ensina-me a amar os outros como o Senhor me ama. Eu peço em nome de Jesus. Amém. Começou assim com a palavra de Deus nesta terça-feira, 25 de agosto. Estou contigo aqui com muito prazer, tá? Vamos trazendo aqui nas próximas horas lindos louvores, informações e a palavra de Deus assim, sempre em destaque, como foi no início do programa, será assim até o final também, beleza? E é claro que tem espaço para você participar com a gente, mandar o seu alô, mandar o seu recado, dizer aí de onde você está ouvindo o nosso Madrugada com Louvor, enfim, fazer parte da festa desta terça-feira, tá bom? Então, se você quiser, dá uma passadinha lá nas redes sociais e me encontre por lá.
6: Diego Elias!
5: É isso, é só pesquisar @locutor Diego Elias, Facebook ou Instagram, tô esperando você.

0: muitas informações para te contar, preparadas aqui ao longo desta terça-feira, dia 25 de agosto. Olha só, no quadro Conexão News, referências a Deus são proibidas em cerimônias por Forças Armadas do Canadá. E após orar por ajuda de Deus, cristão é liberto de escravidão no Paquistão. E ainda, durante tornado nos Estados Unidos, mulher sobrevive após clamar a Deus. Saiba de tudo isso ao longo do programa, tá? E não para por aí. Tem o quadro também Hora da Saúde. Diretriz internacional redefine a abordagem da puberdade precoce central. Saiba mais sobre isso já já. E ainda hoje, reflexão da palavra. A terra está cheia de bondade de Deus, você vê? Vamos pensar sobre esse tema hoje? Reflexão da palavra, não perca, beleza? Tá no ar, Conexão Vida. Ótima terça-feira.
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0: A gente começa nesta terça com Adelso Freire, Sopra Espírito.

0: isso, gente. Lindos louvores. Fechando aqui a primeira sequência de hoje com Suelen Lima, Tawane Camargo e Tami Klaus. Oleiro. Ainda Gabi Cardoso, Vitrine. E é isso, gente. Completando aqui a nossa primeira sequência do Conexão Vida desta terça-feira. Gente, demais, demais, hein? Muito bom estar aqui com você com o nosso Conexão Vida bombando nesta terça-feira para te abençoar, para fazer a diferença aí no seu dia, beleza? Bom, eu volto em instantes, vou trazer informações e lindos louvores. Tem Fernandinho, tem Jéssica Augusto, tem o pessoal do Drops Ina e tem também Ana Nóbrega e muitos outros, tá bom? O programa tá só começando, né? Então anota aí na sua agenda para não perder. De segunda a sexta, a nossa conexão é aqui. Eu volto já já.
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0: Referências a Deus são proibidas em cerimônias por Forças Armadas do Canadá. As Forças Armadas do Canadá emitiram uma nova diretriz determinando que as chamadas reflexões espirituais em cerimônias militares oficiais deixem de usar linguagem religiosa específica, incluindo referências diretas a Deus. A medida vale para desfiles, formaturas e datas como o Remembrance Day, substituindo preces por mensagens genéricas voltadas a valores universais de resiliência e união. O comando militar argumenta que a mudança busca garantir a neutralidade do Estado e respeitar todas as crenças, inclusive de quem não tem religião. Contudo, a norma não proíbe a fé na instituição. Capelães continuam atendendo em cultos e gabinetes privados. Soldados podem orar individualmente e funerais de Estado seguem abertos a ritos tradicionais conforme o desejo das famílias.
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0: Fernandinho e Gabriel Guedes, tu és fiel, Senhor.

Central MSC, Drops Ina e Renato Bimessi, essa canção, hein? Vida Longa ao Rei, top demais também, Jéssica Augusto, A Noiva. Muito bem, gente, em instantes a gente vai trazer para você aqui mais informação e também mais louvores na sequência com Paulo César Baruch, o pessoal do Grupo Morada, Pastor Lucas e muitos outros, beleza? Tem informação chegando no Conexão News para te contar, então

0: Fica aí com a gente, tá? Não sai daí.
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0: Após orar por ajuda de Deus, cristão é liberto de escravidão no Paquistão. Após uma década vivendo sob um regime de trabalho análogo à escravidão em uma fábrica de tijolos no Paquistão, o cristão Sarwar, de 55 anos, recuperou a liberdade graças a uma ajuda providencial. Ele acumulou uma dívida impagável ao tentar sustentar a família e custear o caro tratamento médico da esposa, que sofre de graves problemas de visão. Como a produção parava nos dias de chuva, ele era forçado a contrair novos empréstimos com o dono da olaria. Diante do desespero, Sarwar e sua família intensificaram as orações diárias pedindo um milagre. A resposta veio quando uma igreja e colaboradores se uniram para quitar integralmente o débito. Agora livre, ele sonha em garantir uma boa educação para a filha e prosseguir com os cuidados de saúde da esposa. Vamos lá, gente, muito obrigado aí a cada um que vai participando aqui do nosso Conexão Vida, mandando o seu alô, mandando o seu recado aqui no Facebook ou no Instagram. Para quem ainda não participou, me encontre aí, @locutordiegoelias, é só pesquisar aí no Facebook ou no Instagram, tá bom? Quero mandar um abração aqui no Facebook para quem tá curtindo, ó, Esther Silva, no Rio de Janeiro, também a Ana Cláudia, em Belém do Pará, e a Luciana Carneiro, em Saquarema, também no Rio de Janeiro. Agora, no Instagram, quem mandou mensagem aqui recentemente foi o nosso amigo Moisés Sanches. Fala, meu irmão, muito obrigado aí pelo carinho, tá bom? Aqui, ouvindo direto de Boa Vista, Roraima, olha só que maravilha, né? Tem também no Instagram, recentemente, tá com a gente aqui, ó, o Felipe Flor da Silva, também. Quem mais aqui? Deixa eu ver. Alessandra Santos, também com a gente aqui no Instagram. Yuri Santos. Alô, Yuri. Deus abençoe. Muito obrigado aí pela audiência também aqui, participação no Instagram. Gente, é fácil. Vai lá no Facebook ou no Instagram, @locutordiegoelias, e deixa seu recado lá, o seu alô, tá bom? É isso. Vamos junto.
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0: Ana Nóbrega, Anne Carvalho, Diego Carter e Matheus Duque. Não há outro lugar.

0: são top demais pra fazer essas regravações, hein? Não tem igual, né não? É um medley, Senhor Te Quero, Ele Vem e Tudo É Diferente. Canções resgatadas aí e que ficaram muito, muito legal, né? Então, antes também teve Paulo César Baruch e Tremenda Graça, tá bom? Muito bem, gente, vamos voltar trazendo para você outros grandes sucessos também para cantarmos juntos. E, é claro, tem mais informações no ar aqui do seu, do nosso Conexão Vida. É só ficar aí com a gente, não sai daí não.
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3: Durante tornado nos Estados Unidos, mulher sobrevive após clamar a Deus. Uma corretora de imóveis nos Estados Unidos protagonizou um relato impressionante de sobrevivência ao enfrentar um violento tornado de categoria EF3, com ventos superiores a 260 km por hora. Nancy Warner dirigia em Wisconsin quando foi surpreendida pela tempestade extrema, que arremessou escombros e fez o seu carro sair do chão várias vezes. Presa no veículo destruído e com os airbags acionados, ela começou a clamar e orar em voz alta pela própria vida. Milagrosamente, o automóvel retornava ao solo a cada prece até o temporal cessar. Com ferimentos leves e cacos de vidro nos olhos, ela conseguiu ser socorrida por uma motorista e levada ao hospital. Recuperada, Nancy tem usado as redes sociais para compartilhar a sua fé e testemunhar sobre o livramento que recebeu.
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3: Pastor Lucas e Beca Costa, Rude Cruz.
4: Que honra te ter aqui, Beca.
5: Eu tô muito feliz.
4: Glória a Deus. Vamos cantar sobre a cruz do nosso Jesus.
5: Vamos.

0: Obrigado, coisa linda.
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0: Airline Beer, By Freer. Antes, AC Music, Eu Sou Teu, tá bom? Muito bem, aqui ó, mais uma sequência linda e caprichada, tá bom? Eu volto já já com mais sucessos aqui no nosso Conexão Vida. Não sai daí!
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0: Disco Praise, Pão da Vida.

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0: Gabriel Guedes de Almeida com Lívia Soares cantando junto, cantando juntos, né? A benção. Antes, Vida em Mim. Pessoal do Dunamis Music, Rafa Gonçalves e Vini Orsolini, tá bom? Muito bem, gente. Essa foi mais uma sequência aqui do nosso Conexão Vida de hoje. E deixa eu ver aqui, preparando aqui o nosso texto. Depois de um intervalo, vamos trazer aqui o nosso momento de reflexão da palavra, tá bom? Muito bem, fica aí com a gente, eu volto em instantes.
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0: A terra está cheia da bondade de Deus. Você vê? Este é o tema para a nossa reflexão de hoje. E quero baseá-lo no texto que está em Salmo 33, versículo 5, que diz: Ele ama a justiça e a retidão. A terra está cheia da bondade do Senhor. Basta ligar o noticiário por 5 minutos ou rolar o feed de notícias para o nosso coração se encher de uma pergunta angustiante. Onde está Deus em meio a tanto caos? Vemos injustiça, corrupção, violência, dor. O mundo parece gritar qualquer coisa menos bondade, não é? E é exatamente nesse ponto, quando nossa percepção está saturada pela maldade, que o salmista faz uma declaração, uma das declarações mais ousadas e contraintuitivas de toda a Escritura. Ele olha para o mesmo mundo que nós e afirma que a terra está cheia de bondade do Senhor. Como isso é possível? A resposta está na primeira parte do versículo. Ele ama a justiça e a retidão.

0: Deus não é indiferente ao mal. Ele vê cada injustiça, ouve cada clamor e, por ser perfeitamente justo, dará a cada um o que merece. A justiça de Deus é uma promessa tão certa quanto o nascer do sol. Então, onde está a sua bondade agora? Ela está na sua paciência. A maior evidência da bondade de Deus não é a ausência de mal, mas a nossa própria existência em meio ao mal que praticamos. Graças ao grande amor do Senhor é que não somos consumidos, como diz o profeta Jeremias. A bondade de Deus se manifesta em sua misericórdia que adia o juízo, dando a cada um dos milhões de habitantes deste planeta a oportunidade de se arrepender e se voltar para Ele. A terra está cheia da sua bondade porque, apesar da nossa rebelião, o sol ainda nasce para justos e injustos. Olha só, a chuva ainda cai, as colheitas ainda crescem. Ele nos criou individualmente com um propósito e anseia nos ter em seu reino. Cada novo dia é um ato da bondade de Deus, um convite ao arrependimento. A prova máxima de que Ele ama a justiça, mas que a sua bondade transborda, é a cruz. Na cruz, a justiça de Deus contra o pecado foi plenamente satisfeita na pessoa de Jesus. E a bondade de Deus foi derramada sobre nós, oferecendo perdão e vida eterna. Ver a bondade de Deus em um mundo caído exige que usemos os olhos da fé. É olhar para além das manchetes e ver a mão paciente de um Deus que sustenta o universo e chama seus filhos para casa. É reconhecer que a sua própria vida hoje é um testemunho retumbante da bondade de Deus. Sim, Deus é o Deus da justiça, mas hoje Ele está operando primariamente como Deus da graça. Não confunda a paciência dEle com a ausência. Abrace a sua bondade que te alcançou e te deu a chance de conhecê-lo antes que o dia da justiça chegue. Que o Senhor nos abençoe.
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0: Tom Carfe, Vida aos Sepulcros.

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0: isso, gente. Lindos sucessos, grandes louvores. Aqui no nosso Conexão Vida, passando por esta terça-feira de programação. Eu fico muito feliz em ter tido você aqui com a gente nessas últimas horas, tá bom? Ó, eu vou ficando por aqui com o nosso programa de hoje, mas não esqueça, amanhã, se Deus permitir, encontro marcado no mesmo horário para mais conexão na sua vida. Um grande abraço, fica na paz do Senhor Jesus e até amanhã. Valeu, gente! Um abraço!
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vida abençoada. Obrigado, Sheila, com você mesmo.

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0: Beleza, são 18 horas 3 minutinhos, muito boa tarde. Começa agora o nosso programa Fé e Ação. É sempre um prazer ter você aí do outro lado como nosso ouvinte, fazendo parte da nossa audiência e também nos ajudando nessa interação. Bom, vou começar mais uma vez falando aqui e desejando uma ótima e excelente noite para você que já chegou em casa, você que está no trânsito, você que está com o rádio do carro ligado, seu carro particular, no táxi lotação. Rapaz, falar em táxi lotação, hein? O meu amigo Ronildo, né? Pastor Luiz Mário. Depois a gente vê isso aí. Gente, hoje terça-feira, dia 25 de agosto, já são 18 horas mais 4 minutos. Mais uma vez, estamos iniciando aqui, trazendo nessa terça-feira muita notícia para você que ligou seu rádio agora ou que está sintonizado aí com a gente já há algum tempo. Eu trabalho aqui direto dos estúdios da Rádio Web Nossa Voz, com apoio técnico do meu amigo Vinícius Caíque. Do outro lado da ponte da cidade está a nossa querida operadora Carla Impita, retransmitindo direto dos estúdios da Rádio Parente FM. Olha aí que tecnologia, né? A gente faz lançamento daqui pela ponta direita, a Carla Impita segura bem lá e retransmite aí para a frequência modulada. Então você que está nos ouvindo pela Rádio Parente, o programa está sendo retransmitido daqui dos estúdios da Rádio Web Nossa Voz. Então, se você desejar participar comigo, é o 981318196. Tá bom? Vou repetir para você, esse aqui é o número da Rádio Web Nossa Voz, onde também você pode interagir em outras programações, tá bom? É o 981318196. Esse aqui é o número da Rádio Web Nossa Voz, onde nós estamos fazendo aqui a nossa programação. Bom, vamos lá então ao destaque dos principais temas que movimentaram esta terça-feira, hein?
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0: Câmara aprova lei que pune empresas de telefonia por fiação abandonada em Boa Vista. Já era sem tempo, hein? PEC do fim da escala 6x1 chega a CCJ no Senado e Confederação pede mais tempo para debate. Universidade Federal de Roraima retoma plantão psicológico gratuito para comunidade e população em geral. Secretaria de Saúde abre credenciamento de empresas para contratar plantões médicos de 6 horas. O valor previsto para essas contratações é de 710 milhões de reais. Tudo isso e muito mais, já já, nessa continuidade comigo hoje, pastor Daniel Lopes, excepcionalmente hoje, substituindo o nosso colega pastor Luiz Mário Soares, que está de volta amanhã. Não sai daí, eu vou só tomar uma água aqui, já volto com você.
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0: Opa, voltamos, estamos de volta por aqui direto dos estúdios da Rádio Web Nossa Voz, com mais um programa Fé em Ação, hoje excepcionalmente nessa terça-feira, dia 25, substituindo o nosso querido pastor Luiz Mário Soares. Está com um probleminha no carro, hein? Falar em carro, rapaz, pastor, saindo hoje, deixa eu mandar um alô aqui especial para os nossos irmãos taxistas, lotação, que nesse momento nos dão carona e movimentam a cidade, ajudam no desenvolvimento, ajuda, leva e traz os nossos trabalhadores, enfim, a todos os nossos irmãos taxista lotação. Unildo, Deus abençoe aí, nosso querido pastor Joab também, os nossos motoristas de aplicativo, alô Samuel, e também nossos irmãos que sempre interagem fazendo aqui do Fé em Ação um dos programas mais ouvidos do Rádio Roraimense. Falo com meu irmão Nivaldo lá do Bela Vista, Nivaldão do Bela Vista, nossa irmã Silvânia do Calmé, nosso amigo irmão Francisco Rodrigues, rapaz, também, nosso querido Diegão aí no 13, alô Diego, né, a minha esposa, a missionária Cristiane, irmã Ivanilde lá no 13 de setembro também, alô especial aí para toda a congregação do 13 de setembro e também, né, para você que muitas vezes não liga, não participa, mas está sempre ligado, brigadão mesmo pelo carinho da audiência de todos vocês. Gente, lembrando, né, a gente está rodando aí o spot da programação de 111 anos da AD Brasil, começa sexta-feira, tá bom? Então você que é amante da palavra de Deus, você que tem um coração, né, aquecido, voltado para o conhecimento, para a educação teológica, a gente tem oportunidade de participar junto aí, tá bom? Nós vamos ter a nossa abertura da programação na sexta-feira e vamos encerrar na segunda-feira com aquela tradicional programação especial, todos convencionais juntos, e aí são 111 anos aqui no estado de Roraima. Bom, lembrando então que essa programação, ela é totalmente gratuita, aberta para a população em geral. A nossa sede nacional fica na Avenida Benjamin Constant, 2042 Centro, bom? Bem no coração aqui de Boa Vista mesmo. Avenida Benjamin Constant, 2042 Centro. Um especial também para nossa querida missionária Vera Maria, sempre nos dando aí a honra e o carinho da audiência, né, aqui com a gente também. Então vamos lá, aquilo que movimentou essa terça-feira, vamos à primeira notícia do Fé em Ação de hoje. São 18 horas e 11 minutos. Câmara aprova lei que pune empresas de telefonia por fiação abandonada em Boa Vista. A Câmara Municipal de Boa Vista aprovou por 14 votos nessa terça-feira, dia 25, em segundo turno, o projeto de lei do vereador professor Dr. Tiago Reis, do PSD, que proíbe empresas de telefonia de deixarem fios soltos, mal fixados ou expostos nos após o atendimento em residência. Para valer, a norma ainda depende da sanção do prefeito Marcelo Zeitoni, do PL. Caso a lei entre em vigor, as operadoras que descumprirem as normas técnicas de segurança e estética urbana, por que estética urbana? Porque fica feio aquele monte de fio, né? Você passa aí naquele logradouro público ou nos meio-fio, aonde tem ali aquele espaço para o pedestre caminhar, nos meio-fio, tá aquele monte de fio ali. E às vezes você não sabe se é um fio de telefone ou se é um fio, né, que possa trazer aí, tá energizado. Muito perigoso, o que acaba deixando, de fato, realmente comprometendo a estética. Fica feio mesmo, né? Essas empresas enfrentarão penalidades rigorosas impostas pela prefeitura. A medida visa acabar com os constantes perigos enfrentados pelos moradores em diversas regiões da capital. Segundo o autor da proposta, a falta de cuidado das equipes técnicas coloca a população em risco rotineiro de acidentes. Para coibir os abusos, a nova legislação estabelece sanções graduais que vão de notificação a severas restrições operacionais. Em caso de descumprimento, as prestadoras receberão notificação para regularização imediata dos serviços ou multa. Além disso, a lei prevê cobrança de multa progressiva para os casos de reincidência. Olha, isso aqui é muito interessante, é muito oportuno mesmo, viu? Esse PL aqui do vereador Dr. Tiago Reis. No caso, em situações de reincidência grave, a prefeitura poderá aplicar suspensão temporária da autorização para prestação de serviço no município. Por outro lado, os valores arrecadados com as penalidades já têm destino certo e garantido no texto legal. O montante das multas alimentará programas municipais de manutenção, infraestrutura urbana e campanhas educativas sobre segurança. Para garantir a efetividade da fiscalização, os próprios moradores atuarão como agentes fiscalizadores do cumprimento da norma. Os órgãos municipais competentes fiscalizarão os locais e aceitarão denúncias populares acompanhadas de registros fotográficos como prova de infração. Por fim, a prefeitura terá o prazo de 90 dias após a publicação para regulamentar os valores exatos das multas e os ritos de aplicação. Gente, 156 é o número para você fazer denúncia, tá bom? 156 é o número para você denunciar esse tipo de situação, onde você encontra fios soltos, pendurados em poste, você não sabe se é um fio energizado, ou se é um fio, tem gente que não vai saber, né? Tem gente que já sabe o que é um fio de telefonia, um fio de internet, mas tem pessoas que ainda não sabem e pode ocorrer, sim, muitos acidentes. Então, para você denunciar, é 156, tá bom? 156, o que acaba comprometendo, de fato, a frente da casa das pessoas, o espaço que tem para o pedestre caminhar nos meio-fios, fica aquele monte de fio ali, o que compromete a estética, de fato, e a urbanização do município. Tá bom? São 18 horas 15 minutos. Para você que quer participar comigo, mandar o seu alô aqui para a Rádio Web Nossa Voz, é o 981-31-8196. 981-31-8196. Vamos então à nossa segunda notícia dessa terça-feira, hein? PEC do fim da escala 6x1 chega a CCJ do Senado e Confederação pede mais tempo para debate. Na verdade, a gente precisa ver uma coisa. Isso aqui é opinião minha, tá bom? Nesse caso aqui, essa PEC 6x1, ela só compromete ao mesmo tempo em que ela tira o foco de situações que comprometeriam, né, o próprio governo federal. Então, essa proposta vem do próprio governo federal e acaba comprometendo boa parte aí dos empreendedores. Vamos então à notícia. A tramitação da PEC do fim da escala 6x1 chegou à Comissão de Constituição e Justiça do Senado na última sexta-feira, após despacho da presidência da Casa. A proposta, aprovada pela Câmara no fim de maio, reduz de 44 horas para 40 horas semanais, a jornada máxima, sem redução salarial. O governo articula a votação da proposta no esforço concentrado da primeira semana de setembro. Em meio à campanha eleitoral, a expectativa de aprovação preocupa o setor produtivo, que defende mais tempo para avaliar os impactos da mudança sobre as empresas, emprego e produtividade. O presidente da Confederação das Associações Comerciais e Empresariais do Brasil, da Federação das Associações Comerciais do Estado de São Paulo e da Associação Comercial de São Paulo, Alfredo Cotait Neto, defende o adiamento da discussão. Vale a pena o debate, porém, vamos discutir isso em 2027, fora do período eleitoral. Muito bom. Fora dessa eventual interferência eleitoreira, não tenha dúvida. Eu acho que a sociedade civil está pronta para debater tanto os trabalhadores como os empresários. E além de encontrar qual é a melhor solução. Mas sem nunca esquecer que na forma trabalhista já pode haver a negociação, porque o negociado prevalece sobre o legislado, disse o presidente da Confederação. Fernando Queiroz Filho, presidente da Associação Comercial e Empresarial de Santo Antônio de Jesus, na Bahia, alerta que a medida pode acrescentar ainda mais pode acrescentar ainda mais dificuldades para o empreendedorismo do país, já bastante prejudicado pelas altas taxas de juros e carga tributária. É uma ingenuidade imaginar que a gente vai diminuir a carga de trabalho sem impactar na produção. Isso não existe em nenhum lugar do mundo. A produção, ela é diretamente determinada e é uma relação do período de trabalho com a mão de obra. Então, a gente não pode imaginar que isso não vai ter impacto, disse Queiroz. Edmilson Lareski, presidente da Associação Comercial Empresarial de Foz do Iguaçu, garante que não se trata de insensibilidade dos empresários quanto a melhores condições de vida para os próprios colaboradores e funcionários. Não somos contrários à modernização das relações de trabalho ou à busca por melhor qualidade de vida. A preocupação é que uma alteração definida por lei, sem considerar as diferenças entre setores e tamanho de empresas, possa produzir efeitos contrários aos desejados, especialmente sobre o emprego, renda e competitividade, conclui Edmilson. Como ocorre com qualquer outra proposta de emenda constitucional, a CCJ, Comissão de Constituição e Justiça do Senado, tem até 30 dias para apresentar o relatório da PEC, que para ser aprovada precisa da maioria simples dos parlamentares presentes na sessão para a votação. A nossa fonte, Brasil 61, com reportagem de Álvaro Couto. É preciso que se diga que todo ano foi assim no primeiro, onde Lula, sempre que estava o governo federal, sempre que estava em vitrine de escândalo, criava-se um projeto de lei, criava-se uma PEC, como se fosse uma cortina de fumaça, principalmente no ano eleitoral. Todo ano eleitoral, isso é natural, isso é comum, né, do governo que temos aí, trazer uma PEC para discussão. Né? Foi assim no primeiro ano vai ser assim até terminar o mandato. Tá? Agora, que é preciso discutir isso aqui, é preciso discutir, já que não é apenas os empresários, boa parte dos trabalhadores que também entendem isso, né, vão concordar. Mas, vida que segue, a sua opinião também é válida aqui conosco. Tá bom? Você que é empreendedor, você que é empresário, 981-31-8196, esse aqui é o número da Rádio Web Nossa Voz. Lembrando que hoje, terça-feira, estamos aqui direto dos estúdios da Rádio Web Nossa Voz com o nosso querido Vinícius Caíque, substituindo o pastor Luiz Mário Soares. O carro quebrou, não deu para chegar na Rádio Parente, atravessar a ponte, mas o programa está sendo feito aí para você que sempre acompanha o Fé e Ação, tá bom? Alô, meu amigo Nivaldão, mais uma vez, né? Sempre ligado com a gente. Eu sei que fica complicado você interagir por esse número, mas, né, a gente vai mandar um alô sempre, meu amigo Ronildo, pastor Luiz Mário Soares. Obrigado mesmo aí, viu, pela confiança e também pelo carinho da sua audiência. Gente, mais uma vez, vamos fazer um break aqui. Já já eu volto com você aqui com Fé em Ação.

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5: Opa, beleza, já estamos de volta por aqui, são 18 horas e 24 minutos dessa terça-feira de agosto, dia 24 de agosto, e vamos então de mais notícia para você que está sintonizado. Gente, deixa eu mandar um alô especial aqui para quem está sempre conosco aqui, é a direção da rádio aqui, a jornalista Tiene Ramos, né, o pessoal da central aqui, a nossa, aliás, do DEC, né, a irmã Adriana, alô especial para ela, para a missionária Esther. Alô especial aqui pro povo da casa, meu amigo Vinícius Caíque, diz ele que é flamenguista, é isso aí, né, Vinícius? Corintiano. E aí tem muita gente aqui também, né, que trabalha e faz acontecer aqui a Rádio Web Nossa Voz. Mais uma vez, alô especial também para Carla Impita, que tá do outro lado aí, segurando, trabalhando, fazendo essa... fazendo o programa chegar até você. Aí tem toda uma logística, tem toda uma estrutura, envolve alguns profissionais para poder fazer acontecer, tá bom? Mais uma vez, alô especial para a congregação 13 de setembro, alô o nosso querido irmão Hildo de Jesus, ali no 3 de setembro, deixa eu ver quem mais, alô a irmã Maica também, tem muita gente ali, alô Diegão aí também já, né, aposto, obrigado mesmo aí, a minha esposa, beijo no coração, Cris, muito obrigado. Vamos lá então de mais notícia para você nessa terça-feira aqui com Fé em Ação. Vamos lá, notícia de número 3. CESAL abre credenciamento de empresa para contratar plantões médicos de até 6 horas e o valor previsto nas contratações é de 710 milhões. Eu disse 710 milhões. Para essa contratação aí, viu? Ano eleitoral, bom, vamos lá, deixa eu ler a matéria, rapaz, deixa eu pegar aqui. A Secretaria de Estado da Saúde abriu novo credenciamento para contratar empresas para fornecer plantões médicos de até 6 horas. Um jornal da capital teve acesso nessa terça-feira, dia 25, à minuta de estudo técnico preliminar enviada pela pasta ao Tribunal de Justiça em um processo que trata do assunto. E o negócio é o seguinte, de acordo com o documento, a previsão estimada anual do gasto com os plantões é de 710.785.350 reais. O valor corresponde a pouco mais de 40% do orçamento total que a Secretaria de Saúde em 2026, que é de 1.710.000 e por aí vai. A estimativa considera a totalidade dos plantões na modalidade presencial e constitui teto de despesa. Cada plantão executado na modalidade de sobreaviso gera economia de 30% sobre o respectivo valor, explica a minuta, que foi assinada eletronicamente no dia 17 de agosto pelo coordenador-geral de Urgência e Emergência da Secretaria de Saúde, Rafael Queiroz, e pelos diretores-gerais do Hospital Geral de Roraima e da Maternidade Nossa Senhora de Nazaré, do Hospital de Rorainópolis, assim como também um diretor técnico. O jornal também teve acesso ao cronograma de credenciamento conforme o documento entre os dias 21 e 28 de agosto. A minuta de estudo técnico preliminar passa pelos ajustes finais e se torna um termo de referência. Em seguida, o processo passa pelas análises da Procuradoria e da Controladoria Geral e prevê a publicação do edital no início de outubro. O coordenador-geral de Urgência e Emergência também assina o documento. Atualmente, a CESAL tem 54 empresas individuais e coletivas contratadas para plantões médicos. Elas fornecem 454 médicos entre clínicos e especialistas. Além disso, a Secretaria possui 549 médicos no próprio quadro entre temporários efetivos e comissionados. Dos efetivos, 7 estão cedidos para outros órgãos públicos. A nossa fonte, Roraima em Tempo. Até que ter médico, sabe, Vinícius? Até que ter plantonista é absolutamente normal e não passa da responsabilidade da própria Secretaria de Saúde. Agora é bom que, né, fique atento e se de fato tá tudo ok, quem ganha é a população. Quem ganha vai ser o cidadão. Com mais médicos à disposição, né? Quem sabe a gente desafoga aquele sufoco ali do Cosmicil. É, e você tem que orar muito, é para você não precisar de um suporte de atendimento emergencial, como no caso do Cosmicil. É, você tem que orar, você tem que pedir muito a Deus. Né? É quase que, eu não vou dizer um desespero, mas vira um dilema você ter que precisar de um pronto atendimento, visto que Boa Vista também não tem UPA, hein? Não tem aquelas unidades de pronto atendimento. Nós temos aí UBS que nem sempre funcionam até tarde, e aí você tem que recorrer ao pronto atendimento lá ao Cosme Silva, porque quando você vai aqui no HGR, dependendo da situação, eles vão mandar você de volta lá pro Cosme Silva. E aí, tendo mais médicos, vamos acreditar que a intenção, de fato, seja a das melhores, e quem vai ganhar com isso é a população. Mas o valor, para você não esquecer, tá bom, desse contrato é R$ 710.785.350. Aí, a nossa fonte Roraima em Tempo. Vamos, então, à notícia de número 4, para você não perder a hora, também não perder o compromisso. E atenção, você não vai perder seu compromisso, são 18 horas e 30 minutos, 18 horas mais 30 minutos. E olha só, a Universidade Federal de Roraima retoma plantão psicológico gratuito para comunidade e população em geral. É até interessante, gente, tem muita gente aí que precisa, né, de fato, de um psicólogo, mas tem assim um certo receio, quem sabe até preconceito de procurar um psicólogo, né? De ter um atendimento com um psicólogo. E é muito importante que a comunidade, de fato, tenha acesso a esse profissional. O Serviço de Atendimento Psicológico, SAP, vinculado ao curso de Psicologia da Universidade Federal de Roraima, retomou o atendimento de plantão psicológico gratuito destinado à comunidade acadêmica e à população em geral. A iniciativa oferece escuta qualificada e acolhimento psicológico para as pessoas que estejam enfrentando demandas emocionais. Os atendimentos são realizados por acadêmicos do curso de psicologia, sob a supervisão de professores, e ocorrem por ordem de chegada, sem necessidade de agendamento prévio. O serviço atende pessoas a partir de 12 anos, menores de idade precisam estar acompanhados pelos responsáveis. Os atendimentos ocorrem às quartas-feiras, das 9 às 11 horas e das 14 às 16. As quinta-feiras também funcionam, só que das 14 às 16, tá bom? Então é dia de quarta, manhã e tarde, e dia de quinta apenas pela parte da tarde. Além de ampliar acesso à população, o atendimento psicológico, a iniciativa também contribui para a formação dos estudantes. E de acordo com Joelma, o serviço permite aos acadêmicos aproximar os conhecimentos teóricos e da prática profissional, desenvolvendo competências relacionadas à escuta, ao acolhimento, ao aconselhamento psicológico e ao cuidado humanizado. O SAP está localizado na Rua Paris, em frente à Prefeitura Universitária, no campus Paricarana da Universidade Federal de Roraima. Os interessados devem comparecer ao local nos horários de atendimento. Não é necessário realizar agendamento. Para mais informações, você pode estar buscando pelo número 981-130623. Vou repetir para você que quer mais informações. 981-130623. Valeu a iniciativa aí da Universidade Federal de Roraima, oferecendo aí para a nossa comunidade esse atendimento tão necessário, tá bom? A gente precisa acabar um pouco esse preconceito de não buscar ajuda psicológica. É muito interessante. E a gente tem um tempinho, eu quero só lembrar que houve uma época em que um técnico de um time brasileiro, primeira divisão, teve que contratar um profissional de psicologia para poder dar atendimento ao time. O que que acontecia? Aquele time se transformou a partir do momento em que o psicólogo não entrava no campo, mas ele estava no vestuário. E de repente, em uma situação ou outra, antes do jogo ou no intervalo do primeiro para o segundo tempo, eles tinham uma conversa com o psicólogo e ali algumas palavras faziam total diferença. Então, a gente vai deixar um pouco o preconceito de lado e vai buscar ajuda, tá bom? Então, para você que quer, que busca esse tipo de atendimento, dia de quarta e quinta-feira, lá na Universidade Federal de Roraima. Gente, são 18 horas e mais 34 minutos. Deixa eu dar um recado aqui especial para você que está me ouvindo agora. Olha aí, começa sexta-feira, hein? Sexta-feira começa aqui a programação de 111 anos da Igreja de Brasil, que fica localizada aqui no centro, na Avenida Benjamin Constant, número 2042, bem no coração de Boa Vista, esquina aqui com a Rua Cecília Brasil. E aí a nossa programação vai começar na sexta-feira, vamos ter sábado manhã, sábado tarde, sábado à noite, vamos ter domingo pela manhã, gente, vai ser uma manhã missionária no domingo, e com vários relatos, com vários depoimentos, e não tenha dúvida que Deus tem uma palavra para você. Domingo à tarde, programação também, a possibilidade de Almad de ter aí uma tarde de incendiados, conforme a diretoria está programando. Segunda-feira nós vamos fazer aquele reencontro, rever os amigos que estão nos campos, nossos queridos pastores, missionários, dar aquele abraço, matar a saudade, né, de quem faz a obra nos campos e também no interior. Então tudo isso começa sexta-feira, dia 28, e vai até segunda-feira, tá bom? Portões abertos, claro, aniversário da igreja, gente. E aí, você que ama a palavra de Deus, você que busca conhecimento, você que precisa assim, de um up espiritual, gente, não perca a oportunidade, tá bom? Quero encontrar você aqui também a partir de sexta-feira à noite aqui. Mandar um alô especial para a nossa diretoria, a pessoa do nosso pastor presidente, pastor Isamar Malho. Alô especial também aí aos nossos vice-presidente, pastor Soares, pastor Cláudio, os nossos secretários, pastor Donier Cassan, pastor Manuel, nosso tesoureiro. Também aí a pastora Nazaré Ramalho, um abraço para ela também. E também mandar aqui, gente, um alô para o nosso querido pastor Luiz Mário Soares, que hoje, excepcionalmente, não pôde estar, mas amanhã, não tenha dúvida, que a taboca vai rachar aqui com o nosso querido pastor Luiz Mário Soares, fazendo aquela interação com você aí pela Rádio Parente. Só lembrando, hoje nós estamos aqui direto dos estúdios da Rádio Web Nossa Voz, acompanhada aqui pela nossa diretora da rádio, nossa jornalista Tatiane Ramos, e hoje eu trabalho aqui com o apoio técnico do meu amigo Vinícius Caíque. Gente, é só o tempo de eu tomar uma água e eu volto com as últimas informações para você nessa terça-feira. Thank you.
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5: É isso aí, estamos de volta, são 18 horas mais 40 minutos, Vinícius, já são 18 horas e 40 minutos. Nós vamos aqui então às últimas informações, às últimas notícias. Antes, vamos mandar aquele alô, né, para quem está curtindo a gente por aqui, sempre curtindo a gente por aqui, mais uma vez, nossa querida irmã Silvânia, nosso irmão Francisco Rodrigues no bairro Calmé e toda a família, obrigado mesmo pela interação, né, a você aí pelo Santa Cecília, muito obrigado pelo carinho da audiência, você voltando para casa, você que já está em casa, obrigado mesmo pelo carinho da sua audiência aqui com Fé em Ação, tá bom? Excepcionalmente hoje, terça-feira, pastor Luiz Mário Soares não pôde vir, e aí nós estamos substituindo, mas amanhã já está de volta, aqui são 8 anos de serviço prestado à população roraimense através do rádio, o Fé em Ação, né, que completa aí seus 8 anos aqui com audiência consolidada através da Rádio Parente FM. Vamos lá então à notícia de número 5. E olha só, gente. Homem tem braço decepado e morre em acidente entre moto e carro no PA Nova Amazônia. Gente, muito complicado. Nós temos um trânsito que precisa ser olhado com mais atenção. Nós precisamos muito mesmo de uma reeducação no nosso trânsito. E vamos então à matéria, então, para você entender melhor. Um homem identificado como Francisco Claudecir Braz de Luna, de 51 anos, morreu após a moto que conduzia colidir com um carro ontem no projeto de assentamento PA Nova Amazônia, zona rural de Boa Vista. O acidente ocorreu por volta das 14h30. Quando a polícia militar chegou no local, Francisco já estava morto e apresentava múltiplas fraturas pelo corpo. O braço direito dele foi decepado pelo impacto e encontrado dentro

esclarecimento. A nossa fonte, G1 Roraima. Você está acostumado a me ouvir aqui dizer o seguinte, que ninguém sai de casa dizendo, eu vou cometer um acidente. Ninguém acorda dizendo, eu vou cometer um acidente. Acidentes acontecem. Porém, gente, tem situações que a gente precisa levar mais a sério. Hoje mesmo, nosso querido companheiro, nosso colega aqui, pastor Luiz Mário Soares e o Ronildo, acabaram se envolvendo em um acidente. E, graças a Deus, só danos materiais, poucos danos materiais, mas não deixou de ser um acidente em via pública. E a gente não quer culpar ninguém, porque acidente é algo que acontece sem você querer, porém você acaba sendo responsabilizado pelas suas decisões de olhar o WhatsApp, de olhar o celular, de não respeitar a preferencial. Nesse mesmo cruzamento que nós estamos falando aqui do que ocorreu hoje, o incidente com o Ronildo e o pastor Luiz Mário, foi só danos materiais, creio que deva ter sido falta de atenção. É um cruzamento que precisa de atenção. E Boa Vista, mais do que todos os tempos, esse que nós estamos vivendo precisa de atenção no trânsito. Eu estou com uma matéria aqui do vereador Bruno Pérez, e essa matéria, ele fala sobre a bicicleta elétrica. E ele diz o seguinte: todos nós vivemos o perigo nas ruas. Gente na contramão, gente na faixa da esquerda, bicicleta elétrica em cima da calçada, gente. Quatro pessoas numa bicicleta elétrica só. Que é isso? Sem capacete. Que bagunça é essa que está acontecendo no trânsito de Boa Vista? Que bagunça é essa que está acontecendo no trânsito em Boa Vista? Aí vão querer colocar culpa nos irmãos venezuelanos. Mas não é só venezuelano que usa bicicleta elétrica, não. Tem brasileiro também que não respeita, que sobe nas calçadas. E a gente precisa dar um basta nisso. Virou bagunça, de fato. Bruno Pérez diz o seguinte: a regra aqui é simples. Lugar de bike elétrica é na ciclovia. Onde não tem, aí você vai para a direita, perto do meio-fio, mas não vá para a esquerda. E às vezes, como ele falou aqui, sem capacete, sem nada, Vinícius. O que está acontecendo? Que bagunça é essa? Cadê os agentes de trânsito? Cadê as pessoas que são responsáveis por isso? Pessoas estão morrendo. E aí eu volto a dizer aqui, às vezes, é só uma peça que precisa de atenção. Às vezes essa peça fica atrás do tanque de gasolina da moto, atrás do guidão, ou ela fica atrás do volante. É atenção. Acidente, ninguém acorda dizendo, eu vou provocar acidente. Mas nós precisamos dar um pouco mais de atenção para isso, porque tá demais. E ninguém vai fazer nada. É mais fácil a gente pegar uma multa, é mais fácil você pegar uma multa porque não tá de cinto, é mais fácil você pegar uma multa porque não ligou a seta, do que uma pessoa dessa ser abordada em plena rua, em plena via, né? Porque, não sei se precisa habilitação, sem capacete, sem nada, utilizando as vias ou lado de maior velocidade, que é a da esquerda, porque tem bicicleta elétrica que utiliza, sim, a faixa da esquerda, que é a faixa onde tem mais velocidade, e aí ninguém faz nada, dobra, avança sinal vermelho, faz conversão em local proibido e ninguém faz nada. Nós acabamos aqui de noticiar uma perca, nossos sentimentos à família aqui do Francisco e também, né, do motorista que estava lá, que foi surpreendido com a moto em alta velocidade em contramão. Para decepar o braço é preciso uma certa velocidade. E o braço do condutor da motocicleta caiu dentro do carro do motorista do veículo. Né, gente, uma velocidade aqui, talvez acima da permitida, que ocasionou aí o falecimento, a morte instantânea aqui do motociclista. São 18 horas e 47 minutos, Vinícius, deixa eu dar mais um recado aqui para a nossa audiência. E olha só, gente, são 18 horas e 47 minutos. Amanhã,
culto de milagres. Tem sido uma bênção. Você que sempre costuma estar conosco, não perca, não quebre a sua campanha. Amanhã, a partir das 19h30, o nosso pastor presidente convida você. E Deus tem usado pregadores aqui.

0: Segunda-feira nós tivemos o pregador, creio que ele vai estar também amanhã ministrando sobre a vida de todo o povo de Deus aqui na quarta-feira de milagre. Porque não importa o seu credo, o que importa é a sua fé. Bom, então amanhã, a partir das 9h30, culto de milagres aqui na sede nacional. Para você não errar e quiser anotar o endereço para poder chamar o Uber, fazer aí a sua corrida, Avenida Benjamin Constant, 2042 Centro. Bom, anota aí o endereço, hein? Avenida Benjamin Constant, 2042 Centro. E sexta-feira começa aqui a programação comemorativa aos 111 anos da AD Brasil aqui no estado de Roraima. Gente, uma história incrível, uma história que realmente envolve muitas pessoas. Você não pode ficar de fora. Teremos uma programação toda especial começando na sexta-feira, indo até segunda-feira. Então, sexta-feira a gente começa. E aí, segunda-feira é aquele dia da convenção, onde a gente revê os pastores que estão no campo, revê os amigos que faz tempo que a gente não consegue ver. Vai vir os missionários do Baixo Rio Branco, teremos os missionários da Venezuela, teremos alguns missionários da Guiana, enfim, dos campos do interior. Aí é o tempo de você rever, dar um abraço. Só lembrando também que você que gosta desse culto comemorativo, gente, domingo, em todas as congregações, teremos aí o culto alusivo ao aniversário. Então, em cada congregação, nós teremos uma celebração, teremos uma comemoração. Você que gosta daquele bolinho verde e branco, né, Vinícius? Aí é a ocasião, tá bom? Então, em todas as congregações, bolos, salgados, enfim, cada congregação vai fazer aí a sua festa. E aí vai da iniciativa, do dinamismo de cada congregação nessa programação de domingo. Mas o importante é que você esteja lá, é que você celebre conosco esse momento ímpar aí, que são os 111 anos da AD Brasil aqui no estado de Roraima. Mais uma vez, só recapitulando aqui, um alô para quem sempre está com a gente, tá bom? Vou mandar um alô para ele, nosso querido pastor Luiz Mário Soares, que vai estar aqui amanhã. Nosso querido Ronildo, do Táxi Lotação. Nosso amigo Nivaldo, do Bela Vista. Nivaldão, do Bela Vista, sempre interagindo e ajudando a fazer esse programa, mandando demandas aqui, juntamente com o pastor Luiz Mário. E aí, repassa aí as autoridades, tá bom? Então, também, o nosso alô também especial aí para toda a congregação 13 de setembro. Abraça aí o nosso querido pastor Raul, missionária Raimundinha. Enfim, todo aquele povo lá. Alô, irmão Adonias Cadete. Irmão Antônio, rapaz. Irmão Antônio agora já deve estar trabalhando aí, já com horário mais comprometido. Um abraço aí a toda a família Cadete. Obrigado mesmo pelo carinho da audiência de todos vocês. Irmão Hildo de Jesus também, né, sempre que pode estar sintonizado aqui na Parente FM. E a gente agradece mesmo de coração a audiência de vocês. Bom, faltam 10 minutos para as 7 horas da noite. Faltando 10 minutos, eu vou ficando por aqui, gente. Por hoje é só. Só lembrando que a direção geral aqui da Rádio Web Nossa Voz é por conta da jornalista Tatiane Ramos. Trabalhei com o apoio técnico do meu amigo Vinícius Caíque. A apresentação excepcionalmente hoje foi do seu amigo pastor Daniel Lopes, mas amanhã nosso querido pastor Luiz Mário já está de volta. Do outro lado aí, fazendo a retransmissão pela Rádio Parente FM, Carlen Pita, né? Patrimônio aí do Rádio Roraimense já também. Carlen, Deus te abençoe, obrigado mesmo pelo carinho aí da audiência. Alô, você que tá voltando, atenção no trânsito, hein, gente? Atenção no trânsito aí, você que tá no trânsito, deixa esse celular de lado aí, gente, vamos, e fica só no rádio mesmo, tá bom? Deus abençoe, gente, beijo no coração e até a próxima, se Deus quiser.
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Duas músicas instrumentais, Short Blue, do Renato Costa e do Pedro Link, e depois tema para a Cecília, do Alfredo Rolins, agora que são 19 horas e mais 5 minutos.

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1: 19 horas 21 minutos, vamos. 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

0: Agora são 19 horas e mais 33 minutos e já está aqui o nosso querido amigo, companheiro, é o vice-prefeito e secretário de infraestrutura do município de Cantar, Ronald Brasil. Boa noite, prefeito. Boa noite, secretário. Que prazer e que alegria recebê-lo aqui. Muito obrigada por aceitar o convite, porque a gente sempre quer saber, a gente acompanha, mas nada como o senhor que comanda aí a vice-prefeito e também comanda essa pasta que tem uma demanda tão grande, que é infraestrutura, né? Para falar aí do que nós temos aí, o que está acontecendo aqui no nosso município de Cantar.
1: É isso aí, Vânia, boa noite. Em primeiro lugar, agradecer a Deus, né, pela oportunidade, mais um dia estar aqui trabalhando. Já entramos pelo

0: do que é o momento eleitoral que nós vivemos. Né? Prova disso é que nós fizemos um planejamento dentro da Secretaria Municipal de Infraestrutura. Isso vem sendo tratado desde a gestão do governador Antônio Denaro, também na passagem do governador Edilson Damião pelo governo. E, como bons gestores, a gente segue o nosso cronograma de ações. E isso é uma reivindicação, né, que faz parte de um planejamento que eu fiz junto com a minha equipe na Secretaria Municipal de Infraestrutura. E todos nós sabemos, né, da necessidade que tem, né, o nosso município do Cantá, que é imenso. Nós temos 36 perímetros urbanos consolidados. E aí culminou do governador do estado de Roraima ser do meu partido, né, do Republicano 10, que eu pertenço desde o início, né, desde 2008 eu sou, né, da executiva regional do Republicano em Roraima. E aí com essa aproximação política partidária ficou mais fácil, né, o diálogo, o entendimento. E eu tenho tratado diretamente, tenho feito às vezes inclusive, né, de representante maior do município do Cantá junto ao governo do estado, por esse momento que deve durar aí pouco mais de 40 dias e tudo se acaba, tudo volta ao normal. E a gente tem feito esse papel, né, do Executivo Municipal junto ao Executivo Estadual. E graças a Deus, Vânia, as conquistas são inúmeras, né? Nós temos aí, eu hoje estive na Câmara Municipal e eu sou capaz de apostar que nós temos um investimento do governo do estado na ordem de 60 milhões de reais aqui no município, né, do Cantá, dentro de um planejamento que já vinha sendo traçado, mas que o governador Soldado Sampaio determinou, né, que as coisas começassem a acontecer da forma como já haviam sido planejadas, mas que precisavam de uma decisão política de gestão. E ele foi muito feliz quando ele atendeu o pedido que eu fiz, volto a dizer, lá atrás, mas que quando ele se deparou com o nosso planejamento estratégico de Secretaria Municipal de Infraestrutura, ele resolveu, junto com a sua equipe técnica, atender. E nós tivemos aí, né, uma sequência. Hoje nós temos quatro frentes de trabalho do governo do estado dentro do município do Cantá. Né? Nós temos uma patrulha de limpeza, nós temos duas patrulhas de asfalto e nós temos uma patrulha de iluminação pública que está literalmente transformando o nosso município. E eu fico muito feliz em fazer parte dessa trajetória. Só para você ter uma ideia, Vânia, o que nós estamos executando de asfalto dentro desse cronograma de pouco mais de 2 meses, né, do início até aqui, que deve se estender no máximo aí a mais 90 dias para frente, nós já conseguimos ultrapassar o que nós conquistamos enquanto município nos últimos 5 anos e meio. Então isso é um avanço significativo e eu volto a agradecer mais uma vez a toda a equipe do governo do estado de Roraima, todos os técnicos, todos os secretários, na pessoa do governador Soldado Sampaio, porque efetivamente foi uma decisão de gestor, foi um olhar diferenciado que deve ser evidenciado para que a população entenda o que de fato está acontecendo e o quanto nós somos gratos e o quanto nós avançaremos aí na infraestrutura do município do Cantá, que nem de longe, nem no meu melhor sonho, eu esperava que as coisas fossem acontecer de forma tão eficiente, com um planejamento estratégico tão bem elaborado, né, e de uma forma que as pessoas conseguem enxergar o resultado. Isso se trata de um programa de governo, não é um programa de eleição, né? Inclusive os recursos que estão sendo aplicados são oriundos do empréstimo feito, acho que há 3 anos, né, ainda lá atrás, né, que estava ali aguardando a decisão de aplicar ou não aplicar. E você sabe, quando você empresta um dinheiro, você paga juros. E você emprestar um dinheiro para guardar ele, para ficar pagando juros, não é nem um pouco inteligente. Então, o governador Soldado Sampaio foi extremamente eficiente, inteligente e eficaz, né? E começou a executar esse recurso, começou a aplicar ele, né? Claro, volto a dizer, dentro de um planejamento administrativo, técnico, jurídico, respeitando tudo que precisa ser respeitado, até porque, né, o estado de Roraima que vai pagar essa conta, e nada mais justo que a população do estado de Roraima usufruir. E não é só no município do Cantá, né? Eu falo do município do Cantá, mas eu tenho acompanhado frentes em todos os municípios do estado de Roraima e fico até dividindo, tá, Vânia? Quando eu vejo um levando lá para outro município, aí eu digo, não, vem para cá primeiro. E assim a gente tem conquistado o nosso espaço.
1: Tem que compartilhar, né?
0: Sim, com certeza.
1: Tem que ser um recurso em outros municípios.
0: Com certeza.
1: Mas, secretário, que bacana. E eu estou aqui, só vejo praticamente aqui o que está acontecendo aqui no distrito de Santa Cecília, né? E uma coisa que os moradores aqui de Sumaúma, que há muito tempo viviam solicitando a questão do asfalto, e hoje nós temos aí a satisfação e a alegria, né?

0: É de ver que chegou o asfalto ali do Sumaúma, né?
1: É, aí explicando um pouco, Vânia, é, como você disse, eu tenho certeza absoluta que hoje nós atendemos ali no mínimo 70, entre 70 e 80% na malha viária do loteamento de Sumaúma, que fica no distrito de Santa Cecília, que é nosso irmão aqui. Nós somos um distrito só, né? Então, assim, eu sou capaz de apostar, ainda não fizemos o levantamento, né, da engenharia para ter os números propriamente dito, mas nós acertamos ali a grande...

e fizemos uma entrada e, teoricamente, uma entrada e uma saída, né? Ou duas entradas, duas saídas, como queira, né? Uma lá no comecinho, quando você faz o retorno, já acessa o bairro, né? Fizemos também ali uma espécie de espigão viário, né? Na Ângela Maria, que atingiu quase que 90%, faltou um pedacinho ali de baixo em duas quadras, que não deu para fazer. Mas hoje o morador do Suma 1, ele tanto sai da BR acessando diretamente o asfalto, como aquele morador que ainda não recebeu de fato o asfalto na frente da sua residência, vai andar ali no máximo 30 metros fora do asfalto. Então, assim, é realmente é um estudo que nos remete a uma eficiência, né, do trabalho prestado. Paralelo a isso, Vânia, além dessa questão do DENIT para fazer para encostar todas as ruas de asfalto na BR, né, como eu lhe falei, hoje todo morador que quiser sair do Suma 1 sem tocar o pneu do carro dele no chão, vai 90%, 85% dos moradores vai sair, porque você tem ali, né, como eu falei, ali uma espinha viária no meio, e a gente faz isso, né, observando todas as normas técnicas. E também nós temos ali um projeto, né, que vai ser uma marginal. Nós vamos elaborar um projeto para que faça ali uma avenida de mão dupla, também iluminada da parte de baixo, com um calçadão para caminhada. Assim como nós temos aqui a marginal do Santa Cecília desse lado, que tem um calçadão mais largo, lá do lado do Santa Cecília vai ser ainda melhor, porque as residências estão mais afastadas, né? E a gente vai ter oportunidade de projetar isso melhor, com uma praça central, com alguns quiosques ali para estar tá fazendo, né, lanchonetes, vender uma água de coco para caminhada. Então, isso está no radar, dentro do planejamento estratégico da nossa secretaria, né? Claro, sempre participando tudo com o prefeito André Castro, e vamos lutar atrás do recurso, né? Porque, graças a Deus, a gente, além de ser morador, de sentir a necessidade como morador, que a minha voz e o meu coração e a minha razão, aí ela ainda fala 80% como morador. Né? Toda vez que eu escuto um morador, eu escuto como morador. Eu não escuto como gestor. Gestor é uma passagem, né? Nós estamos aqui de passagem e daqui a pouco outros estarão fazendo o que nós estamos fazendo. Mas o que de fato nós seremos ad eterno são moradores. Então, toda vez que a gente pensa em fazer alguma coisa, é justamente pensando, né, como morador, o quanto isso vai facilitar. Né? A minha esposa, por exemplo, toda vez que aquele mato ali da esquina da Renato Russo sobe um pouquinho, ela já vai reclamar para mim: ó, eu tô entrando na BR, eu não tô vendo os carros de lá para cá, porque o mato tá alto. Aí eu já vou lá, né, corro lá para roçar pelo menos aquele mato. E isso foi, né, muito importante. Nós vimos aí também, quero falar com os moradores do Santa Cecília, né, nossa querida Raquel, um dia desse falava no grupo com ela, sei da dificuldade, porque ela é uma rua de descida e erosão, água, né, leva, mas aquilo também está no radar do projeto da segunda etapa, né? Então, assim, a gente vai continuar trabalhando, sabendo, o mais importante, Vânia, é saber de que cada localidade, como a gente vive diariamente a vida das pessoas, né? Entenda, eu, além de morar aqui no Santa Cecília, eu também moro na Vila Central, eu também moro na Vicinal 11, eu também tenho uma frequência muito ativa na sede, em função da sede da prefeitura e de algumas outras atividades econômicas que a gente desenvolve na sede do município, assim como também estamos muito presentes na Vila Santa Rita, também desenvolvendo atividade econômica. Então a gente acaba aqui conhecendo a realidade de cada local, e isso me dá uma prerrogativa e me dá uma legitimidade de estar falando em nome da comunidade, por dois grandes motivos. Primeiro, porque eu pertenço a essas comunidades também, né? Segundo, porque com a aproximação das pessoas, a gente acaba ouvindo, né, elas diariamente, como é o caso, por exemplo, aqui, né, nós temos diversos grupos. Ontem eu tive no DENIT, né, para falar sobre uma intervenção no meio, aqui na frente do bairro, seja um semáforo, seja uma rotatória, né, para diminuir aqui. A gente sabe que além de diminuir a velocidade, a acessibilidade, né, a comunicabilidade entre os bairros, né, o comércio melhoraria, né, porque você tem que sair do Suma 1 e pegar um retorno muito longe. Isso, de certa forma, razoavelmente seria mais seguro, né? Quando você tem poucas intervenções de cruzamento, ou rotatórias, ou semafóricos, a tendência é que você diminui a possibilidade de acidente. Mas eu falei ontem para a nossa superintendente DENIT que isso tem se revestido de forma contrária, porque as pessoas se arriscam fazendo o retorno na contramão, eles saem do bairro, eles saem aqui, exatamente, eles saem aqui, e aí, às vezes, apressado,
ou pensando

0: na economia, o combustível está nas alturas, né? E aí o pai, o mãe de família ali acaba que vou dar aquele jeitinho brasileiro ali, né? De correr um pouquinho na contramão, de entrar num retorno, né, contrário, ou às vezes motociclistas que cruzam a própria linha de drenagem que fica entre as rodovias ali, já está marcado, Vânia. A gente sabe ali o trecho que eles passam, porque de tanto passar, ali fica a marca. Então, o que eu dialoguei ontem com a superintendente foi isso: olha, eu entendo que a distância entre os retornos, em tese, né, proporciona mais segurança, mas não tem sido o nosso caso. As pessoas realmente têm se arriscado, e não é só uma questão de consciência, né? Além da consciência, existem outros motivos subjetivos que as pessoas se arriscam a fazer aquilo ali. Eu, particularmente, nunca fiz, entendeu? Nunca fiz. Eu me policio muito.
1: Eu também, mas entendeu? Já
0: vi. Vi várias vezes, várias. Nem situações assim de emergência mesmo eu procurei ter, né, ali o cuidado. Mas eu entendo que às vezes as pessoas estão apressadas. O motivo da economicidade é muito relevante, né? Porque quer queira ou quer não, se você pega aí 3, 4 quilômetros para fazer retorno todos os dias, você anda ali, né, vamos dizer, se for só 3 quilômetros, são 6 quilômetros diários a mais que você tem, né? E a gente cresceu muito, os bairros estão cada vez mais populosos, eu acho que é muito válido ter essa o que a engenharia, né? A superintendente Deusiana, ela me falou que vai enviar uma equipe técnica para averiguar, né? Existe possibilidade, nós temos ali o caso do da BR-174, ali perto daqueles
1: do atacadão,
0: tudo, entendeu? Tem lá. Então, assim, a engenharia tá para resolver problemas, a população tem as ciências, né, para justamente facilitar a vida da gente. E eu acho que dá para a gente ter, né, essa melhoria na mobilidade urbana, né, da nossa população, garantindo, inclusive, a nossa segurança com um ou outro redutor de velocidade, enfim. Né? E estivemos lá, né, nessa pauta, assim como tratei com ela também, agradeci a Ponte do Saco Leite, foi uma maravilha, né, ali, duplicada, hoje já sinalizada, agora vai vir um guarda-reio, vai vir o meio-fio e as descidas d'água para a erosão levar. A BR-432 tem ganhado.
1: A pé continua, né?
0: Continua. Ficamos apreensivos, né?
1: Apreensivo, meu Deus, cadê? Vai acabar.
0: Foi feito um desvio, mas graças a Deus está lá, né? São e salvo. E a tendência agora é que ele fique ainda mais vivo.
1: Mas que bom, viu, secretário, que o senhor viu essa questão aí com o DENIT, porque era realmente um problema, né, que nós moradores, a gente sempre estava, inclusive nós da associação chegamos aí lá e dizia, olha, precisa, aí eles explicaram isso, né, que essa questão seria exatamente para segurança e aí ficamos, mas a gente vê outra coisa também, o comércio, né, as pessoas que moram em Sumaúma tem que atravessar, tem que fazer esse retorno longo e depois ir lá em cima. Dificultou um pouco isso, que o comércio está mais para o lado de cá, né?
0: E tem empreendedores lá de lá. Tem um hambúrguer artesanal lá, uma pizza já do outro lado, né? E aí,
1: para que a gente não perca esse vínculo de vai e vir para lá.
0: E une a gente, né, mãe? Porque até então a gente tem esse posicionamento aí de que um lado é um lado, outro lado é outro lado, né? Como se fosse Flamengo e Vasco, mas não é, né?
1: Não é, não. Inclusive, nós da associação mudamos a Associação de Moradores e Amigos de Santa Cecília e Sumaúma, né?
0: Exatamente.
1: Viu aí, secretário? O senhor falou aí da questão da iluminação. Eu vi que a Raquel estava cobrando as pessoas e já tinha gente no meu corredor. Ela falou, olha, cadê? Quando é que vão finalizar aqui essa outra, as ruas aqui de Santa Cecília? A gente sabe que tem recurso, né?
0: Na verdade, o senador Messias fez uma indicação, é uma emenda de bancada, é um recurso garantido, está aprovisionado, não é um saldo financeiro, mas está escrito no orçamento da União. O projeto, infelizmente, a gente vive num país com muita burocracia, com uma demanda reprimida muito grande de processo. Já tem ali 2 anos praticamente que a gente consulta quase que bimestralmente como é que anda, quantas anda esse projeto, porque a gente sabe da importância, né, dessa segunda etapa. Enquanto isso não chega, a gente faz limpeza, né, entramos ali com a patrulha mecanizada, tirando os matos das esquinas ali, um ou outro lugar muito pontual, né, a máquina ali quebrou uma pontinha de calçada que a gente está até vendo a possibilidade de já refazer para dar bom exemplo contra a prefeitura. Né, fazendo ali essa limpeza geral do bairro, cuidando, né, da reposição das lâmpadas queimadas, e agora ganhamos um reforço que passou direto, viu, Vânia? A gente iniciou pela sede, né, com uma empresa de suporte. É, o governo do estado, ela mandou um suporte, né? Nós temos uma empresa de manutenção, mas às vezes esse contrato ele não cobre a inclusão de um novo braço, né? É só basicamente ali você fazer a revisão de toda a rede de iluminação e substituir as luminárias, né, que estão queimadas. E aí, quando você tem um serviço novo, a gente fica sem recurso para fazer pelo município. E agora, graças ao trabalho do governo do estado de Roraima, aí nós estamos recebendo uma empresa de iluminação pública. E dizer a todos os nossos moradores, em nome da Raquel, querida Raquel, né, que nós estamos vigilantes para que venha ali mais uma etapa de asfalto, né? Não vai dar mais uma vez para fazer 100%, mas a gente tenta ser o mais justo possível, atingir o maior número de moradores possível, trazer a melhor técnica, a melhor qualidade. Eu lembro quando estava executando esse asfalto que foi feito na primeira etapa com emenda lá do deputado Nicolete, na gestão da prefeitura, né, o prefeito André Castro executou, e aí a intervenção causa transtorno, lama, enfim, as pessoas reclamavam bastante. Eu cheguei a ver até enquete aberta e aquele, né, querendo parar com a obra e dizendo que a obra não ia aguentar um ano, que é uma obra mal feita, e tá aí, né, Vani? Já estamos aí pro quarto ano, se não me engano, desse asfalto, e não, as únicas intervenções que tem foi dois pontos ali que durante a própria execução, né, a ponta da máquina pegou, que, né, mas assim, e uma outra linha de tampa de bueiro que quebra, acho que um caminhão pesado, né, não suporta, aí a gente vai lá, aciona a empresa vem e substitui, né, enfim, né, um ou outro ponto de acúmulo de água, porque é falha de projeto mesmo, né, a topografia ela não atinge 100%, né, do que é para atingir, mas no geral uma obra que trouxe melhoria significante para muita gente, né, qualidade de vida, valorização dos imóveis, fortalecimento da economia, e a gente vai para cima, vai cantar dentro aí fazendo a nossa parte.
1: Que bacana, com certeza, né, a gente que ia na frente da minha casa mesmo, era uma lagoa enorme, sabe, né, Maria.
0: E aí,
1: Eu lembro de quantas placas, né, que ficavam aí dentro dessas lagoas.
0: Perdidas.
1: Ali o Ligor chegou, era cheio de placas perdidas.
0: A coleção dele, né?
1: É, era uma coleção. Né?
0: E aí, Vânia, tem um dilema, né? O prefeito André não tem a rua dele asfaltada, né? E o vice Ronda de Brasil também não tem. Porque sempre a gente fala, né? Rapaz, se não dá para fazer tudo, incluir a nossa rua agora... Né, vão dizer que a gente se distanciou da realidade da maioria e a gente acaba pagando um preço ainda mais caro. Por outro lado, os nossos vizinhos falam, esse filho da mãe não asfalta nem a rua dele, entendeu? Então, assim, é realmente uma... Eu dou sorte porque a minha rua é pequenininha, meus vizinhos são meus amigos e eu sempre estou conversando ali com eles, mas se Deus quiser agora nessa etapa a gente vai contemplar, né, o maior número de ruas possível, se Deus quiser. Vai faltar ainda, minha gente, não vai dar para colocar tudo. Volto a dizer, né, sempre a nossa preocupação são as áreas mais populosas, onde tem mais residências ativas, né, funcionando, gente que está entrando e saindo de casa todos os dias, porque como o recurso não dá para todo, a gente fica, né, tendo que fazer esse racionamento ali de serviços, né, mas a tendência é que a gente resolva aí nos próximos anos, definitivamente toda a malha viária, até porque dentro desse nosso planejamento territorial, né, do nosso município propriamente dito, os loteamentos a partir de agora, né, só nascem dotados dessa infraestrutura de rede de água, de iluminação pública, de rede elétrica, né, de drenagem superficial ou de drenagem profunda onde for necessário, né, o asfaltamento e pelo menos o meio fio e a sarjeta já está incluso para poder fazer a liberação desse loteamento. Eu tive a oportunidade, estou tendo de estar lidando com isso, porque como secretário de obra, somos nós que liberamos o início e a conclusão dos loteamentos, e, enfim, né? É uma coisa que a gente está acompanhando de perto, para que a gente possa crescer de forma ordenada, né? Evitando ocupações irregulares, né? Invasões, né? Que não é o nosso... Já temos problemas, né, muito com isso no... Quando você interioriza o cantar, você já tem diversas pessoas que pegam grandes lotes ali e fracionam e não colocam nenhum tipo de infraestrutura e tem um retorno financeiro imediato em relação àquilo, porque vendem os lotes, mas vão embora deixando ali inúmeras pessoas sem a infraestrutura necessária para que a gente possa estar cuidando das pessoas. E depois a conta chega para a prefeitura.
1: Né?
0: E, Vânia, falando em conta, a gente tem um grande problema em relação à conta, porque, minha irmã, a gente não bate. Só para você ter uma ideia, o município lançou 9 milhões de reais, né, de débito de IPTU no ano de 2025. E nós só arrecadamos 351 mil. O resto é inadimplência.
1: E o que fazer, secretário, para que... Isso é uma coisa que nós, moradores daqui, já cobramos, antes mesmo do prefeito André, essa questão, né, das pessoas que têm lotes aqui e que esses lotes ficam aí, o mato cresce, é aquela confusão toda época, agora já começam as queimadas, né? E aí a prefeitura sempre nos diz que não tem como ainda notificar esses moradores, né? Que seria uma forma de também de entrar um recurso, né? Cobrando isso aí. E eu entendo também essa inadimplência da questão do IPTU. O que fazer?
0: O primeiro passo, nós fizemos ali um estudo bem aprofundado da reforma do nosso Código Tributário, da atualização da planta genérica de valores, da lei de pontuação fiscal, que vai objetivamente dar a possibilidade da realização de concurso público para a figura do fiscal de tributos, né, para que a gente possa estar ali responsabilizando o proprietário ou o possuidor, né, de áreas, né, tanto da questão tributária quanto da questão de conservação do lote propriamente dito, né? Traz insegurança, né, da violência, do vandalismo, a possibilidade de virar abrigo de marginais, traz a insegurança no trânsito, porque oculta ali cruzamentos, carros que estão passando, né? Tira completamente a beleza do nosso querido distrito. E eu acredito muito que a gente consiga colocar em prática isso, né? E efetivamente é um desejo que eu já entrei com isso na cabeça. Foi uma parcela de contribuição dos meus conhecimentos técnicos jurídicos que eu levei para o prefeito André. Infelizmente tem várias análises, nós precisamos definitivamente melhorar a eficiência, né? Porque se nós tivermos ali, né, essa legislação, todo esse arcabouço jurídico atualizado, né, com os fiscais, né, não coagindo o morador, não inibindo o empreendedor, mas trazendo ele para dentro, né, do dever ser como contribuinte, né, também reduzir a alíquota. Nós temos uma alíquota o dobro da capital quando fala de IPTU. Nós temos a maior UFM do estado de Roraima, né? Então tudo isso está no radar, né, que depende de um trabalho feito a quatro mãos, de controle interno, de contabilidade, né, de previsão de receita, de discussões com o Poder Legislativo, com os técnicos do Executivo, mas eu confesso que nós já estamos atrasados, né? Nós já deveríamos estar um pouco mais adiante, né, com esse arcabouço e fazer a política de consumo interno, trazer as pessoas para perto da gente, né, para que elas possam entender, né, que a gente pagando a taxa de coleta de lixo, que nenhum morador do Cantar paga, né, e está previsto no Código Tributário, nós estaremos dando a possibilidade do gestor melhorar a coleta de lixo. Se nós tivermos a empresa concessionária, né, de energia repassando a contribuição da iluminação pública, né, que existe um impasse de ordem financeira para passar a taxa da COSIP para o município, também a gente vai estar melhorando.
1: Ainda quando não foi resolvida não. Essa questão, né?
0: E quando a gente fala do IPTU, quando a gente trazer para perto da realidade do contribuinte essa alíquota mais justa, né, nós consequentemente aumentaremos a receita e consequentemente traremos melhorias. Eu não tenho dúvida nenhuma de que a nossa capacidade, né, e a nossa forma de fazer gestão, ela vai saber aproveitar muito bem esse recurso que vai entrar, porque agora a gente fica correndo pires ali junto aos nossos parlamentares, né, que eu agradeço a cada um deles, todos os nossos parlamentares federais que contribuíram, né, desejo boa sorte na caminhada, cada um deles foi de suma importância. O Cantar teve diversos parceiros de deputados federais, diversos parceiros de deputados estaduais, as placas de obras desses parlamentares estão estampadas pelo município inteiro. Né? Eu não vou falar o nome de todos aqui para não correr o risco de esquecer de algum, porque foram muitos, né? Muitos parlamentares realmente apostaram, contribuíram e ajudaram né, o município do Cantar, né, assim como os nossos senadores, assim como o governo do estado, e dizer que nós, né, contamos com a